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2: 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Alegria da nossa gente, e esse é o Este Show da Noite, sua atração semanal de segunda a sexta-feira, das 20 até as 23 horas, com bastante música boa e a participação e a interação do amigo ouvinte. O Eloy Oberman de São Miguel do Oeste, ele está pedindo mais uma, a Dança da Polonese com a Bandinha da Alegria, que é inclusive o pano de fundo do programa do nosso grande colega Donato Lauschner, todos os domingos com o Domingo Alegre, das 12 até as 15 horas. Vamos tocar assim a Dança da Polonese? Eu só vou dizer uma coisa, é uma música bem longa, eu estou falando de 9 minutos e 14 segundos. É, gente, essa aí é... não tem fim, não, a Dança da Polonese. Então, vamos lá então, a Bandinha da Alegria com a Dança da Polonese.

0: isso aí, essa foi a dança da Polonese com a Bandinha da Alegria. 21 horas e 14 minutos, hora certa para a Loja Baques. 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
0: É isso mesmo, Nossa Terra, Nossa Gente, todos os sábados das 20 até as 23 horas com Neil Rimaziero, apresentando a música italiana, a moda de viola e também o sertanejo e a gauchesca. E falando de música gauchesca, né? Tem áudio do ouvinte aqui. Boa noite.
3: Boa noite, Fernando. Tudo certinho, tranquilo? E também, foi roda aí pra mim com o Sidney Lima, o Calendário da Saudade. Valeu, bom trabalho e um abraço.
0: De 1982, o Calendário da Saudade com Sidney Lima. Eu também tenho aqui o Fábio, que ele está pedindo Noite de Lua com a banda Barbarella. E também o Érico Dilkin, ele está pedindo mais uma, O Que Tem a Rosa. Então eu vou tocar com a banda Concórdia, de três passos aí pro pessoal curtir, né? Então agora com você, Sidney Lima, e na sequência, banda Barbarella e a banda Concórdia, de três passos.

0: o que tem a Rosa, com a banda Concórdia de Três Passos, Noite de Lua, com a banda Barbarella e também o Calendário da Saudade, com Sidney Lima. Confira a hora certa. 21 horas e 30 minutos.
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0: Muito bem, eu tenho aqui o Mauro Seu de Pinheirinho do Vale, Rio Grande do Sul, ele que está querendo ouvir os campeiros, os balseiros do Rio Uruguai, e ainda a pedido do Érico, né? Ele tinha falado anteriormente o que tem a soja com o grupo Só Alegria. Eu antes tinha rodado o que tem a rosa porque eu não sabia que essa música na verdade existia. O que tem a soja. Daí também vamos rodar assim com o grupo Só Alegria e o Ademar Roberto Trindade de Frederico Westphalen. Ele quer escutar Entre a Serpente e a Estrela, do Zé Ramalho, e também a música internacional com Dolce Vita, de Ryan Paris, de 1983. Então agora com vocês, o grupo Só Alegria, o que tem a soja, e na sequência, os campeiros, Zé Ramalho e Ryan Paris.

Chivita com Ryan Paris de 1983, Entre a Serpente e a Estrela com Zé Ramalho, Balseiros do Rio Uruguai com Os Campeiros e Grupo Só Alegria, O Que Tem a Soja. 21 horas e 45 minutos, hora certa para a Loja Baques. 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

0: Mais áudio chegando aqui. Boa noite.
1: Opa, boa noite, Fernando. Escuta. Fernando, eu gostaria de pedir duas músicas do Monte Azul. A primeira é Perdoa, Meu Amor. E a outra é Schnaps, Wein und Bier. É uma música alemã, o último lançamento deles. Que me ajudar, essas agradeço. Valeu, obrigado.
0: Beleza, então nós vamos rodar Perdoa Meu Amor com o Monte Azul. E esse lançamento do Monte Azul, o Schnaps und Bier, essa eu não tenho ainda. Então eu vou tocar o Bier und Schopp. Eu também tenho aqui ainda a Yvette Hillensheim-Welter, que elas estão pedindo aí a música Tocando em Frente com Hilário Decker. Vamos rodar sim. E também vai ter ainda mais um áudio do ouvinte aqui. Boa noite.
2: Boa noite, sou o Dico Schneider, aqui de Tendente Portela. Roda aí o Antônio Gringo, Brincando com a Rima. Valeu, um abraço.
0: Brincando com a Rima, com Antônio Gringo, a música gaúcha também presente na Oeste. Então agora com vocês o Monte Azul e na sequência Hilário Decker e também Antônio Gringo.

0: Brincando com a Rima, com Antônio Gringo, Beer und Shop com Monte Azul, tocando em frente com Hilário Decker e também Perdoa Meu Amor, também com o Monte Azul. Confira a hora certa. Pontualmente, 22 horas.
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Gente, agora são 22 horas e 3 minutos. Vamos continuando então com o nosso West Show da noite até as 23 horas. Fernando Kaiser fazendo companhia contigo nesta noite chuvosa de 30 de junho de 2026, último dia do mês de junho, né? E também, para quem quiser acompanhar a Copa do Mundo, né? Neste exato momento está iniciando o jogo do México contra o Equador. Ou melhor dizendo, às 23 horas, perdão. Às 23 horas que vai começar o jogo do México e do Equador. E não mais, às 22 horas como eu tinha anunciado. Mas fica dado o recado, né? Então agora vamos continuando com as mais participações aqui. O Antônio Terhorst, ele está pedindo Alemão Faceiro, Menina Não Corte o Cabelo, cantado em alemão. E também a Lisa Brutcher de Maravilha. Ela está pedindo mais uma música, musical São Francisco de Cunha Porã, Rasgue o Meu Telefone. E também nós vamos ter ainda os Cometas, Bain Dutzfirth e também Tupã Som com o Fogo de Chão. Então agora com vocês os Cometas, na sequência Alemão Faceiro, Tupã Som e São Francisco.

0: cuidado com o marimbondo, senão ele vai te picar, né? Marimbondo com os futuristas, Ana Maria com o sangue latino, Ruve com a Orquestra Real de Teutônia e Grupo Momento Chiquita Pequena. Confira a hora certa. 22 horas e 30 minutos.
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Ok, então, 22 horas e 32 minutos. Ainda restam 28 minutos para o término do programa West Show da Noite, apresentado por Fernando Kaiser, né? E assim, mesmo assim, né? Tá chovendo bastante lá fora. E pra tu participar conosco é só você ligar no 3634-1440 ou no 9188-1715. Né, Joãozinho Flá, ele que acabou de chegar pra casa depois da ordenha, né? Mais um dia produtivo aí. Valeu, forte abraço, Joãozinho. E agora vamos continuando aqui com Banda Alma Nova, Delícias do Amor, o Chapéu Preto com a musical catarinense, também Corpo e Alma, Sem Você Nada Existe, e ainda os Montanari com a Dança Espanhola.

0: dança espanhola com os Montanari, Sem Você Nada Existe com Corpo e Alma, Chapéu Preto com a banda catarinense e As Delícias do Amor com a banda Alma Nova. E olha só, o Joãozinho Flá, lá de Itapiranga, né? Inclusive deu aqui o aviso, né, que a ponte do Rio Macaco entre linha Becker e linha Cotovelo no interior de Itapiranga, ele está num nível bem baixo. E ele falou que se continuar chovendo da maneira que está chovendo agora, pode ser que o Rio Macaco Branco pode transbordar e até inundar a ponte, tá? Fica dado o alerta para os motoristas que estiverem transitando no interior de Itapiranga. Mas, fechando aqui o nosso programa com coisa boa, vamos rodar o áudio aqui do ouvinte. Boa noite!
1: Olá! Boa noite, tudo certo, guri? Se for possível, toca uma música aí do Trio Parada Dura, O Avião nas Nove. Nós estamos aí na peleia, estamos lá de Mondaí, aí, estamos aí na Palontina, no Paraná, aí, com meu amigo Nelson, o guarda aí do posto, aí, escutando a música aí, vocês aí, no posto Cevale, sintonizado aí. Se for, toca uma pra nós aí, boa. Né? Beleza? Um abraço, fica com Deus. É o Odair Araújo das Taipa Baixa, interior de Mondaí. Estamos aí no Palontina. Ele entrega da Móveis Ren.
0: Isso aí, valeu então. Obrigado pela sintonia. Vamos tocar sim o Avião das Nove com Trio Parada Dura. E pra fechar, nós também vamos ter Rick Renner, Nós Tropica, Mas Não Cai. Os Fevers com Você Não Sabe O Que Está Perdendo. E também a música internacional com Village People, YMCA, de 1978. E esse foi o nosso West Show da noite de hoje. Eu quero agradecer a participação de todos os ouvintes. A participação do Amigo 20 retorna amanhã às 5 horas com o Bom Dia West, apresentado por Vilmar de Souza. Às 7 horas teremos o RPN Primeira Edição. Às 8 horas da manhã, Laércio Antônio com a primeira parte do West Show da manhã. E o West Show da noite estará de volta amanhã às 20 horas, logo após a Voz do Brasil. Tá certo? Valeu, gente. Muito obrigado. Tenham todos uma ótima quarta-feira. Fique com Deus e até lá. Tchau, tchau.

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Pra você que tá acompanhando Madrugadão da Oeste, muito obrigado pela sua companhia, muito obrigado pela sua audiência aqui, Rádio Oeste FM, Porã do Oeste, Santa Catarina, emissora afiliada da Rede Peperi de Comunicação. É a programação 24 horas da Oeste FM, trazendo muita música pra você também na sua

0: 1:26.
1: Esse som, o musical San Rafael, fez com todo amor e carinho pra você ouvir e cantar onde você estiver.

Best FM na sua madrugada, né? Pra você em toda a região nos ouvindo, né? Aqui a região do Grande Oeste Catarinense, Noroeste do Rio Grande do Sul, ou Brasil, mundo afora, né? Através também aí do nosso som pela rádio online, né? Você pode acessar no portal Peperi, no radios.com, enfim, né? Várias opções aí pra você ficar curtindo a nossa programação, inclusive na madrugada, que traz muita música boa também. Continuem com a gente.

Este é o Madrugadão da Oeste, da Rádio Oeste FM 94,5 de Iporã do Oeste, Santa Catarina. E assim vamos indo até às 5 da manhã, quando começa a participação do ouvinte com o programa Bom Dia Oeste.

0: Agora 5 em ponto, bom dia.
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0: Pois é, muito bem, então, bom dia para você, amanhã da quarta-feira, dia 1º de julho, primeiro dia do mês, né? Bom dia para você, seja bem-vindo à Rádio Oeste, você que tá em casa e no carro, tá trabalhando, seja... Tá se arrumando aí pra sair pro trabalho, né?
1: Gostosa de ouvir.
0: É, muito bem, então tá começando pra você aí no seu FM, o seu Bom Dia Oeste, né? 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Amanhã da quarta-feira, de temperatura 17 graus. É, eu vou junto com você aí até 7 da manhã, levando a tua música aí, com certeza acordando você também, né? Bom café pra você, bom início de dia. Aí a gente, com certeza, fazendo companhia pra você. 94,5, não esquece, liga, fala comigo, participa 3634-1440. Eu sou o Vilmar de Souza, te acompanho então até às 7 da manhã, trazendo tua música aí.

0: É pra você pelo OS Balaço. Saudade com o Chiquito e Grupo Bordonei pra você. Gilberto Gilmar também, Alma Transparente e os Serranos pra iniciar a sua manhã caseirando. Agora 5h14, olha, a estação mais fria do ano chegou e a loja Bax tem as melhores opções para aquecer você e a sua família toda. 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

0: Pois é, muito bom dia pra você da quarta-feira, dia 1º de julho, tá na boa, tá na Oeste.
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0: 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Por aqui também, deixa eu ver aqui quem já tá na companhia da Oeste FM. O VR, né? VR já mandou aí a sua mensagem de áudio. Bom dia, VR.
2: Oi, bom dia, boa noite. Curti Irmãs Freitas, na década de 76. Quem pede a velha jardinagem. Um abraço, uma ótima semana. Que muita chuva e frio.
0: Feito, VR. Abraço, bom dia pra você. O Otávio Vaz também tá na companhia. Otávio, bom dia, Otávio.
3: Bom dia, bom dia. Aqui é o Otávio Vaz do Sabiá. Quero pedir a música dos Serranos, Vaneirão Gaúcho.
0: Opa,
3: e uma ótima Vaneirão. Quarta-feira para todos nós.
0: Tá certo, Otávio. Obrigado pela companhia. Também aí na companhia Selma Guedes, maravilha, né? Olá, Vilmar, música Flor do Meu Jardim. Ofereço a você. Agradeço se for atendido. Obrigado. Tá bem, tá certo. Obrigado, Selma, pela companhia. Também na companhia a Maria, né? Bom dia, toca Vidro de Perfume pra mim, do JM, é tudo de bom. Tá certo, daqui a pouquinho mais eu rodo sim. E ainda a mensagem do meu amigo Ricardo Gaúcho, que ele diz o seguinte: e tem gente que nos ensina como não ser. E isso também é uma forma de aprendizado. São exemplos que nos mostram o que evitar, atitudes que revelam caminhos que não queremos seguir. Aprendemos percebendo que certas posturas não refletem nossos valores e nos fortalecendo para acolher que queremos ser quem queremos ser. Afinal, até os maus exemplos têm seu papel, nos lembram da importância de cultivar o oposto. Uma ótima quarta-feira a todos. Obrigado, Ricardo Gaúcho, pela linda mensagem. Bom dia para você. Pois é, então, manhã da quarta-feira, dia 1º de julho, tá na boa, tá na Oeste, não esquece, participa, fala comigo, 3634-1440, aqui você pede a tua música e também participa por mensagem de voz.
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0: Pois é, tá em casa, no carro, tá trabalhando, tá se arrumando, é tomando café? Ha, coisa boa, né? Então tá, tô contigo aí, na companhia da 94, da mais gostosa do teu FM.

você então, Barquinha de Ouro, aliás, perdão, Nino Passa, Flor do Meu Jardim pra você, e também teve o Bruno Marrone por aqui. Agora 5:29.

0: Pois é, muito bom dia pra você da quarta-feira, dia 1º de julho. Tá na boa, tá na oeste. Você aqui na companhia da 94. 4,5 BPI. Pois é, muito bom dia então pra você da quarta-feira. Deixa eu ver aqui a previsão pra hoje. Olha, máximas de 19 graus a 21 graus e as mínimas de 13 a 15 graus, né? A previsão aí de tempestades e a sensação térmica é de 16 graus. Pois muito bem então, né? E você na companhia da Oeste, lembrando que você liga, participa, fala comigo 3634-1440. 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Vamos ver quem tá na companhia por aqui, do Bom Dia Oeste. Deixa eu ver aqui, então aí o meu amigo Ricardo Gaúcho disse um alô para os apicultores por cuidar dos polinizadores que garantem aí o nosso alimento. É verdade. E também na companhia por aqui, o meu amigo Carlos Henrique, né? Que vamos abrir para ele falar aqui. Oi, bom dia, Carlos, tudo bem?
1: Bom dia, bom dia. Aí tu manda Silveira e Barinha. Linda cigana, aparecer.
0: Tá certo. Bom, então tá, e você não esquece não, liga, participa, fala comigo, 3634-1440, na manhã chuvosa, né, da quarta-feira, você tá em casa, né, se preparando, se arrumando, tomando café para sair, é um bom dia de quarta-feira para você, você que já tá na estrada aí, já tá no trabalho, bom dia para você também, né, você que tá na estrada, vai com calma, vai com cuidado aí, presta atenção, né, e vai com tranquilidade, vai junto com a gente aí, tá bom? Um bom dia para você também, boa manhã da quarta-feira. Pois muito bem, então, lembrando que você liga, participa, não esquece, fala comigo 3634-1440, faz a tua pedida aí, vai. E também manda a tua mensagem de voz pelo 4999188-1715. 94,5. Pois é, 94,5, então, manhã chuvosa, temperatura 17 graus, e você aqui na Oeste, tá na boa.

Pois é, aquela hora eu disse o barquinho é de ouro, porque na verdade eu tava falando com o Egon Meinhardt, né? E aí fui desanunciar a música e acabei falando Barquinha de Ouro, que tá chegando pra você. Bom dia, boa quarta-feira, tá na boa, tá na Oeste.

0: É pra você, tá aí de Alexandre, música boa, hein? De Cara com a Solidão ainda teve o JM Vidro de Perfume e o Calmon pra você, Barquinha de Ouro. Na Oeste, tá na boa, tá na 94, bom dia pra você. Agora 5h44, olha, a estação mais fria do ano chegou e a Loja Bax tem as melhores opções para aquecer toda a sua família, você e toda a sua família, né? 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
0: Pois é, muito bom dia pra você, boa manhã da quarta-feira, dia 1º de julho, tá iniciando o mês, né? Bom dia pra você.
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0: 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Quem tá na companhia por aqui, deixa eu ver o meu amigo, o Roberto tá aí em Tenente Portela, manda música pra Silvana, a Simone e também pra Débora, que estão aí acompanhando a programação da Rádio Oeste. Daqui a pouquinho mais vou atender também aí, que eu tô devendo a música do Otávio Vaz, né? Que tá na companhia. Obrigado, Otávio. Vou encontrar daqui a pouquinho mais pra você a tua música dos Serranos aí, tá certo? E você não esquece, liga, participa, fala comigo, 3634-1440. Agora são 10, faltam 10 minutos para 6 da manhã. E você não esquece aí, né? Participa, fala comigo então, 3634-1440. Tá na boa! Tá na Oeste. Bom dia pra você então da manhã, da quarta-feira, pra você, dia 1º de julho. Não esquece aí de participar também. Manda a tua mensagem de voz. Bom dia pra você.
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0: Pois muito bem, então, manhã chuvosa da quarta-feira, tempo chuvoso, né? Olha só, tá na estrada, vai com cuidado, vai curtindo a Oeste com cuidado, tá certo? Bom dia pra você.

pra você. Vamos aproveitar que tá chovendo, né? E vamos rodar dos Monarcas aí, até pra matar saudade, Batendo Água. Música boa pra você. Bom dia.

0: Eita, música boa pra você, Amado Batista. Carta sobre a mesa ainda, Silveira e Barrinha, Linda Cigana e os Monarcas pra você. Batendo água na manhã da quarta-feira, hoje dia 1º de junho, tá na boa, tá na Oeste, bom dia pra você. Agora 6:00.
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2: Pois é, muito bom dia para você na manhã da quarta-feira, dia 1º de julho, tá na boa, tá na Oeste. Não esquece, você liga, participa, fala comigo, 3634-1440.
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2: 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E vou lembrar, você que você liga, participa então, tá na companhia aqui, deixa eu ver quem tá comigo aqui. Bom dia, Hilário Buesenriquia, né? Abraço, Hilário, obrigado pela companhia aí. E com certeza, né, a gente tá junto com você aí até às 6:30 da manhã, pelo menos, trazendo música, né? Também aqui a companhia, bom dia, o Isaquiel Rigo, de Derrubadas. Ele diz assim, aqui a rádio fica 24 horas ligado em vocês, né? Só troco domingo pela manhã, que tem missa em Itapiranga. Obrigado, viu, Isaquiel? E a gente fica aí feliz com isso, né? Com essa parceria, com a audiência, né? Que você nos dá aí, você em toda a região, você que tá em casa, enfim, tá trabalhando, tá em qualquer lugar que você esteja aí, tá com a gente. Obrigado pela companhia sempre. Pois muito bem, então, manhã da quarta-feira, dia 1º de julho, muito bom dia para você, tá se arrumando aí, tá tomando café, né? Já tá na porta já, né? Com um radinho no ouvido.
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2: Nas plataformas, né? Também acompanhando aí a Rádio Oeste. E o Bom Dia Oeste para você, não esquece, liga, participa, fala comigo, 3634-1440, aqui na 94.

é agora 6:07. Tem aí a música do Isaqueu que pediu Monarcas, e essa música é linda demais, né? O vento, bom dia pra você.

0: Terceira dimensão pra você. Te chamo de anjo ainda, Jean Giovanni, caçador de corações. 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
0: Pois é, muito bom dia para você da quarta-feira, dia 1º de julho. Tá na boa, tá na Oeste. Aqui acompanhando para você o Bom Dia Rio Grande na 94. Ah, Bom Dia Oeste na 94.
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0: 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Deixa eu ver quem tá na companhia por aqui, né? O Otávio, já vou rodar a música dele. Eu acho que essa música que você quer, Otávio, é Vaneira Véia Baguala, né? Vou rodar daqui a pouquinho mais. O Ambrósio Weberes também, bom dia, queria pedir a música do Gilberto Gilmar, Tá Ruim, Mas Tá Bom. Tá bom.

0: César Brasini, banda Enigma pra você, Amor Eterno. Amor Eterno. E ainda os Serranos, passou por aqui também, Vaneira Véia Baguala, pra você na Oeste, tá na boa, tá na 94. Agora 6:31.
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4: A administração municipal de Porã do Oeste comunica aos proprietários das propriedades localizadas no trecho que compreende do trecho de Porã do Oeste até o Salão da Comunidade de Monte Maria que para o início das obras de pavimentação asfáltica por meio do programa Estrada Boa Rural será necessário realizar o afastamento das cercas e dos fios elétricos em torno de 3 metros das margens da estrada. Pede-se a compreensão de todos e a colaboração de todos os proprietários envolvidos para que as adequações sejam realizadas o quanto antes, contribuindo assim para o agendamento da obra. Para dúvidas, podem conversar com a Secretaria de Obras e Transportes do município de Porã. Pois é, boa quarta-feira para você. 4,5. O dia 1º de julho. Olha, deixa eu lembrar você, fico por aqui na força de Feluma, materiais elétricos e energia solar, também Crédito Lua Empréstimos, Grupo do Bem, Oeste Pneus, Suel Óptica, Enclave Tech, também o Shop Stock pra você. Lembrar que daqui a pouquinho mais tem pra você aí o programa do FECO Agro, né? Você fica aí também depois na companhia do RPN, logo mais aí tem o Laércio Antônio com muitas informações e música pra você. 94,5. É aqui pela Oeste FM, então não esquece, você liga, participa. Ah, tem ainda pra atender, deixa eu ver aqui o Leonildo Pavan, né? Que pediu a música da banda Munique e o Fundo da Grota. Vai rodar, tá bom? Leonildo, abraço pra você.
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4: E uma boa quarta-feira, não esquece, liga, participa 3634-1440. Bom dia.

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2: Santa Catarina tem a segunda maior taxa de domicílios com internet, mas o campo não tem nem a metade dos acessos existentes nas cidades. Cooperativismo catarinense é destaque no Oscar Ambiental Brasileiro. Essas e outras notícias logo após a nossa mensagem cooperativista.
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2: Alô, amigos gaúchos e catarinenses, eu sou o Renê Roberto e hoje é quarta-feira, começando o mês de julho, segundo semestre de 2026, dia 1º de julho, edição de hoje. E essas são as notícias. Com público mais de 300 pessoas, a Assembleia Legislativa de Santa Catarina recebeu na última sexta-feira a cerimônia de entrega do 32º Prêmio Expressão de Ecologia, considerado o Oscar Ambiental Brasileiro. O cooperativismo catarinense teve a participação de destaque com a premiação de projetos desenvolvidos pelo Sicoob São Miguel e pela Unicred União, reconhecidos pelas iniciativas voltadas à sustentabilidade, inovação e desenvolvimento das comunidades. Três cooperativas agropecuárias participaram do prêmio com projetos ambientais, mas não foram premiadas: Fecoagro, Aurora Coop e Cooper Campus. Outras cooperativas de crédito e uma de saúde também se inscreveram, mas apenas duas foram classificadas: Sicoob São Miguel e Unicred União. Cinco cooperativas do sistema Sicoob, uma Unicred e uma da Cresol. No total foram inscritos 148 projetos. Foram premiadas 54 iniciativas de 40 organizações. Outro momento marcante da noite foi a homenagem ao vice-presidente do sistema OSESC, Rui Schneider da Silva, que encerrou na semana passada uma trajetória de 27 anos à frente do Sicoob Central Santa Catarina, Rio Grande do Sul. A homenagem foi entregue pelo diretor executivo da Fecoagro, Ivan Ramos, e destacou sua valiosa contribuição ao cooperativismo de crédito do Brasil. Promovido pela editora Expressão, desde 1993, o Prêmio Expressão de Ecologia reconheceu nesta edição 54 projetos ambientais desenvolvidos por 40 organizações de diferentes regiões do país. A iniciativa contou com o patrocínio do Sistema OSESC e o apoio da Federação Fecoagro, reafirmando o compromisso do cooperativismo catarinense com a sustentabilidade e a valorização de boas práticas ambientais. A agência digital do Sicoob Credisc completa 4 anos de atuação no próximo dia 6 de julho. Criada para ampliar o acesso dos cooperados às soluções financeiras da cooperativa por meio do atendimento remoto, a unidade já movimentou mais de 14 milhões de reais em operações de crédito concedidas, reforçando o papel do cooperativismo no desenvolvimento local e na facilitação do acesso ao crédito. Ao longo desse período, a agência se consolidou como um importante canal de relacionamento, permitindo que os cooperados tenham acesso a produtos, serviços e orientações especializadas de forma prática, sem a necessidade de deslocamento até uma agência física. A iniciativa acompanha a transformação dos hábitos financeiros e integra a estratégia da cooperativa de oferecer soluções cada vez mais ágeis e acessíveis, sem abrir mão da proximidade e do atendimento humanizado que caracterizam o modelo cooperativista. A gerente da agência digital do Sicoob Credisc, Helena Santos Carvalho, destacou que a agência digital representa a capacidade de evoluirmos junto com as necessidades dos nossos cooperados. mostra que é possível unir tecnologia e relacionamento, oferecendo conveniência sem abrir mão da proximidade, uma das principais características do cooperativismo de crédito. A rede Cooper de supermercados de Blumenau distribuiu 2.400 sacolas retornáveis em todas as 24 unidades ao redor do estado de Santa Catarina. A iniciativa teve como objetivo celebrar o Dia Mundial do Meio Ambiente e reforçar a campanha nacional de Junho Verde. A distribuição foi realizada no Dia Sem Sacola, iniciativa que acontece mensalmente na cooperativa na terceira quarta-feira do mês. Esta ação tem como objetivo convidar os cooperados, clientes e a comunidade para que adotem novos hábitos, levando suas compras em sacolas retornáveis ou caixas de papelão. A rede Cooper promove outras iniciativas sustentáveis por meio de ações permanentes do programa Cooper Sustentável, que tem como objetivo realizar movimentos de conscientização e ações em prol do meio ambiente. Em todas as filiais da cooperativa, existem pontos de coleta de determinados materiais como pilhas e baterias, lâmpadas, óleo de cozinha usado e outros materiais recicláveis, a fim de evitar a poluição, mas também garantir o descarte correto e o retorno desses resíduos ao ciclo de produção. São realizadas ainda oficinas de sustentabilidade por meio do Cooper Pratique, programa de aprendizagem e integração de cooperados e clientes, tanto no formato presencial nas unidades quanto junto à comunidade, como forma de expandir o alcance e difundir práticas que ajudem a construir um futuro mais sustentável para todos. Conhecer a história para fortalecer o futuro. Com esse propósito, a cooperativa Cooperja de Jacinto Machado, sul de Santa Catarina, promoveu uma viagem de estudos com integrantes do seu núcleo jovem até o município de Nova Petrópolis, Rio Grande do Sul, reconhecido como o berço do cooperativismo de crédito no Brasil e na América Latina. Foi na comunidade de Linha Imperial que, em 1902, o padre jesuíta Theodor Amstad fundou a primeira cooperativa de crédito do país, dando início assim a um movimento que transformou a vida de milhões de pessoas por meio da cooperação. A programação iniciou com a visita à sede da Sicredi Pioneira, onde o grupo foi recebido pelo presidente Tiago Luiz Schmidt. Durante o encontro, jovens conheceram a trajetória da primeira cooperativa de crédito do Brasil, além das iniciativas desenvolvidas pela instituição nas áreas de educação, desenvolvimento social e fortalecimento das comunidades. As palestras destacaram o impacto dos programas voltados aos jovens e reforçaram valores como cooperação, responsabilidade com o futuro e compromisso com a comunidade. Para nós, a experiência foi de grande aprendizado e deixou ensinamentos que serão levados para a vida pessoal e profissional, apontou o jovem cooperado Francisco Zarkeschewski. No período da tarde, a comitiva visitou o Memorial Amstad, localizado na Casa Cooperativa. O espaço interativo proporciona uma imersão na história do cooperativismo, conectando os visitantes às raízes do movimento e ao legado deixado por Theodor Amstad. A Casa Cooperativa desempenha um papel fundamental na preservação da memória e na promoção da educação cooperativista, incentivando a intercooperação e inspirando novas gerações a dar em continuidade aos princípios cooperativistas. Para a coordenadora social da cooperativa Cooperja de Jacinto Machado, Elizabeth Ibis dos Santos, proporcionar experiências como essa faz parte do compromisso da cooperativa com a formação de suas futuras lideranças. Investir no conhecimento é investir em pessoas preparadas para dar continuidade ao legado cooperativista e construir um futuro cada vez mais sólido para as nossas cooperativas. E a seguir, depois da nossa mensagem cooperativista, nossa última notícia. Aguardem. Cooperar é unir forças para ir mais longe. No agro, a união fortalece quem produz, gera renda e movimenta a economia na comunidade. A FECOAGRO acredita no cooperativismo como caminho para levar conhecimento, construir confiança e fortalecer o compromisso coletivo. Nesse Dia Internacional do Cooperativismo, celebramos a força de quem trabalha junto, produzindo alimentos com sustentabilidade. FECOAGRO, há mais de 50 anos, praticando e estimulando a integração e a intercooperação em Santa Catarina. Juntos somos mais fortes. 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E agora atenção para a última notícia. O estado de Santa Catarina tem o segundo melhor resultado na proporção de domicílios com existência de internet. O estado catarinense apresentou taxa de 96,5%, atrás apenas do Distrito Federal, que tem 98%. O índice está acima da média brasileira, que é de 93,6%. Em relação à área de cobertura móvel e por fibra ótica, o estado de Santa Catarina tem a média de cobertura total de 92,3%, enquanto a área rural, ainda com sinal precário, segundo usuários, tem apenas 50,8% de cobertura. O estado de Santa Catarina está desenvolvendo estudos robustos sobre a cobertura móvel por fibra ótica em todo o território catarinense. Alinhando com o plano nacional, o governo do estado catarinense está trabalhando para que a inclusão digital seja uma realidade nas comunidades mais afastadas dos centros urbanos. O deputado estadual Altair Silva, presidente da Comissão da Agricultura da Assembleia Legislativa de Santa Catarina, lembra que a Assembleia aprovou lei de incentivo à melhoria da internet no campo. Altair Silva cita que o programa em desenvolvimento foi iniciado no governo passado, quando ele era secretário da Agricultura.
4: Vou começar lembrando um fato que muita gente esquece. Santa Catarina tem uma lei para levar internet ao campo desde 2022. E essa lei é de nossa autoria. Quando fui secretário de Estado da Agricultura, transformei essa pauta numa das nossas bandeiras. Porque internet rural não é luxo, é infraestrutura, é desenvolvimento. Mas a realidade é que ainda hoje muitos produtores encontram dificuldade de conexão. Por isso discutimos aqui na LESC o programa Sinal Bom. Vejo essa iniciativa como uma oportunidade de fazer acontecer aquilo que já defendemos há anos. Hoje o produtor precisa de conexão para emitir notas fiscais, acessar sistema, fazer compra, acompanhar o clima e principalmente realizar negócio. O projeto foi aprovado em plenário e representa mais um passo para aumentar a conectividade no meio rural. Essa é uma luta antiga nossa. O produtor rural já fez a sua parte. Agora é hora de garantir que a internet chegue a quem produz, gere empregos e movimentem a economia de Santa Catarina.
2: Este foi o deputado estadual, presidente da Comissão de Agricultura da Alesc, Altair Silva. 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
5: Agora faltando 5 para 7 da manhã.
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0: Conselho Tutelar alerta para avanço das drogas entre adolescentes. O workshop aborda educação financeira para moradores em São José do Cedro. São João do Oeste amplia a atenção aos cuidadores em 15 anos de programa. Itapiranga conclui hoje retirada de lixeiras públicas na cidade. Iporã do Oeste abre inscrições para grupo de combate à obesidade. Conferência define propostas para a garantia dos direitos das crianças e adolescentes em Iporã. Escolas municipais recebem melhorias na estrutura física. Defesa Civil não considera efeitos do El Niño, chuvarada dos últimos dias. São os destaques do RPN, primeira edição desta quarta-feira, que começa agora. Muito bom dia, são 7h01, temperatura agora aqui no centro de São Miguel está marcando 16 graus, o tempo está fechado com chuva, tem uma garoa fina, daqui a pouco dá uma apertada, engrossa, depois vai aliviando, mas o dia começa com o tempo fechado, tempo de cara feia nesta quarta-feira, 1º de julho de 2026. Está começando mais uma edição do RPN para que você possa começar o seu dia muito bem informado. Estão conosco as emissoras afiliadas à rede Peperi de Comunicação, Rádios Itapiranga de Itapiranga, Atalaia de Campo Herê, Peperi de São Miguel, Cedro de São José do Cedro e também a Rádio Oeste de Iporã do Oeste. E de imediato nós vamos saber como é que ficará o tempo nesta quarta-feira e na sequência da semana. 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Top Mart traz agora Ronaldo Coutinho e a previsão do tempo. Mais um dia que está começando com chuva. E será que vai ficar assim o dia todo, hein, Coutinho? Bom dia.
1: Bom dia. É, o tempo segue aí com chuva, trovada, períodos de melhora nessa quarta. Não dá para descartar alguma coisa forte, pontual, algum tempo severo, bem pontual na região. E a temperatura segue amena. Amanhã também tem chuva, principalmente madrugada amanhã, melhorando final do dia e queda na temperatura. Fica frio no final do dia à noite. Sexta, sábado, domingo, mais para tempo bom. Geada no amanhecer, entre 0 e 4 graus nas baixadas, na sexta e talvez sábado, e um pouquinho mais quente no domingo. À tarde, agradável. Provável frente fria na segunda. Da Climatea, Ronaldo Coutinho.
0: Tudo bem, obrigado Coutinho pela previsão do tempo, direto da Climaterra de São Joaquim, a previsão do tempo aqui no RPN primeira edição, chegou num oferecimento da Top Mart, o planeta da moda. 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Agora são 7h05, 14 graus a temperatura. Nós vamos com os indicadores econômicos para hoje. Deixa eu corrigir aqui, 16 graus a temperatura. Agora os indicadores econômicos, informações oficiais do Banco Central do Brasil, oferecimento da Clínica Doutor Hérnia. 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Vamos com os indicadores econômicos, lembrando que são informações oficiais do Banco Central do Brasil. O dólar está cotado para abertura dos mercados hoje em R$ 5,17. O peso, aliás, o euro, está valendo R$ 5,90. E o peso argentino tem cotação de 0,0036. 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Agora são 7h07, temperatura está na casa dos 16 graus. Vamos com os indicadores do mercado agrícola, preços do mercado agrícola, de acordo com o levantamento que é realizado pela EPAGRE, Gerência Regional aqui de São Miguel, oferecimento da Compoeste SC, que é especialista na coleta e destinação correta de carcaças bovinas. O serviço é 100% pago pela Prefeitura nos municípios de Itapiranga, São João do Oeste, Mondaí, São Miguel do Oeste, Bandeirante e Princesa. Em Guaraciaba, a Prefeitura paga 60% do serviço e o produtor 40%, ou seja, R$ 244,59. Em São José do Cedro, 70% é pago pelo município e 30% pelo produtor. O valor é de R$ 183,44. Valores pagos para a Prefeitura. 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O meio ambiente agradece. De acordo com a EPAGRE, os valores médios pagos ao produtor são os seguintes: feijão carioca, R$ 280 a saca; feijão preto, R$ 190. Feijão carioca, 280, feijão preto, R$ 190. Milho, R$ 56 a saca de 60 quilos. Soja, R$ 115. E trigo superior, pH 78, 72. Deixa eu corrigir aqui o preço do soja, R$ 116 a saca de 60 quilos. Preços da pecuária: arroba do boi gordo, R$ 355. Arroba da vaca gorda, R$ 305. Suíno vivo para produtores integrados, R$ 5,05 o quilo. Já o preço do leite, preço médio praticado aqui na região, preço mais comum, R$ 2,59, preço mínimo, R$ 2,29 o litro do leite e preço máximo, R$ 2,86. 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O meio ambiente agradece. Agora 7,9, 16 graus é a temperatura. 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Cerimônia de abertura do GESC 2026 reúne atletas e autoridades em São Miguel. Os Jogos Escolares de Santa Catarina começaram na sexta-feira ainda, já com as primeiras modalidades. A abertura oficial foi ontem à noite. O GESC é disputado nas categorias de 12 a 14 anos e a abertura foi no Parque de Exposições Rineu Granzotto. Desde a última sexta, o município recebeu delegações de diversas regiões do estado e se transformou na capital catarinense do esporte escolar de base. Tem fotos do cerimonial de abertura de ontem. Corpo de Bombeiros de Itapiranga monitora pontos de deslizamento e alagamento na cidade. Carlos Bolsonaro participa de lançamento da pré-candidatura da primeira-dama de Itapiranga. 8 ex-prefeitos já foram condenados pela justiça na Operação Mensageiro. Polícia Rodoviária Federal apreende quase 100 quilos de maconha na BR-153 em Água Doce. Carro sai da pista e cai em barranco na BR-163 em Guaraciaba. SAMU registra 43 ligações de importunação no extremo oeste em 2026. Chuvas derrubam casa, alagam ruas e cachoeira transborda em Santa Catarina. Temos ainda, Tunápolis prorroga prazo de inscrições em programa de incentivo a alunos no ensino superior. O portal traz ainda, Polícia Militar cumpre 1.445 mandados em junho e registra aumento de 109% nos cumprimentos dessas ordens judiciais. Ainda, governo federal oficializa Plano Safra 2026-2027 com 525 bilhões de reais. Isso para a agricultura familiar. O acréscimo é de 9 bilhões em relação à safra anterior. Ontem tivemos o anúncio do Plano Safra da Agricultura Familiar, que destinou 85 bilhões de reais para os pequenos agricultores do país. Esta é a projeção do Plano Safra da Agricultura Familiar. 85 bilhões 525 é para a agricultura chamada de agricultura empresarial. 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É um instante só e o RPN volta já.
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6: E a esquina, né? Tamanha a neblina nesse momento. Então, se você for pegar a estrada agora cedo, redobre a sua atenção, se possível. Se tiver condição, retardar um pouco a saída, porque as condições de visibilidade não são as melhores, né? Aqui no centro, como eu disse, bastante neblina, bastante cerração. Estamos de volta com RPN primeira edição e as primeiras informações desta quarta-feira. Conosco as rádios Itapiranga de Itapiranga, Atalaia de Campoerê, Peperi de São Miguel, Cedro de São José do Cedro e também a Rádio Oeste de Iporã do Oeste. São 7h18, 16 graus é a temperatura. Vamos movimentar a reportagem da Peperi com as informações aqui da região no oferecimento da News Car Automóveis. 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Vamos até Itapiranga agora com Elias Teixeira. São João do Oeste amplia a atenção aos cuidadores em 15 anos de programa. Elias.
7: Criado em 2010, o programa já soma 45 encontros ao longo de 15 anos. O programa Cuidar de Quem Cuida, de São João do Oeste, é referência pelas iniciativas adotadas ao longo dos anos. Os encontros promovem reflexão sobre o autocuidado dos cuidadores em trabalho de assistência social, Secretaria da Saúde, agentes comunitários e a PAI. A diretora de assistência social, Sônia Spaniel Tyson, chama atenção que o acolhimento e apoio aos cuidadores, que muitas vezes enfrentam desafios diários e grande sobrecarga emocional, é essencial. Ela observa que cada dia cresce o número de pessoas que necessitam de cuidados e, com isso, as pessoas que desempenham esta atividade ficam sobrecarregadas. De acordo com Sônia, os encontros proporcionam troca de experiências, aprendizado e fortalecimento dos participantes. Vamos ouvi-la.
8: É comum também no cuidador de idosos, ou então aqui também a gente se refere a famílias com pessoas com portadores de deficiência, né, de necessidades especiais, que essas pessoas apresentem um cansaço físico, dificuldades talvez até na própria família, né, vulnerabilidade assim nos vínculos sociais e comunitários, podendo até desencadear ansiedade, depressão, né? Então, a partir desse contexto todo, que desde 2010, então, o município tem esse olhar para essas pessoas, com o programa, então, Cuidar de Quem Cuida.
7: Para 2026 foram estabelecidos 4 encontros, 2 já ocorreram. O próximo encontro será em setembro e o último no final do mês de novembro. A diretora de assistência social, Sônia Tyson Spaniel, relata que o objetivo é apoiar e fortalecer as famílias, além de promover autonomia e melhoria na qualidade de vida por meio de uma rede de apoio, qualificando também sobre as melhores formas de cuidar quem necessita de atenção especial. De Itapiranga, repórter Elias Teixeira.
6: Obrigado, Elias, pelas informações. Agora são 7h21, o RPN segue adiante no oferecimento da Newscar Automóveis. Nós vamos até o município de São José do Cedro, onde está Pamela Macedo com a seguinte informação. Conselho tutelar alerta para avanço das drogas entre adolescentes. Pamela.
9: Uso de drogas entre adolescentes preocupa Conselho Tutelar. A informação é da conselheira tutelar de São José do Cedro, Salete Claus. O Conselho Tutelar demonstra a preocupação com o aumento dos casos envolvendo o uso de drogas por adolescentes no município. Conforme a coordenadora Salete, o problema atinge meninos e meninas, que refletem uma realidade observada em diversas cidades do país. Ela explica que professores e familiares desempenham um papel fundamental na identificação dos sinais de alerta e da rotina dos filhos. Caso o diálogo não seja suficiente, a recomendação é buscar um auxílio junto à rede de saúde.
10: Professoras também já têm essa noção, eles conhecem o aluno melhor do que a gente. Então a gente também pede para os pais que observem, porque depois que o adolescente entrar nesse caminho, tem tratamento de recuperação, sim, muitos se recuperam, mas muitos negam. Então a gente tem adolescente, sim, envolvido com drogas, meninas também, não é só os meninos. E assim, isso é um problema que não é só do nosso município, é em geral. Mas assim, nós, Conselho Tutelar, Equipe de Proteção, CRAS e a própria Secretaria de Saúde, aonde que vai depois, quando a gente encaminha, né, para esses tratamentos, a gente está trabalhando bastante assim para conscientizar os adolescentes, principalmente os pais. Notam algum comportamento diferente, conversam com os seus filhos.
9: Salete ressalta que a dependência química é um problema de saúde e que o tratamento deve ser iniciado quanto antes. Segundo ela, quanto mais cedo houver intervenção, maiores serão as possibilidades de recuperação do adolescente. De São José do Cedro, Pamela Macedo.
6: Obrigado, Pamela, pelas informações. Agora 7h23, temperatura 16 graus. Vamos a Campoerê com Caroline Souza. Escolas municipais recebem melhorias na estrutura física. Caroline.
11: Neiva Dalpisol, secretária de Educação de São Bernardino, destaca que seguem em andamento importantes investimentos no núcleo escolar Aldino Leuchaide, entre eles a construção de uma quadra coberta e a pintura de toda a estrutura da escola. Na creche João Cláudio Bevilacqua também foi realizada a pintura do prédio e estão sendo construídas duas novas salas de aula. Segundo a secretária, o objetivo é ampliar os espaços e oferecer ambientes mais confortáveis.

0: para a faixa etária desses alunos.
1: A secretária de Educação também aproveita para destacar que atualmente São Bernardino consegue atender toda a demanda por vagas na creche municipal João Cláudio Bevilacqua. Neiva destaca que a Secretaria de Educação acompanha constantemente as necessidades da população para garantir o acesso às crianças à educação infantil. A secretária afirma que o compromisso da administração é manter atendimento de qualidade às famílias do município. O planejamento também prevê a ampliação da estrutura para acompanhar o crescimento da demanda. De Campo Herê, Caroline Souza.
2: Obrigado pelas informações, Caroline. 726 Newscar Automóveis. 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Vamos agora para Iporã do Oeste, onde está Vilmar de Souza. Iporã abre inscrições para grupo de combate à obesidade. Vilmar.
3: Moradores do município de Porã do Oeste que enfrentam dificuldades com excesso de peso têm uma nova oportunidade de apoio gratuito. A Secretaria Municipal de Saúde está com inscrições abertas para o grupo Levemente, uma iniciativa que vai oferecer acolhimento e orientações práticas para quem convive com a obesidade. O prazo para garantir uma vaga termina no dia 17 de julho. De acordo com a nutricionista da Secretaria Municipal de Saúde, Márcia Velter, os encontros começarão em agosto e vão acontecer a cada 15 dias no Espaço Saúde. No total estão programadas 10 reuniões com foco na qualidade de vida dos participantes. Para garantir um atendimento humanizado e dinâmico, as vagas são limitadas a 10 pessoas por grupo. De acordo com a nutricionista, o projeto foi pensado para ser um espaço de troca de experiências e aprendizado. Os participantes vão passar por um processo de reeducação alimentar com o suporte de profissionais capacitados. A nutricionista da Secretaria Municipal de Saúde, Márcia Velter, explica agora que a obesidade não tem uma causa única, sendo provocada por um conjunto de fatores.
4: Na verdade, existem várias questões que acabam interferindo. Muitas vezes a questão de algum distúrbio hormonal, a questão da ansiedade. Na verdade, é um conjunto de situações, né? Não existe um problema isolado para isso. Então, justamente por isso que a gente quer trabalhar em conjunto para tentar amenizar a situação e que a pessoa realmente consiga alcançar o seu objetivo, a redução de peso mais saudável, através de uma reeducação alimentar. E o objetivo do grupo também é ter um espaço para trocas, incentivos e aprendizados com orientações para ter uma vida mais leve e mais saudável, né? Então, esse grupo justamente vai ser para ajudar as pessoas a se motivar e a conseguir melhorar a sua qualidade de vida.
3: Márcia Velter destaca que quem tiver interesse em participar ou quiser esclarecer dúvidas pode procurar o seu agente comunitário de saúde. Ela destaca que também é possível entrar em contato direto com o Espaço Saúde pelo telefone WhatsApp 499-9181-2535. Márcia reforça que o grupo foi criado para dar apoio para as pessoas que enfrentam a questão da obesidade e para auxiliar quem não consegue reduzir o peso. Do jornalismo da Rádio Oeste, repórter Vilmar de Souza.
2: Muito bem, obrigado pelas informações e pelo destaque aí da região de Iporã do Oeste, 7:28 agora. 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Tem intervalo comercial agora e daqui a pouco a gente volta e traz a entrevista do dia.
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0: 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Vamos agora movimentar a reportagem da Peperi. As informações aqui do Extremo Oeste e nós retomamos o giro das notícias por Itapiranga, onde está Delmar Cláudio. Município conclui hoje retirada de lixeiras públicas na cidade. Bom dia, Delmar.
1: Muito bom dia, Marcos Meller. Bom dia, amigos ouvintes da programação do RPN desta quarta-feira. Hoje encerra o prazo de adequação das lixeiras residenciais em Itapiranga. Foram 180 dias de campanhas e mobilização para os comerciantes e moradores ajustarem os locais para depósito de resíduos sólidos que integram a coleta seletiva da cidade. Gradativamente, o município providenciou a retirada das lixeiras instaladas nas vias públicas, sendo necessário a instalação de lixeiras individuais dentro dos lotes particulares. Conforme o secretário de administração, Sérgio Rexigel, a orientação é para que todos os moradores realizem a adequação, evitando transtornos futuros. Ele diz que a ação busca mais organização urbana, maior segurança, limpeza e qualidade de vida. De acordo com o secretário, a mudança segue sendo gradual, organizada e pensada para melhorar a cidade para todos. O município já está fazendo ajustes na licitação, exigindo maior número de coletores. A meta é que a empresa efetue a recolha em escadarias e outros locais sem acesso frontal para a rua. Sérgio Rexigel afirma que ocorreu ajustes no planejamento, buscando evitar qualquer tipo de lixeira coletiva. Caso seja necessário esta instalação, o local será monitorado por sistema de câmeras. O secretário reconhece que ainda não existe uma situação para o impasse causado pela retirada de lixeiras nas margens das rodovias de acesso à cidade. Moradores de áreas rurais não possuem estabelecimento local para o depósito de lixo. Tempo nublado, instável, com pancadas de chuva aqui no Vale do Rio Uruguai. Temperatura neste momento em Itapiranga em 16 graus. Um ótimo dia a todos e até amanhã.
0: Bem, obrigado pelas informações e destaque da região de Itapiranga. 7h37, Bono Free Shop, preço baixo, variedade e qualidade em um só lugar. Traz agora a participação de Estênio Aldo. Defesa Civil não considera efeitos do El Niño, essa chuvarada aí dos últimos dias. Bom dia, Estênio.
2: Bom dia, Marcos. Edmar Deca, da Regional de São Lourenço do Oeste, informa que a região de Campari teve 80 milímetros de precipitação, mas o fenômeno só deve chegar mesmo à nossa região em meados de setembro, da primavera e verão. A regional está se estruturando para enfrentar a situação e todo mês os municípios devem enviar relatório ao governo do estado sobre a situação. No documento devem constar questões como limpeza de bueiros e encostas de rios nas áreas mapeadas no plano de contingência. A Defesa Civil prepara suas equipes com treinamentos, repassando à população as formas de alerta. Tem ainda muito trabalho para ser feito. O comentário é de Edmar Leca, coordenador da Defesa Civil Regional de São Lourenço do Oeste. Estudos apontam que tem possibilidade de 60% de haver um super El Niño, para o qual a população deve ficar em alerta e buscar orientações junto à Defesa Civil do seu município. Leca observa que as pessoas devem buscar informações nos canais verdadeiros, porque não se pode acreditar em tudo que vê. Já foram feitas duas simulações com a população da região. Um ano passado, outro este ano, para as pessoas estarem cada vez mais preparadas e saber o que fazer num momento de precisão. A neblina é muito forte de novo em Campo Herê, nem sinal do sol, e a temperatura marca 15 graus no centro da cidade. Bom dia, até amanhã.
0: Obrigado pelas informações e pelo destaque aí da região de Campo Herê, 7h39, para Bono Free Shop, na Avenida Paraná 200, em Dionísio Cerqueira. 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Bono Free Shop traz agora Everton Macedo. O workshop aborda educação financeira em São José do Cedro. Everton Macedo, bom dia.
3: Bom dia, Marcos. Bom dia aos ouvintes. O workshop levou a educação financeira e planejamento para jovens e comunidade. A informação é do secretário de Planejamento, Júlio Niederauer. A Secretaria de Planejamento e Desenvolvimento promoveu ontem, no auditório do CEMEG, um workshop sobre educação financeira. A iniciativa buscou orientar principalmente os jovens que estão ingressando no mercado de trabalho, mas também foi aberto ao público em geral, incluindo empresários e trabalhadores de diferentes áreas. Segundo o secretário, a proposta foi oferecer conhecimentos que ajudassem as pessoas a administrar melhor o próprio dinheiro, criar reservas financeiras e planejar investimentos pensando no futuro. Ele destacou que o aprendizado poderia contribuir para uma vida mais estável e com maior qualidade. A palestra principal foi ministrada por João dos Santos, que abordou temas como planejamento financeiro, definição de prioridades de investimentos, juros compostos e estratégias para a organização das finanças pessoais ao longo da vida. A organização mobilizou escolas e comunidade para ampliar a participação de pessoas no evento. Segundo o secretário, a participação da comunidade, a Secretaria de Planejamento realizou uma ampla mobilização envolvendo as escolas e oferecendo um coffee break após o evento. A intenção foi aproximar principalmente os estudantes do tema educação financeira. De acordo com ele, equipes da administração estiveram em salas de aula apresentando o evento e convidando os jovens para participarem da programação. Tempo instável em São José do Cedro nesta manhã de quarta-feira. A temperatura na marca dos 17 graus. Um bom dia a todos e até amanhã.
0: Obrigado pelas informações e pelo destaque da região de São José do Cedro. São 7 horas 41 minutos agora. 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Nós vamos agora até o município de Iporã do Oeste para conversar com Laércio Antônio. Conferência define propostas para garantir direitos de crianças e adolescentes no município. Laércio, bom dia.
4: Bom dia, Marcos Meller. Bom dia, ouvintes do RPN. A Conferência Municipal dos Direitos da Criança e do Adolescente realizou no Centro de Eventos Adélio Marques em Iporã do Oeste propostas voltadas ao fortalecimento das políticas públicas para crianças e adolescentes do município, conforme a psicóloga do CRAS e também integrante do CMDCA, o Conselho Municipal dos Direitos da Criança e do Adolescente, Maiara Fiorim. As sugestões foram construídas no conjunto da participação de jovens e representantes da comunidade. Segundo Maiara, durante a conferência foram debatidos 6 eixos temáticos. Ao todo foram aprovadas 12 propostas para o município e 6 para a etapa estadual. Entre os temas discutidos estão a participação ativa de crianças e adolescentes na comunidade, fortalecimento do conselho tutelar, a convivência familiar e comunitária, além de ações de prevenção às diferentes formas de violência. A psicóloga ressalta que os adolescentes presentes participaram de forma ativa, apresentando inclusive sugestões e compartilhando experiências do dia a dia. Ela afirma que essa participação é fundamental para que as propostas reflitam as necessidades e a realidade dos próprios jovens. Durante a conferência, também foram escolhidos os representantes de Iporã do Oeste para a próxima etapa. De acordo com Maiara Fiorim, psicóloga do CRAS, um delegado adulto e um delegado adolescente foram definidos para representar o município na conferência estadual prevista para 2027. Maiara Fiorim, psicóloga do CRAS de Iporã do Oeste, Moraes, também integrante do Conselho Municipal dos Direitos da Criança e do Adolescente, o CMDCA, reforça que todas as propostas aprovadas, discutidas, buscam fortalecer as políticas públicas de proteção e garantia de direitos das crianças e dos adolescentes. Agora, os encaminhamentos seguem para próximas etapas da conferência, onde sugestões municipais serão apresentadas e debatidas em âmbito estadual. O tempo com o céu fechado, garoa fina, alguns pontos, uma chuva até mais volumosa. Marcos, a temperatura aqui em Iporã do Oeste agora é de 16 graus. Um abraço a todos, bom dia e até amanhã.
0: Tudo bem, obrigado pelas informações. 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Está na hora do esporte aqui no RPN Primeira Edição. Faltam 15 para as 8. 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Tivemos mais definições ontem pela Copa do Mundo, com destaque para a França aqui. Com facilidade eliminou a Suécia, mais dois do Mbappé. E aí, Vilmar, bom dia.
5: Bom dia, Marcos. Bom dia, ouvintes do RPN. Mais três jogos ocorreram ontem pela Copa do Mundo de futebol, mais três equipes que garantem vaga para as oitavas de final. A França venceu a Suécia por 3-0. Mbappé fez dois gols e empatou com o Messi na artilharia da Copa. Noruega venceu a Costa do Marfim por 2-1. E será adversária do Brasil nas oitavas de final. Ainda quase na madrugada de hoje, México venceu o Equador por 2-0. Hoje a programação começa às 13 horas, Inglaterra e República Dominicana do Congo. 17 horas jogam Bélgica e Senegal e às 21 horas Estados Unidos e Bósnia e Herzegovina. A Leoc marcou para sábado o jogo decisivo da Copa Oeste de Futebol entre Pinhal de Concórdia e Cometa de Itapiranga. O jogo estava marcado para domingo passado, não aconteceu em razão da chuva e agora foi remarcado para esse sábado às 15 horas. Em linha Pinhal, interior de Concórdia. No primeiro jogo, Cometa venceu por 2-0 e agora pode até perder por um gol de diferença. Sábado também inicia o Campeonato Regional de Futebol Veterano, organizado pela Liga de São Miguel do Oeste. Guarani de São Miguel e Harmonia de Guaraciaba jogam às 16 horas de sábado no estádio Padre Aurélio Canzi. Os outros dois jogos da primeira rodada serão no domingo, às 10 horas da manhã. O Canarinho de Macucozinho e Porto Oeste recebe o CRM de Maravilha. Em Tunápolis, Grêmio Tunense contra Ouro Verde de Descanso. Folga o Aliança de São João do Oeste. Portanto, aqui a competição contará com 7 equipes. Abertura aí no próximo final de semana. É a primeira edição desse campeonato veterano que conta com atletas com 40 anos acima. Goleiros poderão ter 2 anos a menos, portanto, mais uma competição regional de futebol. Marcos.
0: Obrigado, Vilmar. 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Temos agora intervalo comercial e daqui a pouco tem a entrevista do dia.
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0: Estamos de volta com RPN primeira edição e as primeiras informações desta manhã de quarta-feira, que é para você começar o seu dia muito bem informado. Estão conosco as emissoras afiliadas à rede Peperi de Comunicação, Rádios Itapiranga de Itapiranga, Atalaia de Campoerê, Peperi de São Miguel, Cedro de São José do Cedro e também a Rádio Oeste de Porã do Oeste. Nós vamos agora com a entrevista do dia, num oferecimento da Única Centro Odontológico. 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Nós estamos em contato agora, aqui no RPN Primeira Edição, com Ivana Meltz da Silva, que é professora e assistente educacional da Casa Familiar Rural Esperança, de Iporã do Oeste. Vamos falar sobre a contribuição e a importância que tem as visitas técnicas realizadas pelos alunos no processo de ensino-aprendizagem, além daquilo que é visto, que é aprendido em sala de aula, em atividades práticas na própria escola, conhecer outras experiências, outros projetos, visitar lugares, contribui para a formação. Até que ponto, hein, professora? Bom dia.
10: Bom dia, tudo bem? Também bom dia a todos os ouvintes. A nossa escola, ela trabalha nessa questão, então, de visitas a propriedades e também visitas a espaços públicos, né, que cedem os seus lugares para que os nossos alunos façam na prática, né, tenham o conhecimento na prática daquilo que eles estudam dentro da sala de aula. Então, a gente procura visitas na nossa comunidade, também nas cidades mais próximas a nós, sempre relacionadas, então, com o objetivo a conseguir saciar, né, o saber desses alunos dentro daquilo que realmente eles gostariam de estar aprendendo. Então, a gente sempre busca... principalmente propriedades agrícolas, né, que abram as suas portas para explicar um pouquinho como funciona a realidade deles, o dia a dia deles, sempre voltados então nessa parte da agricultura e agropecuária.
0: Serve como complemento, como reforço daquilo que é visto em sala de aula, professora?
10: Sim, sempre tem essa questão de complementação, né? Todo o conteúdo é trabalhado primeiro em sala de aula, junto com os professores, principalmente da área técnica, né? E depois essas visitas são agendadas com antecedência, tendo assim uma prioridade de demanda que o professor da parte técnica solicita. Então, os nossos orientadores, né, principalmente o nosso orientador de curso, ele chega aqui na nossa escola, então, e coloca a situação para todos, né? Então, a gente acaba sempre tendo essa interdisciplinariedade, né? Então, cada professor também vai, por exemplo, português, matemática, tentar colocar a sua matéria também nessa integração, né? Então, temos sempre essa parceria com interdisciplinariedade, né?
0: Bom, e ela acaba atendendo todas as séries, todos os anos, ou tem um período específico onde ocorrem essas visitas com mais frequência, com mais intensidade?
10: As visitas, elas acontecem durante o ano letivo, né? Então, não tem, assim, uma turma que saia mais ou menos. Algumas propriedades, às vezes, a gente tem um pouquinho de, vamos dizer assim, uma concentração maior para uma turma específica. Mas, tanto o primeiro, o segundo e o terceiro ano do ensino médio, como profissionalizante aqui, todos eles têm suas saídas a campo e suas visitas, né? Então, eles vão, observam tudo que é necessário, fazem relatórios, depois colocam fazem uma colocação em grupo entre os professores também, né? Então, para ver qual foi a demanda que eles conseguiram sanar, então, as suas dúvidas, né? E o que ficou, então, uma lacuna, por exemplo, assim, que os professores depois possam retomar em sala de aula e aí deixar os alunos assim com o conhecimento necessário para poder atuar nessa área.
0: Claro, até para falar um pouco mais sobre o planejamento e exemplificar para o ouvinte, alguma visita recente que aconteceu ou que vai acontecer agora, para ter uma ideia de como é que funciona, professora?
10: Temos sim. Na semana passada, nós tivemos uma visita na cidade de Palmitos, numa propriedade que trabalha com bovinos de corte. Nessa visita, então, eles tiveram o conteúdo de gado de corte, todo o manejo, desde a gestação das novilhas ou também as vacas, suas matrizes, né? Então, desde a gestação até o nascimento, toda a parte do crescimento desse bovino até depois, então, a sua venda. Também conversamos muito sobre a questão de sucessão familiar, porque a família, ela tem o dono, então, né? Tem dois filhos. E os dois estão, um já se formou na área da medicina veterinária e o outro está se formando também na área da medicina veterinária. Então, eles estão começando aquela sucessão familiar. E além de toda essa parte de manejo e enfim, os alunos também aprenderam Sim. como funciona um abatedouro, né? Porque então a família agora ela está também começando com esse ramo, né, da venda da parte da carne produzida pela propriedade. Junto, claro, com alguns colaboradores da região, então, que vão ajudar a abrir esse abatedouro.
0: Sim. Bom, a escola hoje está com quantos alunos? Qual é a situação aí, professora?
10: Hoje nós estamos atendendo 78 alunos, distribuídos, né, vindos assim de várias cidades, como Mondaí, São João do Oeste, Itapiranga, Descanso, Iporã tem vários alunos também e mais algumas outras comunidades mais próximas.
0: Muito bem, professora, obrigado pela entrevista, pelas informações e bom trabalho aí na formação dos alunos.
10: Muito obrigada e obrigada também pela oportunidade de estar colocando o nosso trabalho para a comunidade.
0: Muito bem, nós conversamos hoje com Ivana Meltz da Silva, que é professora e assistente educacional da Casa Familiar Rural Esperança de Iporã do Oeste. 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Ponto final no RPN, primeira edição de hoje. Nós voltaremos amanhã às 7 horas. Obrigado pela audiência, pela companhia e até amanhã.
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15: O contrato verbal tem validade jurídica? Sim, podemos protocolar um processo judicial alegando o descumprimento de um contrato verbal. Contudo, quando protocolamos a demanda que foi pactuada verbalmente, a gente pode passar por diversas dificuldades, como, por exemplo, alegamos aquilo que foi descumprido pela parte contrária e a parte pode simplesmente negar que isso foi pactuado. Assim como também, muitas vezes, as testemunhas que presenciaram a negociação podem não lembrar de alguns detalhes da negociação. Por isso, é muito importante que todos os negócios jurídicos celebrados entre os particulares sejam celebrados por meio de contrato escrito e com assinatura de duas testemunhas.
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8:06. Bom dia. Manhã de quarta-feira, 1º de julho de 2026. Bom dia pra você, bem-vindo, mês de julho, né? É, hoje quarta-feira, metade da semana, 1º de julho de 2026, céu encoberto. Clima chuvoso em nossa região, dá pra dizer assim, né? Em alguns pontos chove, outros não, tem garoa fina, né? Mas a instabilidade formada, nós temos a indicação da meteorologia para volumes altos de chuva para nossa região sul do Brasil, incluindo o nosso oeste de Santa Catarina, oeste do Paraná e noroeste do Rio Grande do Sul também. A temperatura aqui nos altos da Gustavo Fetter, centro de Paradoeste, estúdio da Rádio Oeste, 16 graus agora. Hoje está mais alta a temperatura em comparação a ontem e outros dias, quando tivemos temperaturas de muito frio. Mas vamos saber daqui a pouco do Ronaldo Coutinho, direto da Climaterra, a meteorologia, como vai se comportar o tempo, o clima, a temperatura, mais chuva mesmo ou não, enfim, a gente vai trazer tudo isso daqui a pouco. É, o fato é que nós estamos chegando, comunicação Laércio Antônio, em nome de toda a equipe da retaguarda, o pessoal já está todo a postos, né, desde a central de gravações, central de jornalismo, redação, recepção da Rádio S. 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A partir de agora no ar, o nosso telefone liberado 991-88-1715, já vi subindo aqui na telinha mensagens de reflexão, as quais a gente em seguida vai trazer para você compartilhar com toda a nossa audiência. No 991-88-1715 ou no 3634-1440 aqui nos estúdios da Oeste FM, tá, gente? Vamos juntos desejando um excelente mês de julho para todos nós, né? Que o mês traga boas energias. Para você, bom dia. Reflexão para você. Você, quando estiver muito difícil de suportar, silencie um pouco. Olhe para o céu e lembre-se, lá existe um Deus lindo, com um amor imenso, que te olha com carinho e está cuidando de você. Então, respire fundo, enche o peito de fé e continue. Sua força vem dele e vai dar tudo certo, confie. Mensagem linda, amém. Mensagem dos nossos ouvintes que trazem aqui. O final 10, temos outra, quarta-feira, Café com Deus, né? Um trecho dos Salmos, né? As palavras dos meus lábios e o meditar do meu coração sejam agradáveis na tua presença, Senhor. Rocha minha e Redentor meu. É uma reflexão aí, trazida pelo Dr. Mortari, né? Que o seu dia comece alinhado com Deus. Quando o coração está firme nele, até as palavras se tornam instrumentos de vida, tá? Fale com Deus, escute a Deus e viva para a glória dele, amém. Mensagem dos nossos ouvintes, né, que estão sempre interagindo neste espaço da manhã. A vida é um presente de Deus. Todos os dias, ao abrirmos os olhos, recebemos uma nova oportunidade do recomeço, do aprender, do perdoar e amar. Nunca existe, ou nunca deixe que as dificuldades façam você esquecer das bênçãos, né, que já tens recebido. Às vezes a gente nem percebe, né, as bênçãos que a gente recebe todo dia. A fé em Deus transforma o medo em esperança, a dor em aprendizado. A fé em Deus torna os sonhos em força para continuarmos. Portanto, seja grato pelo que você tem hoje. A gratidão abre portas que a reclamação jamais conseguirá abrir. Ame sem medida, pratique a humildade e faça o bem, mesmo quando ninguém estiver olhando. O amor é a linguagem que Deus mais entende. Portanto, confie no tempo de Deus. Nem sempre será o seu tempo, mas sempre será o tempo perfeito dele. Caminhe com fé, mantenha o coração em paz e lembre-se, quem coloca Deus à frente da vida, jamais caminhará sozinho. Portanto, que hoje e sempre, Senhor, fortaleça sua fé, renove suas esperanças e enche o coração de amor, paz, humildade e gratidão. Uma ótima quarta-feira, um excelente mês de julho para todos nós. Eu

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0: Vamos juntos da manhã no nosso Oeste Show da Manhã, que vai trazendo música, informação, entretenimento, a boa música e também os principais eventos. Olha, a comunidade do Piraju promove aniversário, né? Da comunidade lá no dia 19. Anote!
2: 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Fichas antecipadas a R$45 na Coopera 1, Daniela Bebidas ou no telefone 933009300. 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À tarde, animado matiné com Elaine Eliseu. 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
0: Vamos na boa na Oeste 94,5, né? Ontem nós tivemos aí mais seleções garantindo, bom, nós tivemos o Brasil, Paraguai, Marrocos, né? Classificando na rodada anterior e vamos trazer em seguida também os jogos de ontem, né? Ontem, Copa do Mundo, já vamos trazer a informação para vocês. Jogos, são muito bons os jogos, né? Estão muito bons os jogos. O México venceu o Equador, o México que é um dos anfitriões, né? 2-0, dois belos gols, por sinal, do time mexicano na rodada de ontem. A França despachou a Suécia por 3-0 e nós tivemos no fechar da rodada a virada da Noruega, 2-1. Na verdade, a Noruega fez um gol, depois Costa do Marfim empatou e aí a Noruega fez o 2-1. Portanto, ontem passaram França, México e Noruega. né? Então tem vários jogos, né? Jogos de hoje da Copa do Mundo. Hoje tem 1 da tarde, é diferente. 1 da tarde, não é? 14 horas. Hoje, 13 horas, tem Inglaterra e República do Congo. Às 5 da tarde, hoje, pela Copa do Mundo, Bélgica e Senegal. E o jogo da noite, 21 horas, Estados Unidos e Bósnia. Tá? Isso no jogo das 21 horas. Isso hoje. Então tá aí. O Brasil volta a jogar domingo. Ah, e nós teremos, então, a Noruega, né? À frente do Brasil na rodada de domingo. Portanto, temos aí os jogos para o final de semana. O Brasil volta. O Brasil volta somente na segunda-feira em campo pela Copa do Mundo. 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
0: 8:18 na hora brasileira, 8:18. Em seguidinha tem Ronaldo Coutinho na manhã. 991881715 para você interagir a partir de agora, sempre, né? No nosso Show da Manhã. Ok, Ronaldo deu ok. E como Ronaldo deu ok, a gente vai chamá-lo para direto da Climaterra em São Joaquim, né? Trazer a informação, expectativa de chuvas volumosas. Se confirma, Ronaldo? Bom dia, Ronaldo.
6: Bom dia. Se a gente for somar o que já deu nos últimos dias, aí já dá uma boa, bom volume de chuva. Hoje também vai ter chuva, vai ter trovada, período de melhora, aquele tempinho assim indefinido. Não dá para te fazer nada ao ar livre que tu não corra risco de a chuva incomodar. Quanto mais longa a atividade, maior o risco de incomodar com alguma chuva trovada na região. Ele está formando, vai, forma, chove, trovada, para, está agora pegando aí em cima de vocês. Tem também ali no Vale da Jaí chovendo bem. É um tempinho chato. Pode ser que até tenha momentos de melhora, mas no geral, chuva, trovada e períodos de melhora na região. Um outro ponto com alguma coisa mais forte, pontual. E mantém a tendência de tempo assim agradável. Amanhã passa a frente fria de vez, começa a entrar o ar frio e cai bem a temperatura. Teremos um dia frio amanhã, ao longo da tarde e noite. Na sexta e fim de semana, mais para tempo bom e frio. Provavelmente com geada ali na sexta e sábado. Da Climaterra, Ronaldo Coutinho.
0: Até amanhã, Ronaldo.
6: Até lá.
0: Até lá. 8:20, hora brasileira. Um abraço para dona Sueli, né? Então, seu Círio Funk, pessoal aí da Shopping da Park Beer, loja de conveniência, centro de Tunápolis, que informa. A temperatura aqui agora é 16 graus.
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0: 8:21 hora brasileira, tá na boa, tá na Oeste 94,5. Vamos juntos levando busca e informação. Já tem Mississippi para a sua Thalita e Elisa, né? Os atuais aqui na manhã. Daqui a pouco tem André Renner. Toca Doce Mistério, essa música do Leonardo André Renner, o Ambrósio na cinturinha vai para vocês também. É, pessoal aí de Linha Pirapó, obrigado pelo carinho da audiência. Agora tem os Reis do Bairros Atuais. Talita.

Tempos Atuais, com a participação da Thalita Elisa, dupla. Na manhã da Oeste 94. Oeste. Já já tem André Renner. 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A Mecânica Bianerte anuncia mais música, daqui a pouco a gente vai para a Central de Jornalismo, daqui a pouco Vilmar de Souza traz as primeiras informações da manhã.

0: sucesso de Leandro Leonardo, na voz de André Render e banda Doce Mistério, tá na boa, tá na Oeste.
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0: 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Vamos para a Central de Jornalismo, vamos para as informações. 8 horas 30 minutos.
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0: da Central de Jornalismo da Rádio Oeste, trazendo as primeiras informações da manhã. Repórter Vilmar de Souza, bom dia.
3: Bom dia, Laércio. Bom dia a quem nos acompanha. A Secretaria Municipal de Educação, Cultura e Esporte do município de Tunápolis publicou nesta terça.

0: Terça-feira que as inscrições para o auxílio estudante foram prorrogadas por mais 2 dias. Hoje, portanto, então, é o último dia para os estudantes realizarem as suas inscrições e deverão ser feitas diretamente na Secretaria Municipal de Educação. Então, portando, inclusive, toda a documentação exigida que está publicada no edital da Prefeitura. Do jornalismo da Rádio Oeste, repórter Vilmar de Souza para o Sicoob.
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2: Na Bota na Oeste, obrigado, Vilmar. Daqui a pouco temos o Arley Silveira. O Vilmar volta também na manhã com muitas informações. 991881715, peça sua preferência musical.
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2: Tá na boa, tá na Oeste, pessoal da loja Milênio em clima de aniversário, né? Um abração pra toda a equipe, meu xará Laércio, né? 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Abração pra vocês, 16 graus a temperatura, por aqui a gente vai levando sempre a música, a informação, a prestação de serviço, daqui a pouco as ofertas Shop Stock, você vai para as 991881715 e peça a sua preferência musical. Temos o VR Vendelino, sempre na sintonia. 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
2: Muito bem, na participação nós temos a Silvana que pediu Bruna Gonçalves. Essa música é muito linda, linda flor do meu rancho. Vou procurar aqui, Bruna, deve ser da gaúcha, né? É Bruna Gonçalves. Já está anotadinho aqui, vamos trazer daqui a pouco mais, tá? Obrigado, pessoal, que está na sintonia na manhã. Está na boa, está na Oeste, 94,5. Por aqui a música sempre, a boa informação. 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
2: Vamos ao serviço de utilidade pública na manhã da Oeste, nesta manhã de quarta-feira. A administração de Ipora do Oeste reforça o comunicado aos proprietários de áreas de terra localizadas no trecho que compreende o trevo de Ipora do Oeste até o salão da comunidade de Monte Maria, que em virtude do início das obras de pavimentação asfáltica por meio do programa Estrada Boa Rural, é necessário realizar o afastamento das cercas e dos fios elétricos em torno de no mínimo 3 metros das margens da estrada. Para facilitar o trabalho, agradecemos a compreensão e colaboração de todos. 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Aumente o volume. Por aqui,
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2: tem Bruna Gonçalves, a última flor do meu rancho.

Buena, essa música linda da Bruna Gonçalves, né? A última flor do meu rancho, na manhã da US 94,5, emissora da Rede Piperi de Comunicação, feita pra você, alegria da nossa gente, né?

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0: Legal. 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Emagreça com saúde, é claro. 8h48, faltam 12 para as 9.
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0: Olha, 10 minutinhos para as 9 horas da manhã. Tony Carraro, né? Dona Lisa, o Lauro Schaefer tá na sintonia, né, Lauro? Eita, nós temos um monte de áudios aqui pra gente dar atenção depois. Lembramos que você pode participar 991881715 e pedir sua preferência musical. 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
0: 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Deixa eu trazer antes de música, né? Temos aí 7 minutos para as 9, as ofertas do Shopping Stock Group Iguatemi. 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
0: Tá na boa, tá na Oeste, 5 minutinhos para as 9. Vamos colocar no ar aqui nossos ouvintes, né? Que estão participando sempre. É, Tony Carraro, ele sempre manda uma mensagenzinha curta, né? É, diz aí, isso é interessante, né, seu Tony? Bom dia.
6: Bom dia, Laércio. Toca aí, Argentina louca.
0: Argentina.
6: O tempo tá meio louco também, então vamos acompanhar a Argentina louca.
0: Tá bom, obrigado, hein?
6: Quanta chuva, meu pai.
0: É, muita chuva, verdade, muita chuva. Ô, Schaefer, seu Lauro, Beto Roque, bom dia.
7: Olá, bom dia, seu doutor locutor. Aqui, Beto Roque, de novo. Eu quero pedir uma música, é do Monte Castelo, Brilho do Sol, volume 3, 1986. Se for atendida, fico meu muito obrigado, agradeço de coração. E um bom trabalho pela essa rádio que nós somos, sempre estamos ligados direto. Se for atendida, agradeço de coração, um abraço e uma boa jornada para vocês.
0: Valeu, agora sim. Obrigado, seu Lauro. Que mais aí? Esses são feras, né? Bom dia, bom dia.
8: Bom dia, Laércio Antônio.
0: Diz aí. Bom dia.
8: Tudo certo?
0: Tudo, Alex Riff. Diz aí, Carlos.
8: Chuva e mais chuva, né?
0: Verdade.
8: Manda a próxima música. A escolha é sua, pode ser?
0: Pode, combinado.
8: Estamos sempre ouvindo.
0: Sempre ouvindo. Beleza, muito obrigado. Deixa eu ver se é alguns mais longos, outros menos longos. Quem mais? Faltou só o Paulinho. Não tá? Tá aí o Paulinho. Grande Paulinho.
9: Bom dia, seu Lércio.
0: Bom dia.
9: Quarta-feira chuvosa.
0: Uhum.
9: Ficar dentro de casa, esquentar o fogão e ouvir uma boa música. Manda a próxima música aí.
0: Beleza.
9: Bom dia, trabalho. Até amanhã.
0: Até amanhã.
9: Continua com esse programa maravilhoso.
0: É, são músicas que a gente, que marcaram época, né? A tal do Brilho do Sol, né? Essa aqui, ela é orquestrada. Essa daqui o Rainha Musical gravou, né?

Seu Lauro pediu essa daqui, mas não é cantada, né? Ela é orquestrada, um pouco do Brilho do Sol pra fechar. Essa é a Monte Castelo original. Pra fechar a primeira hora, 2 para as 9.

0: Monte Castelo na manhã. Oeste. 9:01.
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0: Agora são 9:04, 9:04. Daqui a pouco a gente terá, né, no outro bloco as ocorrências policiais aqui da manhã, né? Daqui a pouco no outro bloco o Arley Silveira, direto da Central de Jornalismo. 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Um abraço para o Alexandre, um abraço para o nosso amigo Elvis, na sintonia. Está com espaço amplo. 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
0: Muito bem, olha, a Karine está na sintonia pedindo guardanapo para curtir. Daqui a pouco roda aqui na programação. Em seguidinha, né? Em seguidinha tem Rainha na manhã.
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0: Vamos juntos da manhã, tá na boa, tá na Oeste, tá na 94,5. A informação para você com a credibilidade de jornalismo da Rede PPD de Comunicação, feita para você, a alegria da nossa gente. É, Marte, o Saturno, música da banda 10, participação do Paulinho Dil, que agora tá na banda 10, né? Tá chegando aí pra você, daqui a pouco tem Rainha também, tem o Guardanapo, tem informações da Central de Jornalismo, aumente o volume.

11911. Um abraço pra Ira, na Achimitinha, pessoal que hoje termina na canastra das mulheres, aí na Pinhe Purampis, na clube, vai ser uma festa, né? É, vai ter entrega da premiação, hoje encerramento, então, do campeonato em duplas de canastra, das mulheres, aí na Pinhe Purampis, vai ter essa música aqui, ó, diz que vão cantar essa daqui, ó. Guardanapo. Um abraço, bom encontro pra vocês, 17 graus, daqui a pouco tem Arley Silveira, direta Central de Jornalismo com as ocorrências.

0: música linda. 914, informação para a loja Baques, a loja da Jusce, que tem tudo para você nesse inverno. 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
0: Um abraço, pessoal da padaria da Dani, pessoal lá de Beato Rock, né? Também na sintonia a Rua Máquinas. Meu amigo Harry, também na sintonia lá do Bar da Roça. Ele escreveu o seguinte: domingo ou sábado teremos aí sábado, né? Um almoço à base feijoada. Abraço pra vocês também. Pessoal do Canto Alemão, do Dani da Rosane, né? Também tem sempre aquele prato especial. Um abraço vai também pro pessoal que está com a gente da equipe do meu amigo Perão Investimentos, né? Claro, está nos visitando, por sinal. 9:16, daqui a pouco tem as ocorrências policiais.
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0: O Rony na sintonia, muito obrigado. Pessoal que está na sintonia da manhã, Rony, temos o Eduardo, pessoal que vem do Rio Grande do Sul, subindo para a banda do Paraná, subindo ou descendo, enfim, mas acho que exato, na subida aí sempre o pessoal está na sintonia com a Rádio S, né? Beleza, muito obrigado. O Bruno também deu um toque aqui, dizendo o seguinte: Roda, uma do Brilha Som, Batom Vermelho. Ok, tem nova deles que tem um pupurri, né? Tem algumas músicas mais... A Lisa na sintonia, lá na Cidade de Maravilha, muito obrigado também, né? Temos muitas pessoas participando, 991-88-1715. 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
0: E atenção para o serviço de utilidade pública, um ouvinte deixou aqui na recepção da Rádio S, né, documentos, né, uma carteirinha, né, com dois cartões de banco, em nome de Leonildo Webers, atenção, e também de Nair Maria Webers. Nair Maria Webers e Leonildo Webers são dois cartões de banco, tá? E estão aqui na recepção da Rádio S, uma pessoa encontrou, deixou aqui pra gente.
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0: Em 30 segundos, ocorrências.
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0: Vamos para a Central de Jornalismo, Arley Silveira, para Posto Cooper Fronteira Sul, né? Abastecimento 24 horas, ocorrências na região nas últimas horas. Bom dia, Arley.
7: Muito bom dia, Laércio. Bom dia, ouvintes que nos acompanham. As forças de segurança e de resgate atenderam diversas ocorrências entre ontem e hoje na região. A Polícia Militar flagrou um motociclista sem habilitação em São João do Oeste. O Corpo de Bombeiros e o SAMU atenderam vítimas de acidente em Guaraciaba e em Itapiranga. E uma grande operação coordenada pelo Ministério Público de Santa Catarina cumpriu centenas de ordens judiciais contra uma facção criminosa com atuação na região. Em São João do Oeste, a Polícia Militar abordou um jovem de 18 anos conduzindo uma motocicleta sem possuir carteira nacional de habilitação. Os policiais lavraram os autos da infração e o veículo foi liberado para um condutor habilitado. Já na BR-163, no trevo de acesso a Guaraciaba, um Ford Ka saiu da pista e caiu em um barranco. O Corpo de Bombeiros socorreu 3 ocupantes. O motorista de 36 anos apresentava suspeita de fratura na clavícula. Uma criança de 5 anos não sofreu ferimentos, enquanto uma idosa de 71 anos, que estava no banco passageiro, relatava dores na cabeça. Todos foram encaminhados ao Hospital São Lucas e as causas do acidente não foram informadas. Em Itapiranga, um trabalhador de 34 anos ficou gravemente ferido após cair de um telhado de aproximadamente 6 metros de altura em um galpão na comunidade de Cotovelo. O homem foi atendido pelo SAMU de Itapiranga com escoriações, fratura no braço, dores lombares e outros ferimentos. Inicialmente, ele foi levado ao Hospital Sagrada Família, mas devido à gravidade dos ferimentos, foi transferido ao Hospital Regional de São Miguel do Oeste. E o destaque é uma mega operação interestadual do Grupo de Atuação Especial de Combate às Organizações Criminosas, o GAECO, do Ministério Público de Santa Catarina. Foram cumpridas, Laércio, 320 ordens judiciais entre mandados de prisão e de busca e apreensão em cidades catarinenses, incluindo Chapecó e São Miguel do Oeste, além de ações no Rio Grande do Sul, Paraná, São Paulo, Mato Grosso do Sul e Minas Gerais. A investigação apura crimes como organização criminosa, tráfico de drogas, homicídios e porte ilegal de armas. Durante uma das ações no Paraná, suspeitos atiraram contra agentes do GAECO. Houve confronto e um dos envolvidos morreu. Os materiais apreendidos serão periciados pela Polícia Científica de Santa Catarina, enquanto as investigações seguem sob sigilo, Laércio. Mais destaques, mais informações ao meio-dia no Globo em Foco da UFM. 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
0: Vamos juntos, agora são 9h24 da hora brasileira. Aumenta o volume, por aqui tem informação. Obrigado, Arley. Logo mais de volta com outras informações pra você. Pessoal da Sueta Estofados, Colchões, Jace e Jamile da Sintonia.
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0: Só tem música boa por aqui na Oeste. Brilha som.
9: Pra cantar junto, vamos lá.

num ritmo gostoso, brilha som na manhã pra você curtir a sua quarta-feira, né? É, hoje tem bailinho, se não for, né? Café com gasolina, eita, nós, um abraço aí pro Delab, pra toda aquela galera da banda Café com Gasolina, foi uma coisa diferente hoje, parece que vai ter estreia no palco, né? É isso? Legal, abraço, Celcinho, foco e companhia. Bom, nós temos a temperatura de, agora são 17 graus, Daniel e Almir Sáter para tocar em frente, o nome da música, Dona Neuza, bairro São Jorge, São Miguel, também vou atendê-la. E você que vai participando, 991-88-1715. 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Tocando em frente, 930. Tá na boa. Almir Sáter e Daniel. Tá na Oeste.

0: na boa. Tá na Oeste, música linda, né? Música bonita pra você curtir aqui na Oeste 94,5. E a gente vem pra hora certa, 9:34.
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0: É ainda a definir primeiro de dois jogos, né? Se será nesta semana ainda ou não. Daqui a pouco, hoje no Show de Bola, teremos novidades. 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
3: Bom dia, Laércio. 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
0: Opa.
3: Muito bom. A gente tem conseguido ajudar muita gente que está cheio de dúvidas ou que quer fazer um consórcio, atingindo lá do Rio Grande, sabe? Um abraço para Tenente Portela, o pessoal que nos procurou através
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0: É, grande audiência da Rádio Oeste. Nós estamos muito bem centralizados, agradecidíssimo todo dia, viu?
3: Glória a Deus por isso.
0: Amém.
3: Laércio, mas estamos passando para ser rápido e rasteiro. 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
3: Tá na boa, tá na Oeste 94,5. 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Em frente à Polícia Militar, ao lado da Chapeação Pinhal. 9h40, daqui a pouco tem mais a Central de Jornalismo, daqui a pouco tem mais música. 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
1: Legal, super quarta-feira pra você, como é que está você no trabalho, né? Nós temos a Ana pedindo música linda, daqui a pouco tem também uma antiguinha do Eduardo Costa, né? Que pediram por aqui. É, me passa o contato da doutora Rúbia, já vamos passar no WhatsApp, né? Deixa eu procurar aqui rapidinho, vamos lá, Natufarma, Natufarma, doutora Rúbia Colombo, para você emagrecer com saúde, é 49-991-06-1166, tá? 49-991-06-1166. Daqui a pouco tem mais música, daqui a pouco tem informação.
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2: Comunidade de Descanso convida moradores, ou a administração de Descanso convida moradores das comunidades em Avorá e Vorazinho para hoje mais um encontro do programa Fala Descanso, segunda edição. Será a partir das 19 horas na comunidade de Avorá. O objetivo é promover uma roda de conversa entre população e administração. 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Olha, a temperatura está em 18 graus, aumentou a temperatura, vamos para as informações. Vamos voltar para a Central de Jornalismo às 9h45 da manhã.
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2: Linha aberta para a informação, repórter Vilmar de Souza.
3: O município de Porã do Oeste realizou na tarde desta terça-feira uma audiência pública destinada à apresentação, discussão e coleta de sugestões com o intuito de alicerçar propostas de alteração da lei orgânica para adequação à Constituição Federal, reforma tributária e legislação federal superveniente. A audiência realizada na sala de reuniões da Prefeitura teve o propósito de adaptar as leis da cidade às regras da Constituição Federal e contou com a presença de autoridades e diversos secretários. A audiência serviu também para que a população pudesse tirar dúvidas e dar sugestões antes que os vereadores votassem nas mudanças sugeridas. Do jornalismo, repórter Gilmar de Souza para o Sicoob.
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1: Vamos juntos na manhã. Agora faltando 12 minutos para as 10 horas. Depois das 10 tem o Arley Silveira comandando sua manhã por aqui. 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
1: Vamos juntos. FM 991881715. 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O pessoal que pediu DJ Ari, SL e Corpo e Alma nos bailão vai rodar, né? O pessoal lá de Pitangueira, Tunápolis, na sintonia. Nós temos o pessoal de São João do Oeste, né? Muito obrigado aí, o Cláudio, na sintonia. Ouço todo dia, né? O pessoal também pediu uma Gabriel Expresso. Vamos procurar aqui se dá para rodar em tempo. Falta agora 9 para as 10. Uma delas a gente roda também, tá? Em seguidinha, no fechamento do nosso Oeste Show da Manhã, e eu reforço que foram encontrados cartões de banco, né? Caiu aqui, mas enfim, podem ser retirados aqui na recepção da Rádio Oeste. Cartões em nome então do Leonildo Vebras e outro da sua possivelmente sua esposa, né? Então tá aí, pode retirar na recepção da Rádio Oeste.
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1: Tá na boa, tá na oeste, tá na boa, tá na oeste. Parece que já temos aí, eu acabei de falar sobre os documentos, cartões, né? Olha só, temos aqui a informação, diz aí, Brasil.
6: Bom dia, Laércio, tudo bem? É do meu pai e de minha mãe, eu passo de tarde aí, vou retirar aí, ali pela 1:30 daí na rádio aí.
1: Legal.
6: Tá bom?
1: Tá bom.
6: Muito obrigado, tá? Viu como a comunicação é tudo.
1: Comunicação é tudo, verdade. Obrigado, eu até disse, arrisquei, deve ser possível a esposa do seu Leonildo, e é. Então, os pais aí do Ambrósio, o Leonildo Weberos e dona Nair, mas tá em boas mãos, tá na recepção da Rádio S, os cartões aí de banco, tá? A gente, eu pensei em fazer umas comprinhas aí, viu? É. Tá de boa. Bom, gente, vem aí o Arley Silveira, eu, Laércio Antônio, volto 15 para as 12 no S Entrevista, no Globo em Foco, depois de Show de Bola, e aí tem essa música aqui, do DJ Ari. Corpo e Alma, nos Bailão. Depois a gente cola mais uma, depois tem o Arlen da sua manhã, uma super quarta-feira pra todos nós.
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18: Nesta terça-feira, a seleção brasileira iniciou a preparação para as oitavas de final com uma boa notícia, mas com uma dosezinha de cautela. O Rafinha voltou ao campo pela primeira vez desde a lesão na coxa direita. O atacante fez apenas atividades leves dentro da fase de transição física. A expectativa da comissão técnica é contar com o jogador no domingo. Uma nova avaliação, marcada para quinta-feira, será decisiva para definir se ele terá condições de ficar à disposição de Carlo Ancelotti. Os titulares da vitória sobre o Japão fizeram apenas trabalhos regenerativos e volta aos treinos hoje à tarde para intensificar a preparação para o duelo das oitavas. Eu sou Melina Calduro em Nova Jersey para o Acaerte em Campo.
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Muito bom dia pra você, ligado por aqui na nossa programação. Estamos começando mais uma edição do Oeste Show da Manhã, segunda parte. Hoje comigo, mais uma vez, Arley Silveira, te fazendo companhia na manhã desta quarta-feira. Tempo ainda parcialmente nublado, já choveu de manhã, choveu durante a madrugada também. A previsão é de continuar com chuva. 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E você participa conosco pelo nosso WhatsApp 999... O nosso WhatsApp 991881715, 991881715. Participa, pede tua música, deixa o teu recado, assim como alguns ouvintes já estão participando conosco, a Lisa Brutcher, Luiz Anoto, pessoal lá de Tunápolis ligado também na nossa programação, inclusive o Luiz Anoto pediu música e é com ela que a gente abre o programa de hoje. 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

Muito bem, Leandro e seus teclados. Antes teve os mirins, o que tem a rosa. É o nosso Oeste Show da Manhã aqui, né? Na manhã de quarta-feira, na manhã desta quarta-feira. 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
0: Tem informação na manhã, tem notícia chegando. 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
11: Muito bom dia, Arley, bom dia ouvinte que nos acompanha na manhã desta quarta-feira, pois a Secretaria Municipal de Saúde do município de Porã, em parceria com a Secretaria de Saúde de Tunápolis e também com o SESC, vai realizar um ato inaugural no dia 7 de julho. Para falar sobre esse assunto, eu converso agora com a técnica em atividade do SESC e também educadora em saúde, Andressa Caprini. Então, no dia 7 começa esse movimento de prevenção no município. Bom dia, seja bem-vinda.
12: Bom dia, Vilmar. Bom dia a todos os ouvintes. Para nós do SESC é um prazer estar novamente no município de vocês, realizando mamografia preventiva e também ações de educação e saúde. E sim, dia 7 a gente vai ter uma inauguração às 9 horas da manhã. Estão todos convidados. Após o ato inaugural, a gente abre as portas do caminhão para visitação pública. Então, o pessoal aí que fica se perguntando, né, como assim o exame dentro de um caminhão, como que funciona, como que é essa sala. Então, no dia 7, e vai estar com portas abertas, homens, mulheres, crianças, todos que tenham curiosidade podem vir, vai ter a visitação, vão conhecer o mamógrafo, a sala de preventivo, vão conhecer a equipe que vai estar atendendo e serão todos bem-vindos.
11: Andressa, você comentava que quanto mais cedo for diagnosticado, maior é a possibilidade de cura. E tem também a questão da metástase, né? O que se pode dizer para que as pessoas se preocupem mais, realmente participem dessa atividade aqui no município?
12: Realmente, quando tudo é diagnosticado no início, a cura é muito mais fácil, muito mais rápido, o tratamento também tem muito mais sucesso. Com o caminhão, a gente teve algumas experiências bem tristes em alguns municípios, onde pessoas jovens, 41 anos, estavam ali com BRADS, que a gente diz que é o nível do câncer, nível 5. Então, já é uma fase avançada. Então, que as mulheres venham, não tem dor, não tem sintoma, tem idade, 40 anos, venha realizar sua mamografia.

0: Está com o caminhão posicionado ali ao lado da Secretaria de Saúde, em frente ao hospital, né? E para atendimento, as mulheres podem estar procurando as agentes comunitárias de saúde ou a equipe do posto de saúde, que a partir de terça-feira à tarde já estaremos atendendo.
1: Então, se trata de uma parceria da saúde do município de Porã do Oeste com Tunápolis e mais o SESC. O que dá para dizer efetivamente deste trabalho tão importante que vai atender mulheres do município de Porã e também de Tunápolis?
0: O caminhão já esteve aqui atendendo também as mulheres de Tunápolis em 2024. Juntamente na época estavam São João do Oeste e Itapiranga. E foi tão importante, foi um trabalho tão bonito essa parceria que a gente foi para Itapiranga depois e agora estamos aqui novamente. Então a gente vem para fazer realmente uma parceria. A gente sabe que o município já realiza os preventivos, então a gente vem para auxiliar a equipe do município, para desafogar um pouquinho as equipes, né? E para fazer a mamografia, que é um serviço que a gente sabe que não é ofertado aqui. Então às vezes a mulher precisa ir para fora do município para realizar, precisa uma manhã toda, talvez um dia todo. Assim ela vem no caminhão, 15 minutinhos ela já vai ser atendida. Então se ela precisar fazer os dois exames, em 30 minutos ela vem, realiza sua mamografia, o seu preventivo e vai estar liberada. Então a gente vem para facilitar, para auxiliar o município nesse trabalho que ele desenvolve tão bem com a saúde. E a parceria justamente com Tunápolis e Porã, porque a gente sabe que são municípios pequenos e que não iria conseguir atender sozinho. Então a gente veio para fazer um consórcio e para ampliar o atendimento em saúde desses municípios.
1: É uma atividade que envolve acolhimento, orientação e também muita informação. Qual a mensagem que fica para quem nos ouve?
0: Procurem realizar o seu exame. Não espere, precisa ter vergonha e não precisa ter medo. A gente sabe que é um exame um pouco desconfortável, mas talvez o desconforto de realizar o exame agora possa estar trazendo a cura para uma doença lá no futuro.
1: Andressa, obrigado pelas informações. A Rádio Oeste fica sempre à disposição do seu trabalho.
0: Eu que agradeço e deixo aqui mais uma vez o convite para vocês para estarem presentes dia 7 às 9 horas da manhã na nossa inauguração e conhecer toda a nossa equipe e a nossa unidade móvel.
1: Eu conversei com a técnica de atividades do SESC, também educadora em saúde do município de Porã do Oeste, Andressa Caprini. Do jornalismo, repórter Vilmar de Souza para o posto Cooper Fronteira Sul, abastecimento 24 horas.
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3: Muito bem, seguindo por aqui, agora 10 horas e 29 minutos, a gente na boa, você tá na boa, tá na Oeste, né? Claro. 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

0: Agora 10h30 e a gente tem informação. Vou chamar Laércio Antônio, que tem notícia pra gente. Bom dia, Laércio, tá conversando conosco. Muito bom dia da Central de Jornalismo. Bom dia, Laércio. Oi, Laércio, bom dia. É, daqui a pouquinho então a gente vai chamar o Laércio Antônio, que tá lá na Central de Jornalismo, vai conversar com a gente agora 10h30. Enquanto o Laércio se prepara para trazer informação, eu trago música para você com Alma Latina, Lenha Molé. Agora sim, Laércio.
1: Agora sim, bom dia, Arley, bom dia, ouvintes. Eu estou com o Jonas Anzolin, né, do marketing, setor de recursos, né, do Cressol, que vai anunciando ao vivo para os ouvintes que estão ligados essa manhã na Rádio S, o Plano Safra Cressol. Que, aliás, hoje de manhã recebeu a imprensa, recebeu também ali na própria estrutura do Cressol, na Gustavo Fetter Centro, muitos agricultores. Como é que está o plano safra deste ano?

0: Da Cressol, bom dia, Jonas.
1: Bom dia, Laércio. Bom dia a todos os ouvintes aqui da Rede Peperi, da Rádio Oeste, aqui de Porã. Então, eu sou diretor de negócios da cooperativa, né? E hoje nós estamos realizando 14 eventos simultâneos aqui no Extremo Oeste. Em todas as agências estamos fazendo o feirão de lançamento do Plano Safra, né? Então, nas 14 agências da Cressol Evolução está acontecendo o lançamento do Plano Safra. Eu estive em descanso, aconteceu aqui em Iporã, agora estou passando aqui pela Rádio Oeste, né? E o objetivo do feirão é trazer para todos os produtores as novidades do Plano Safra e também essa aproximação com os parceiros que estarão ali no feirão divulgando os implementos agrícolas, as máquinas, os tratores, energia solar, automóveis, tudo o que envolve, né, a nossa agricultura, tudo aquilo que tem demanda, né? E o Plano Safra, o que que é importante, o que que eu gostaria de destacar aqui? O crescimento que a gente vem tendo, né? A Cressol Evolução, no ano passado, vai lembrar, na abertura do Plano Safra, eu estive aqui em Iporã. E eu dizia que nós iríamos ter uma perspectiva de crescer 30%. Fechado o ano Safra 25-26, eu venho para trazer a notícia que crescemos 76%.
0: Olha só, duas, três vezes, né?
1: E este número, ele não é só de cooperados que são da Cressol, porque nós crescemos 27% em novos custeios, investimentos, novos associados da Cressol que vieram para tomar os seus recursos do Plano Safra. Mas isso é sobre recurso? Não, é sobre a estruturação das propriedades, é sobre levar qualidade, dignidade, né, qualidade de vida para as famílias na agricultura, para a família do campo, que é quem produz o alimento. Então, nesses recursos tem pocilgas de suíno, tem aviários, tem vacas financiadas, tem tratores financiados, tem energia solar financiada, dos mais variáveis nichos, tem as linhas de soja, né, custeios para soja, para milho financiado, para trigo, para sorgo, tudo isso financiado pelo Plano Safra.
0: O agricultor convidado para ir para a sede do Cressol.
1: Isso, aproveitar essa oportunidade para dizer para a agricultura aqui de Porã do Oeste, né? Que aproveite essa oportunidade, passe na agência, conhecer o novo Plano Safra, vai ter um crescimento em torno de 10% dos recursos disponibilizados pelo Plano Safra. Já saiu as linhas do empresarial, agora ontem foi lançado da agricultura familiar. Agora demora em torno de 10, 15, 20 dias para o governo fazer as portarias, que é aquilo que regulamenta como que vai ser emprestado esse dinheiro para os produtores. Mas já tem que deixar tudo pronto, né? Deixar as propostas aprovadas, tudo encaminhado, projeto feito na Cressol. E aí, depois disso, então a gente só, quase que só homologa a contratação, né? Mas fazer o convite para que todos passem na agência da Cressol. São 4 dias desse evento, de hoje até sábado de meio-dia, para que possam conhecer todas as oportunidades de negócio que rodeiam e cercam esse momento do Plano Safra.
0: Bom trabalho, bons negócios, Jonas.
1: Obrigado pela oportunidade e reforçar o convite. Só mais uma coisa, no meio desse evento, é importante citar duas questões. Hoje já teve aqui em Porã do Oeste liberação no Plano Safra atual. Então já teve um contrato assinado. Em cada agência já tivemos um contrato assinado. Para dizer para vocês que estão nos ouvindo que já está rodando o Plano Safra. E amanhã à noite, um evento atípico. Uma economista nossa, Patrícia Palermo, da Cressol Evolução, que vai estar fazendo uma palestra e a gente convidou os cooperados e as lideranças para participar. É economista, então ela vai trazer muito focada para o público agro, informações que ajudam nessa tomada de decisão. Qual crédito eu faço? Faço crédito custeio? Faço investimento? Faço nesse momento? Qual que é o melhor momento para investir? É muito importante, então, fazer esse convite para que todos aqui que já receberam o convite sintam-se reforçados aqui para participar.
0: Muito obrigado pela entrevista, bom trabalho.
1: Obrigado, Laércio, e um bom dia a todos os nossos produtores aqui de Porã do Oeste.
0: Legal, conversei com o diretor de negócios Cressol, Jonas Anzolin, do jornalismo Laércio Antônio.
2: Muito obrigado, Laércio. Seguimos por aqui com mais música e informação para você na nossa programação da Oeste FM.
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2: Agora sim eu trago a Alma Latina.
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2: Aí o sucesso do ouvinte na manhã da Oeste 10h36. Alma Latina canta Lenha Molhada. Daqui a pouquinho a gente volta à Central de Jornalismo aí com o Vilmar de Souza.

0: Vida danada. Não dá. 10 horas e 39 minutos. 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Vinícola Marques, para brindar conquistas, acalmar saudades e também celebrar a vida. 10 horas 40 minutos, a hora certa da Oeste FM.
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9: A Secretaria de Desenvolvimento Econômico de Descanso convida todos os empresários, comerciantes e empreendedores do município para participarem do segundo café com empresários. O encontro será realizado no dia 9 de julho, às 19h30, no Clube Saad. A programação contará com uma roda de conversa sobre os programas Liquida Descanso e Juro Zero, apresentando oportunidades e ações voltadas ao fortalecimento do comércio e do desenvolvimento econômico do município. Ao final, será servido um coffee break aos participantes. Para melhor a organização, confirme a sua presença até o dia 8 de julho pelo telefone 49-99104-3388. A Secretaria de Agricultura e Pecuária de Tunápolis informa o cronograma para encaminhamento do Bônus Agrícola 2026, que teve início no mês de junho, conforme o final do CPF. Em junho, os CPFs finais 2, 4 e 7. Agora em julho, os CPFs finais 3, 8 e 9. Em agosto, serão os CPFs finais 0, 1, 5 e 6. Lembrando que setembro será prazo perdido. Podem ser encaminhados documentos e serviços de máquinas, insumos agrícolas, alimentação animal, energia elétrica, materiais de construção e aquisição de implementos e máquinas agrícolas. Mais informações na Secretaria de Agricultura e Pecuária. 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

não, não deixe o amor morrer. 13 minutos faltando para as 11 da manhã. 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O Ambrose tá ligado com a gente, ele pede música lá em descanso, pedindo aqui Rio Negro e Solimões, na sola da bota, vai batendo aí.

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0: Tá na boa, tá na Oeste. Oeste Show da manhã, segunda parte. 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E por falar em hora, agora 10 horas e 51 minutos, a hora certa para a loja Baques. 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
1: 94, mandando um alô aqui para a, quem aqui? Para Edi, tá ligado com a gente, Edi, obrigado, muito bom dia. Pois é, sabe aquele dia lindo, cheio de coisas boas? Pois é, esse dia que vim te desejar. Obrigado, viu, Edi? Olha, atenção, foi encontrado um óculos de grau lá em frente à loja Nutri Animal, tá bom? Quem perdeu aí o seu óculos de grau, né? Armação meio escura, preta, né? Com alguns detalhes, mas a armação, o óculos é de grau, foi perdido ali em frente, foi encontrado pelo menos, né? Em frente à Nutri Animal, e quem perdeu, por gentileza, pode retirar lá na Nutri Animal, tá? Com o pessoal lá, tá? Então vai lá, se você perdeu o seu óculos. Claro que antes do pessoal te entregar o óculos, né? Eles vão perguntar quais são as características do óculos que você perdeu. Se bater as características ali, com certeza, eles vão te entregar, tá bom? Pessoal lá de Tunápolis, ligado com a gente, muito obrigado pela audiência, obrigado pela companhia, obrigado pela sintonia, viu? 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Casa 66, André Bairro e Banda. 66, a saudade nunca se desfez. 11 horas em ponto em Ipanema do Oeste. Eu trago sucesso pra você com a Lauana Prado. Me leva pra casa. Escrito nas estrelas e saudade. Um pupurri aqui bem bacana. Com as músicas do passado na voz da Lauana Prado.

0: Olha, agora 11 horas e 4 minutos, tá na boa, tá na Oeste.
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11: 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O som do povo tá por aqui. 11 horas e 11 minutos. Tá na boa, tá na Oeste. A gostosa de ouvir, né? 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
11: 11 horas e 12 minutos. O ouvinte ligado com a gente, muito obrigado pela sua audiência, pela sua companhia. Deixa eu mandar um alô aqui, né? Pra quem? Pra Edi. Também ligado com a gente, a Andrine, o Ambrose tá ligado também na nossa programação, muito obrigado. A Classi, viajando e acompanhando a programação da USFM, obrigado pela sintonia. A Lisa Brutcher por aqui também, os amigos sempre ligados na manhã da USFM, pedindo sucesso e a gente traz na sequência Anjos do Sul. É, agora somos três. Participação do Fábio Cola.

0: Aí agora somos três, o sucesso do Anjos do Sul, com a participação do Fábio Cola.
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0: 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Olha a Iraci, tá ligada com a gente. Bom dia, minha querida. Muito obrigado pelas palavras aí, tá bom? Daqui a pouquinho a gente entra em contato, traz teu sucesso também. Na sequência, irá se ligada. Agora os atuais cantam na manhã da USFM, os reis do baile. Eu duvido. Eu também.

0: 19 minutos, eu duvido, eu também duvido, né? A gente trouxe aí os reis do baile, os atuais. Olha, você já sabe, né? 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

Muito bem, não tenho mais tempo para nada, 11 horas e 29 minutos, estou fechando por aqui, agradecendo você que esteve ligado nesta manhã, no Oeste Show da Manhã, segunda parte, no oferecimento de Coopera 1, Crédilo Empréstimos, Vinícola Marques, Storm Auto Center, Soete Estofados e Colchões, Loja Maremansa, Grupo do Bem e Ótima Ótica Lecart. Eu tô de volta amanhã, a partir das 10 da manhã, tô deixando pra você boa música por aqui, porque vem na sequência o informativo hospitalar, também tem a utilidade pública, o Oeste Entrevista e daqui a pouco, ao meio-dia, o Globo em Foco da Oeste FM. Obrigado mais uma vez pela tua companhia. Gugu Gaiteiro encerra o programa de hoje com o seu Eugênio. Bom dia.

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4: 11:37, vem aí na sequência o Informativo Hospitalar no oferecimento de Funerária São João, Plante Bem e Trevisan Móveis.
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4: Informativo Hospitalar, em Iporã do Oeste, internados 15, altas 9. Em descanso, internados 5, altas nenhuma, e na ala da saúde mental, 20 pacientes. Em Mondaí, internados 4, nenhuma alta, e na ala da saúde mental, 20 pacientes.
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4: Nota de agradecimento. A família enlutada pelo falecimento de Irineu Kikoff, ocorrido em 29 de maio de 2026, agradece com profunda gratidão a todas as pessoas que, de alguma forma, estiveram ao seu lado durante a sua caminhada e neste momento de despedida. Irineu partiu aos 79 anos de vida após enfrentar diversos desafios, especialmente relacionados à sua saúde. Mesmo diante das dificuldades, jamais permitiu que elas apagassem a sua força, sua esperança e a sua vontade de viver. Sempre contando com o amor, o cuidado e o apoio incondicional de sua família, que permaneceu ao seu lado em todos os momentos. Nosso sincero agradecimento aos amigos, vizinhos e demais familiares que dedicaram o seu tempo para visitá-lo, levando palavras de conforto, esperança, carinho e amizade. Cada gesto de atenção foi de grande importância para ele e para toda a família. Agradecemos também aos médicos, enfermeiros, técnicos e demais profissionais do posto de saúde de São João do Oeste, do Hospital São João do Oeste e do Hospital Regional de São Miguel do Oeste, que exerceram sua missão com dedicação, profissionalismo, paciência, cuidado, carinho e apoio em todos os momentos. Nossa gratidão ao Padre Hugo pelas visitas, orações, celebrações da Santa Missa e pelo conforto espiritual proporcionando à nossa família. Estendemos também nossos agradecimentos aos ministros da comunidade que estiveram presentes com a sua fé e a solidariedade. Aos amigos da família que ampararam com palavras de carinho, orações e gestos de apoio, nosso muito obrigado. Agradecemos ainda à Funerária São João pela atenção, respeito, organização e por todo o serviço prestado nesse momento tão delicado. Por fim, agradecemos a todos que estiveram presentes, enviaram mensagens, fizeram orações ou manifestaram o seu carinho de qualquer forma. Cada demonstração de afeto ficará eternamente guardada em nossos corações. Nossa eterna gratidão. Família de Irineu Kikoff. Comunicados. A Administração Municipal de Iporã do Oeste segue promovendo os encontros com a comunidade, um espaço de diálogo e participação para ouvir as demandas, sugestões e ideias dos moradores. Anote na sua agenda. Hoje, dia 1 de julho, o encontro será na linha FAIC às 19 horas. Dia 7 de julho, o encontro será no bairro Ruschel às 19 horas. Dia 9 de julho, o encontro será no bairro Bom Jardim às 19 horas. A Administração Municipal de Descanso informa que a ponte localizada nas proximidades do Camping Zapani está interditada devido ao início das obras de construção de uma nova ponte no local. Durante o período de execução dos trabalhos, os motoristas e demais usuários da via deverão utilizar a rota alternativa pelo ginásio da linha Pratinha. Prepare o seu traje típico e venha curtir uma noite inesquecível. Vem aí o Bailão Julino do Milão, sábado, dia 4 de julho, na linha Emboaba, em São Miguel do Oeste. Animação de Ronaldo Raiz e Banda Danúbio Azul. Início às 22h30, com distribuição e degustação gratuita de produtos juninos. Quem for trajado ganhará um copo oficial do evento. E atenção, o grupo com o maior número de pagantes ganhará R$ 1.000 de presente. Ingressos antecipados a R$ 35,00. Ingressos à venda nos pontos de costume. Realização ML Eventos. 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Vem aí na sequência o Oeste Entrevista com o Laércio Antônio e na sequência tem o Globo em Foco da Oeste FM. Obrigado pela sua companhia, uma ótima quarta-feira.
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1: Olá, muito bom dia. 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Olha, nessa entrevista de hoje, converso com o médico veterinário do setor da agricultura aqui de Iporã do Oeste, Gustavo Albuquerque. O assunto é que a prefeitura definiu recentemente os incentivos para os agricultores que aderirem ao PROMUC, que é o Programa Municipal de Compostagem, ou seja, o destino correto das carcaças, especialmente bovinas, ali mesmo na propriedade. Aliás, Iporã do Oeste é pioneiro aqui no Oeste de Santa Catarina, com os chamados projetos pilotos em algumas propriedades, e outros municípios vieram aqui para conhecê-lo também. Eu gostaria que iniciasse trazendo aí essa novidade, qual é essa linha de incentivos para a agricultura no PROMUC. Prazer tê-lo aqui, muito bom dia, Gustavo.
2: Prazer estar aqui, bom dia, Laércio, bom dia, ouvintes do Oeste FM. Isso, a prefeitura agora começou a disponibilizar os incentivos econômicos para a construção das composteiras nas propriedades. Então, o agricultor que tiver interesse, uhum, busca abrir os protocolos ali na Secretaria da Agricultura na prefeitura.
1: Assim, os benefícios passam por onde ou são quais, por favor?
2: Os benefícios, eles vêm desde auxílio na construção, então a gente tem um valor de R$50 por metro quadrado previsto, até o benefício para terraplanagem, que chega a um valor até de R$500. Isso, todo o valor, os valores a serem devolvidos ao produtor dependem daí da quantidade de animais. Um produtor com menos animais tem direito aos R$50 de construção por uma construção suficiente para o tamanho, né? Um produtor com mais animais, aí tem um aporte de valor maior, porque aí a composteira necessária é um pouco maior.
1: Uhum. Nesse projeto piloto, são quantos de fato que estão aqui já instalados?
2: A gente tem 3 projetos pilotos instalados em Iporã do Oeste.
1: O que dá para copiar deles? O que eles revelam? Facilidade? Ele é possível? Esse projeto é interessante de fato? Ele traz realmente os resultados pretendidos?
2: Todos os resultados pretendidos foram atendidos com os projetos pilotos. Então, o que acontece é que a gente torna a destinação dessas carcaças uma atividade mais prática dentro da propriedade e sustentável dentro do município. Diminui bastante o custo para o produtor, então tem que o custo envolvido vai ser de conseguir substrato. Muitas vezes o substrato é uma coisa que está de graça na propriedade, resto de poda, silagem velha, que é uma coisa bem comum de ter em volume grande, né? Às vezes não vai ter esse material, tem que comprar serragem. Compra serragem, fica mais barato ainda que dar outro destino para esse animal. E os resultados práticos ali, a gente vê que a compostagem acontece, não sobra mais resto de animal, que sobra um osso ou outro, que vai para a próxima pilha de compostagem e aí é composto completamente.
1: Bom, vamos ao protocolo. O agricultor se dirige até a Secretaria Municipal da Agricultura para fazer o protocolo, fazer o pedido e participar desse convênio, ou diria, esses recursos que o poder público oferece?
2: Isso, o agricultor, o mais importante é ele vir à secretaria para ser orientado de como fazer a construção. Então a gente tem modelos de projetos disponíveis, a gente tem um corpo técnico para explicar tanto a parte da construção quanto a parte da operação, embora os dois, tanto a construção como a operação, sejam situações bastante simples, é importante fazer direito. Se não fizer direito, a compostagem não dá certo, né? Chegando lá, abre o protocolo, vai ser necessário daí trazer uma nota fiscal da construção. Isso daí pode ser conversado certinho com o pessoal da secretaria, quais são os modelos que tem que ser trazido essa nota fiscal, e trazer também o inventário de animais para a gente colocar o produtor dentro do seu nível ali das construções. São 4 níveis, então produtor que tem menos animais aí até com 30, chegando até produtores com mais animais aí que tem mais de 80.
1: E os incentivos são em valores, em recurso financeiro? Como é que funciona de fato a terraplanagem?
2: Então, a terraplanagem tem um recurso financeiro de R$500 para fazer. Isso aí independente do tamanho da composteira. Lógico, com a apresentação na nota fiscal, né? E aí para a construção a gente tem um valor de R$50 por metro quadrado, dependendo do tamanho da composteira montada.
1: Muito bem, estou conversando com o médico veterinário da Secretaria Municipal de Agricultura de Poá do Oeste, Gustavo Albuquerque. A administração municipal definiu, portanto, conforme ele já explicou, os incentivos para o PROMUC, que é o Programa Municipal de Compostagem, que é uma ideia que vem da Embrapa. A Embrapa ou até a administração municipal dará suporte de acompanhamento na medida em que é uma novidade, Gustavo?
2: Sim, a gente entende que, embora a compostagem seja uma técnica bastante antiga, o uso dela aqui na região para lidar com a carcaça de bovinos é uma situação bastante nova. E como é um processo que, embora simples, tenha que ser feito certinho, não dá para a gente tomar, às vezes, uns atalhos, a gente tem que usar um material satisfatório para fazer a compostagem, a gente entende que tem que ter um corpo técnico presente. A prefeitura se faz presente, tem o corpo técnico da Secretaria de Agricultura totalmente pronto para dar esse auxílio para o produtor, e é importante que o produtor venha mesmo antes de construir buscar o nosso auxílio lá, porque a gente vai falar, ó, precisa ser mais ou menos desse tamanho, você que tem tantos animais, a gente tem que pensar numa composteira para caber tantos carcaças, é importante que o senhor tenha um espaço que seja na sua propriedade, é melhor usar esse espaço em detrimento desse espaço. Então, todas essas dicas assim e as normas para construir, é importante buscar a Secretaria da Agricultura, para o produtor estar ciente.
1: Alguma preocupação, Gustavo, em relação àqueles de menor estrutura? Me refiro a produtores, né, que trabalham naturalmente com a pecuária, para encaminhar esse projeto, para de fato fazerem uso do PROMUC. Eu falo em estrutura de equipamentos próprios, máquinas, daqui a pouco. Esse agricultor não tem um pouco de dificuldade para isso?
2: Pode ter, se ele não tiver, às vezes, uma máquina pesada disponível o tempo todo ali para ele. A maquinário que precisa para a operação da composteira vai ser ali um trator de concha que possa montar a pilha, né, de composto e colocar o animal na pilha. Às vezes tem produtor que às vezes divide com vizinho, tal, então às vezes não vai ter sempre disponível. Qualquer coisa dá para dar uma ligada na prefeitura e buscar auxílio também. Mas como a área é pequena na colocação, o único empecilho seria aí na presença dessa máquina na propriedade, que é uma coisa que a prefeitura também consegue auxiliar.
1: Qual é a expectativa do setor público e de vocês aí da agricultura, de adesão do agricultor? Você já tem sentido esse feedback, a procura, e qual é a expectativa dos protocolos?
2: A gente teve bastante sucesso com a implantação dos projetos pilotos, bastante gente veio visitar, até veio gente de fora do município, né? Mas bastante produtores do município também ficaram interessados, até nas reuniões do Conselho de Agricultura. A gente tem uma meta no município, né, de diminuir pela metade os interrios de animais até 2028, uhum, e completamente em 2030. Os únicos casos de interrio que a gente talvez continue são as questões sanitárias. Então, uhum, às vezes, dependendo do que o animal morreu, vai ser indicado que faça o interrio em detrimento da compostagem. Mas são casos muito pontuais. A maioria dos animais que morrem em Poá do Oeste podem ser compostados. Então, a gente quer chegar até 100% desses animais até 2030.
1: A gente direcionou mais, ou pelo menos eu acabei falando sobre carcaças bovinas. Carcaças suínas entram nesse processo também?
2: O processo de compostagem ao ar livre, que a gente está divulgando com o PROMUC, também pode ser usado para carcaças suínas. Mas é importante que o produtor entenda que, o incentivo econômico agora é para grandes animais, então a gente está focando mais em bovinos. E dois, se for fazer uma composteira diferente da que está prevista no projeto de licenciamento ambiental da propriedade, e suinocultor grande, que precisa de licenciamento, né, tem mais de uma grande quantidade de animais confinados, tem que conversar com o órgão ambiental sobre a implantação. Imagino que o órgão ambiental não vai ser contrário à implantação, mas o que está na licença ambiental tem que ser compatível com o que está na propriedade. Então, antes de fazer qualquer mudança, entrar em contato com a integradora e o órgão ambiental.
1: Sim. Em termos de orçamento, fazendo dois exemplos, uma estrutura maior, outra menor, em média, qual é o custo que o agricultor tem para a construção, de fato, desse espaço?
2: Olha, o valor que a gente está propondo de R$50 por metro quadrado é um valor bem condizente com a realidade de Porã do Oeste. Não imagino que vá passar muito disso a construção, então fica de acordo com a quantidade de animais que o produtor vai ter e o tamanho da composteira que ele quer. Ah, às vezes ele tem às vezes 20 animais hoje, mas ele está com um plano de até 2030 ir para 50 animais, que é dobrar a quantidade, mais que dobrar a quantidade. Ele vai ter que construir uma composteira maior, às vezes vai ter um custo maior do que o incentivo.
1: Isso demanda também no campo técnico de um projeto?
2: O projeto, sim, mas o projeto é um projeto que a gente tem disponível na secretaria. Não necessariamente padrão, é uma questão para a gente explicar para o produtor, ó, tem que ser mais ou menos desse tamanho. O que importa ali é o quê? Caber o animal na composteira, né? Então fazer uma composteira muito estreita ou muito curta, você não vai conseguir fazer caber o animal dentro. A máquina tem que conseguir passar dentro da composteira e ao lado da composteira, senão não consegue deixar o animal. E a área da composteira tem que ser cercada, então tem que proteger de animais carniceiros e não entrarem na pilha.
1: O objetivo é alcançar a população geral do interior, que são os produtores que trabalham com animais.
2: Isso, bovinocultores aí do município, tanto de leite quanto de corte, mais de leite, que é mais presente no nosso município, para construir as composteiras.
1: Para fechar então, protocolos na prefeitura.
2: Protocolos na prefeitura, conversa com a Tatiane ou com o Luciano ali na secretaria, abre o protocolo e aí conversa ou comigo ou com a Luana, agrônoma, para a gente passar certinho as medidas, às vezes dar uma conversada sobre onde vai ser construída a composteira, para o produtor estar ciente e fazer um projeto direitinho.
1: Muito obrigado, foram salutares suas informações, bom trabalho, Gustavo.
2: Obrigado, Laércio. Um bom trabalho para você também.
1: Muito obrigado. Esse é o médico veterinário da Secretaria de Agricultura de Porã do Oeste, Gustavo Albuquerque. O assunto PROMUC, o Programa Municipal de Compostagem, né? As composteiras têm, então, esse projeto de incentivos do governo municipal, R$50 metro quadrado de área construída dentro desta composteira, ou também incluindo R$500 para o trabalho de terraplanagem. O Oeste Entrevista volta amanhã. 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
1: Doze horas. Plano Safra da Agricultura Familiar terá 85 bilhões em crédito rural. Emprego na indústria de Santa Catarina cresce mais que o dobro da média nacional. Conferência define propostas para fortalecer direitos de crianças e adolescentes em Iporã do Oeste. Oficina incentiva o empreendedorismo e qualificação de empresários. Festival da Canção Alemã recebe inscrições até o dia 10 de julho. Trabalhador cai de telhado de 6 metros e sofre ferimentos graves. Mega Operação Interestadual cumpre 320 ordens judiciais contra núcleo de facção criminosa com atuação na região. Estes e outros são os destaques do Globo em Foco da Rádio Oeste, que começa agora. Tempo em Iporã do Oeste, no extremo oeste de Santa Catarina, é de céu encoberto. A previsão para as próximas horas é céu encoberto com possibilidade de chuva. A mínima nas últimas horas foi de 16 graus, a temperatura máxima pode chegar a 21. Agora, na central de jornalismo da Rádio Oeste, a temperatura está em 19 graus, umidade relativa do ar em 94%. De acordo com o Banco Central, o dólar começou o dia em R$5,17. O euro está valendo R$5,90. Peso argentino cotado em 0,0035. A Suprema Corte dos Estados Unidos decidiu nesta terça-feira manter uma interpretação ampla da cidadania por nascimento, rejeitando assim a ordem executiva assinada pelo presidente Donald Trump, que declarava que filhos de imigrantes ilegais ou turistas não eram cidadãos americanos. Por 6-3, os juízes da corte confirmaram um entendimento consolidado da 14ª emenda da Constituição e concluíram que qualquer pessoa nascida no país, com exceções muito limitadas, é cidadã dos Estados Unidos. Em publicação nas redes sociais, Trump chamou de lamentável a decisão da Suprema Corte contra o decreto presidencial que negava a nacionalidade automática por nascimento. Ele disse ainda que deve apoiar iniciativas do Congresso para reverter o direito à cidadania americana a filhos de imigrantes nascidos no país. A Comissão Europeia anunciou nesta terça-feira as novas regras para a importação de aço na União Europeia. O objetivo é proteger a indústria siderúrgica do bloco da concorrência externa e levar a utilização da capacidade das usinas para 80%. Pelas novas regras, o volume de aço que poderá entrar na União Europeia sem pagar tarifas será reduzido em 47% para 18 milhões de toneladas ano. Caso esse limite seja ultrapassado, será aplicada uma tarifa de 50% sobre o excedente em 26 categorias de produtos siderúrgicos. Metade das cotas foi reservada aos países que mantêm acordos de livre comércio com a União Europeia. A outra metade fica disponível para todos os parceiros comerciais, inclusive esses mesmos países. E a organização humanitária, elas alertam num conjunto na terça-feira que o frágil sistema de saúde da Venezuela está sendo levado ao limite quase uma semana após dois fortes terremotos, com hospitais danificados e com falta de pessoal sobrecarregados por feridos e doenças infecciosas se alastrando na zona de desastre. Segundo o governo venezuelano, 5.380 pessoas foram salvas nos dois primeiros dias após os terremotos. Na segunda-feira ainda foram apenas 4 pessoas encontradas vivas. O número de mortos é de 1.943 e deve aumentar em muito. O governo da Venezuela informou ainda que os terremotos da semana passada danificaram ou comprometeram 380 hospitais em todo o país. A estimativa de aumento no número de mortos face ao número de milhares de pessoas ainda consideradas desaparecidas. 12:04 a seguir, entre outros destaques do Globo em Foco da Rádio S. Plano Safra da Agricultura Familiar terá 85 bilhões em crédito rural. 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Doze horas 7 minutos, o Senado aprovou nesta terça-feira um projeto que libera a venda e posse de aerossóis de extratos vegetais como spray de pimenta para mulheres acima de 16 anos como medida de defesa pessoal. A proposta segue para a sanção do presidente Lula. Segundo o texto, o spray poderá ser utilizado de forma moderada para repelir agressão injusta, atual ou iminente. A proposta estabelece que o uso deverá ser interrompido imediatamente após a neutralização da ameaça. Mulheres entre 16 e 18 anos precisarão de autorização de um responsável legal para a compra do produto. No ato da compra, será necessária apresentação de documento oficial com foto, comprovante de residência fixa e a certidão de antecedentes criminais, comprovando a inexistência de condenação criminal por crime doloso cometido com violência ou grave ameaça. O presidente do Senado Federal, Davi Alcolumbre, do União, se reúne nesta quarta-feira com parlamentares do governo e centrais sindicais para discutir a proposta de emenda à Constituição do fim da escala 6x1. O texto foi aprovado pela Câmara dos Deputados no final do mês de maio e espera agora por tramitação oficial no Senado Federal, que ainda não iniciou antes de ser votado no plenário da Casa. Assim que o texto chegou à Casa, Alcolumbre justificou que o Senado não pode ser obrigado a carimbar, ou por outra, carimbar a proposta sem que se tenha um tempo adequado e razoável para análise. Conforme a proposta, a redução das 4 horas de jornada de trabalho será concretizada em 2 etapas. As primeiras 2 horas em até 2 meses após a promulgação da PEC e as 4 horas restantes em até 12 meses após a redução das primeiras 2 horas. E o governo federal lançou nesta terça-feira o Plano Safra para a Agricultura Familiar com oferta de 85 bilhões de reais em crédito para financiamentos na temporada 2026-2027. Segundo o governo, os juros variam de 0,5% e 7,5% ao ano no Programa Nacional de Fortalecimento da Agricultura Familiar. Ao todo, o plano promete movimentar 97 bilhões de reais entre programas de crédito, seguro agrícola, compras públicas, assistência técnica e extensão rural e outras ações. Para incentivar o cultivo de alimentos da cesta básica, o governo reduziu taxa de 3% para 2% para financiamento da produção convencional do arroz, do feijão, mandioca, frutas, verduras, ovos e leite. A taxa cai 1% caso o cultivo seja orgânico ou agroecológico. 12 horas 10 minutos a seguir, entre outros destaques do Globo em Foco da Rádio S. Emprego na indústria de Santa Catarina cresce mais que o dobro da média nacional neste ano. 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
3: 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Doze horas, 12 minutos, a Polícia Civil de Santa Catarina deve ganhar um reforço de 200 novos servidores nos próximos meses. O governador Jorginho Melo autorizou nesta terça-feira a nomeação de aprovados no concurso público para os cargos de agente e escrivão de Polícia Civil. O anúncio foi feito durante a solenidade de entrega de novas viaturas para a corporação. As vagas são referentes aos editais 1 e 2 de 2025, cujo concurso tem previsão de homologação ainda nesta semana. Antes de começarem a atuar nas delegacias, os novos policiais passarão pelo curso de formação da Academia de Polícia Civil. A capacitação prevê cerca de 1.074 horas aula, entre conteúdos teóricos, treinamentos táticos, técnicas de investigação e estágios supervisionados em delegacias e na Central Macro-Regional de Plantão da Capital. A Comissão de Prevenção e Combate às Drogas da Lesc aprovou em reunião na tarde de ontem para ser favorável ao projeto de lei de autoria do deputado Ivan Nats, do PL, que instituiu em Santa Catarina o Programa Estadual Saúde Sem Dependência Química. A iniciativa foi acatada na forma de uma emenda substitutiva global apresentada pelo relator do PL, o projeto de lei, deputado José Milton Schaefer, do PP. Com isso, ela retorna para a Comissão de Constituição e Justiça antes de ser encaminhada para votação em plenário. Conforme o texto aprovado na comissão, o programa será destinado à promoção da prevenção do tratamento, da recuperação e da reinserção social de pessoas com dependência química. Ele será aplicado preferencialmente para as pessoas em situação de vulnerabilidade social. O trabalho formal no setor da indústria de Santa Catarina cresceu 3,09% no acumulado de 2026, de janeiro até maio. Esse desempenho corresponde ao dobro do crescimento médio nacional, que foi de 1,43%. Os dados do novo cadastro de empregados e desempregados referentes ao mês de maio foram divulgados pelo Ministério do Trabalho e Emprego nesta terça-feira. O levantamento de ontem ainda mostrou que o total do saldo no período de janeiro a maio deste ano foi de 61.658 novas vagas, o terceiro maior do país. Na indústria, Santa Catarina gerou saldo acumulado de 24.527 novos empregos no período. Quase 20% dos novos empregos da indústria nacional foram gerados aqui em solo catarinense. 12 horas 15 minutos a seguir, entre outros destaques do Globo em Foco da Rádio Oeste. Conferência definiu propostas para fortalecer direitos de crianças e adolescentes em Iporã do Oeste. Município abre inscrições para grupo de programas de combate à obesidade. Câmara de Descanso aprova 36 projetos e anuncia concurso público. Ocorreu ontem oficina que incentiva empreendedorismo e qualificação de empresários. Festival da Canção Alemã recebe inscrições até o dia 10 de julho. 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Doze horas 19 minutos, a PAE de Descanso recebeu um novo repasse de recursos da Prefeitura por meio da assinatura de um termo de fomento. O anúncio foi feito ontem pela presidente da entidade, Denise Picura Stirmer, que destacou a importância do apoio para a manutenção do serviço justamente no ano em que a instituição completa 4 décadas de atuação no município. Segundo a dirigente, o recurso foi liberado após a apresentação de um plano de trabalho pela entidade. O valor será destinado ao custeio de despesas da escola, como manutenção da estrutura, transporte, combustível, pagamento de profissionais, além da aquisição de materiais de higiene e limpeza. O objetivo é garantir o atendimento das necessidades dos alunos. A presidente Denise ressaltou que a PAE de Descanso celebrou recentemente seus 40 anos de trajetória. A data foi celebrada com confraternização entre alunos, professores, funcionários e profissionais da escola e familiares de alunos. Ela também destacou a contribuição de toda a comunidade que ajudou a construir a trajetória da instituição. Denise Picula Stirmer lembrou ainda que a PAE de Descanso atende estudantes dos municípios de Descanso e Belmonte. Ela externou um convite à comunidade para conhecer de perto o trabalho desenvolvido pela entidade e acompanhar as atividades realizadas com os alunos. Para quem deseja obter mais informações sobre os serviços oferecidos ou precisa de atendimento e orientação, a orientação é de entrar em contato diretamente com a PAE de Descanso. Empreendedores de Porto Alegre estiveram reunidos na noite de ontem para a oficina de empreendedorismo e muito mais. O encontro foi conduzido pela consultora do Sebrae, Cristiana Sandra de Souza, que teve como objetivo ampliar conhecimento sobre gestão e fortalecer os pequenos negócios do município. Durante a capacitação da noite de ontem, foram apresentados conteúdos relacionados ao empreendedorismo, gestão de negócios, administração financeira e estratégias de marketing. Temas buscaram orientar os participantes sobre práticas que podem contribuir para o crescimento e a sustentabilidade das empresas. Conforme o secretário de Desenvolvimento Econômico e Turismo de Porto Oeste, Claudir Steinhaus, a iniciativa foi promovida pelo SEBRAE, através da Sala do Empreendedor e pelo município de Porto Oeste, em parceria com a CIL-CDL, reunindo empreendedores interessados em aperfeiçoar a gestão de seus negócios e ampliar conhecimentos sobre o mercado. Claudir Steinhaus ressaltou que a administração municipal mantém o compromisso de incentivar o empreendedorismo e apoiar o desenvolvimento dos pequenos negócios. As ações de qualificação fazem parte desse trabalho de fortalecimento da economia local. A oficina integra as iniciativas voltadas à capacitação dos empreendedores, promovendo acesso a informações e ferramentas que auxiliem na gestão das empresas e estimulem o desenvolvimento econômico de Iporã do Oeste, afirmou o secretário. Estão abertas até o próximo dia 10 de julho as inscrições para o 29º Festival Regional da Canção Alemã de São João do Oeste. O evento é integrado à programação da 16ª Semana Alemã, que será realizada de 18 a 25 de julho. E o festival acontece no dia 22, às 7h30 da noite, na Sociedade da Aliança. Conforme a diretora municipal de cultura, Lisete Lotterman, inscrições para o festival devem ser feitas por meio do formulário disponível no site oficial da própria Semana Alemã, onde também tem um regulamento completo à disposição. Segundo ela, o festival é aberto a calouros de qualquer município e contempla 3 categorias. A infanto-juvenil, para participantes de até 15 anos. A categoria adulto, de 16 a 49 anos. E a sênior, para candidatos com 50 anos ou mais. De acordo com Lisete Lotterman, o festival é um dos momentos mais importantes da Semana Alemã por incentivar a preservação da língua e da cultura germânica, além de revelar novos talentos da música regional. Todas as apresentações serão realizadas exclusivamente em língua alemã, com acompanhamento da banda Alvorecer.
4: Lisete Lotterman, diretora municipal de cultura de São João do Oeste, destaca que, além de valorizar as tradições, o evento vai premiar os três primeiros colocados em cada categoria com troféus e premiação em dinheiro. Após apresentações, a programação terá continuidade com baile animado pela banda Alvorecer. A expectativa é reunir intérpretes de diversos municípios, fortalecendo a preservação da música, da língua e das tradições germânicas dentro da Semana Alemã, a conhecida Deutsche Woche. Tunápolis prepara a licitação para pelo menos três novas pontes em parceria com a Defesa Civil. Investimentos ocorrem para preparar o município diante de possíveis chuvas volumosas indicadas através da meteorologia do El Niño, que deve ser mais complexo neste ano. Estruturas contemplam ligações entre as comunidades de Canaleta e São Jorge, Pitangueira com São Pedro e Vale Pio a Fátima. Conforme o secretário de Transportes e Obras de Tunápolis, Ricardo Ott, a administração está preparando o edital para o lançamento da licitação que define quem fará a instalação dos materiais. Comenta que as estruturas foram liberadas pela Defesa Civil do Estado. Ott cita que o interior teve impactos com as chuvas recentes no final de semana, aumentando a demanda da secretaria para melhorias, especialmente em cabeceiras e pontes. O trabalho está focado em preparar os danos para evitar problemas no trânsito de veículos, especialmente no interior. E a Câmara de Vereadores de Descanso fechou o primeiro semestre com um balanço positivo de atividades e novos projetos voltados à comunidade. A afirmação foi do presidente Valmir Adelar Casagrande, popular Pino Casagrande, em entrevista à Rádio S no dia de ontem. Ele destacou que os primeiros 6 meses de trabalho da Câmara de Descanso apresentou a aprovação de 36 projetos de lei, além de 5 projetos complementares, 24 indicações, 10 moções e 4 pedidos de informações. Casagrande destacou na entrevista que, após concluir reformas internas e o credenciamento de veículos de comunicação, o próximo passo agora da Câmara será a realização de um concurso público. De acordo com Pino Casagrande, a lei para o certame já foi criada. Nos próximos dias será licitada a empresa responsável para aplicar as provas. Serão oferecidas 3 vagas imediatas, uma para controlador interno, outra para analista administrativa ou administrativo e também para o zelador. O presidente Valmir Adelar Casagrande, da Câmara de Vereadores de Descanso, destacou entre projetos de grande impacto social que tramita na casa a criação de um loteamento habitacional na comunidade do distrito de Itajubá. A proposta prevê a construção de 25 casas populares destinadas a famílias de baixa renda. O projeto deve passar pela primeira votação nesta quinta-feira, com a votação final prevista para o início da próxima. Outra prioridade para movimentar a economia de Descanso é o projeto da Feira Liquida Descanso, planejada para os dias 6, 7 e 8 de agosto, em comemoração do Dia dos Pais. Comerciantes do município que participarem dos estandes não terão custos de aluguel e pagarão apenas uma taxa estimada entre R$250 e R$300 para a limpeza do salão. O evento está previsto para o ginásio do bairro Jaroszewski. Presidente do Legislativo de Descanso, vereador Valmir Casagrande, celebrou a agilidade e a harmonia entre vereadores na votação dos projetos e reforçou que a Câmara permanece de portas abertas para atender às necessidades da população em geral. São João do Oeste promove eventos de motivação e capacitação de cuidadores. Criado em 2010, o programa já soma 45 encontros ao longo desses 15 anos. O programa Cuidar de Quem Cuida de São João do Oeste é uma referência pela iniciativa adotada ao longo dos anos. Encontros promovem reflexão sobre o autocuidado dos cuidadores em trabalho da assistência social, Secretaria de Saúde, agentes comunitários e a APAE. A diretora de assistência social, Sônia Spanius Tyson, chama atenção que o programa busca oferecer orientação, acolhimento e apoio aos cuidadores que muitas vezes enfrentam desafios diários e grande sobrecarga emocional. Ela observa que cada dia cresce o número de pessoas que necessitam de cuidados e, com isso, as pessoas que desempenham esta atividade ficam sobrecarregadas. De acordo com Sônia Tyson, encontros proporcionam troca de experiências, aprendizado e fortalecimento dos participantes. Ela avalia que, devido às responsabilidades nesse trabalho, é preciso dar uma atenção especial aos próprios cuidadores para que tenham atuação eficiente e também cuidem da sua própria saúde. Para esse ano de 2026, foram estabelecidos 4 encontros, 2 deles já ocorreram. O próximo será em setembro e o último no mês de novembro, lá no final do mês. A diretora de assistência social de São João do Oeste, Sônia Tyson, relata que o objetivo é apoiar e fortalecer as famílias, além de promover autonomia e melhoria na qualidade de vida por meio de uma rede de apoio, qualificando também sobre as melhores formas de cuidar quem necessita de atenção especial. Moradores de Iporã do Oeste que enfrentam dificuldades com excesso de peso têm uma oportunidade nova de apoio gratuito. A Secretaria Municipal de Saúde está com inscrições abertas

0: para ser um espaço de troca de experiências e aprendizado. Participantes vão passar por um processo de reeducação alimentar com o suporte dos profissionais capacitados. Márcia Welter, nutricionista da Secretaria Municipal de Saúde de Para Doença, explica agora que a obesidade não tem uma causa única, sendo provocada por um conjunto de fatores, conforme Márcia explica agora.
1: Na verdade, existem várias questões que acabam interferindo. Muitas vezes a questão de algum distúrbio hormonal, a questão da ansiedade. Na verdade, é um conjunto de situações, né? Não existe um problema isolado para isso. Então, justamente por isso que a gente quer trabalhar em conjunto para tentar amenizar a situação e que a pessoa realmente consiga alcançar o seu objetivo, a redução de peso mais saudável, através de uma reeducação alimentar. E o objetivo do grupo também é ter um espaço para trocas, incentivos e aprendizados com orientações para ter uma vida mais leve e mais saudável, né? Então, esse grupo justamente vai ser para ajudar as pessoas a se motivar e a conseguir melhorar a sua qualidade de vida.
0: Na linha da ideia de diminuir o peso para melhorar especialmente a qualidade de vida e a saúde das pessoas, manifesta quem manifestar interesse em participar ou quiser esclarecer dúvidas, pode procurar o seu agente comunitário de saúde, orienta profissional. Também é possível entrar em contato com o Espaço Saúde pelo telefone WhatsApp 49-991-81-2535. Márcia reforça que o grupo foi criado para dar apoio às pessoas que enfrentam a questão de obesidade e para auxiliar quem não consegue reduzir o peso. A Conferência Municipal dos Direitos da Criança e do Adolescente, realizada ontem no Centro de Eventos Adélio Marques, em Iparadoense, definiu propostas voltadas ao fortalecimento das políticas públicas para crianças e adolescentes do município. Conforme a psicóloga do CRAS e integrante do CMDCA, Conselho Municipal dos Direitos da Criança e do Adolescente de Iparadoense, profissional Maria Fiorin, destacou em entrevista à Rádio S que as sugestões foram construídas com a participação de jovens e representantes da comunidade. Segundo Mayara Fiorin, durante a conferência foram debatidos 6 eixos temáticos. Entre os temas estão a participação ativa de crianças e adolescentes na comunidade, fortalecimento do conselho tutelar, a convivência familiar e comunitária, além de ações de prevenção às diferentes formas de violência. Mayara explica agora que foram aprovadas diversas propostas para o município e algumas delas para a etapa estadual, conforme ela explica agora.
2: Foram, na verdade, 6 eixos que foram discutidos e dentro de cada foi realizada 2 propostas a nível municipal e uma proposta a nível estadual. Então foram realizadas dentro dos 6 eixos, ao total, 12 propostas municipais e 6 propostas estaduais. Então, todas elas relacionadas às políticas públicas, como, por exemplo, campanhas, ações, a relação... profissionais que atuam na prevenção e proteção de crianças e adolescentes e prevenção de modo geral, né? Então foram assuntos diversos relacionados à proteção, à prevenção, convivência familiar e comunitária de crianças e adolescentes, né?
0: A psicóloga ressaltou ainda que os adolescentes presentes participaram de forma ativa, apresentando sugestões e compartilhando experiências no dia a dia. Essa participação é fundamental para que as propostas reflitam as necessidades e a realidade dos próprios jovens, afirmou ela. Durante a conferência de ontem, também foram escolhidos os representantes de Iparadoense para a próxima etapa. De acordo com Mayara Fiorin, um delegado adulto e outro delegado adolescente representarão o município na etapa da conferência estadual em 2027. Mayara Fiorin, psicóloga do CRAS, integrante do CMDCA, do Conselho Municipal dos Direitos da Criança e do Adolescente, reforçou que todas as propostas aprovadas buscam fortalecer as políticas públicas de proteção e garantia de direitos às crianças e aos adolescentes. Agora os encaminhamentos seguem para as próximas etapas da conferência, onde as sugestões municipais serão apresentadas e debatidas em âmbito estadual. 12 horas 32 minutos a seguir, entre outros destaques do Globo em Foco da Rádio S, trabalhador cai de telhado e sofre graves ferimentos. Mega operação interestadual cumpre 320 ordens judiciais contra núcleo de facção criminosa que atuava na região. 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
0: 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Doze horas 35 minutos, um carro saiu da pista e caiu em um barranco ontem na BR-163, trevo de acesso a Guaraciaba. Três ocupantes do veículo foram atendidos pelo Corpo de Bombeiros Militar, encaminhados ao Hospital São Lucas. Segundo os bombeiros, o Ford Ka com placas de Guaraciaba era conduzido por um homem de 36 anos. Ele foi encontrado já fora do veículo com suspeita de fratura na clavícula esquerda. No carro também estava uma criança de 5 anos que não apresentava ferimentos e uma idosa de 71 anos. Ela estava presa no banco do passageiro e reclamava de dores na cabeça. As causas do acidente não foram informadas. A Polícia Militar flagrou na tarde de ontem um jovem sem habilitação conduzindo uma moto em São João do Oeste. Ao abordar o motociclista, os policiais constataram que o jovem, que tem 18 anos, não possuía ainda o registro da CNH. Foram confeccionados os autos de infração e a moto foi liberada para um condutor habilitado. E um trabalhador de 34 anos sofreu graves ferimentos em queda de altura. Ele caiu de um telhado de um galpão de 6 metros. Acidente ocorreu na tarde de ontem na localidade de Cotovelo, interior de Itapiranga. O galpão pertence a uma empresa do município de Descanso. Quando a equipe do SAMU de Itapiranga chegou ao local, o homem estava amparado pelos colegas da empresa e apresentava escoriações na cabeça e tórax, dor lombar e suspeita de lesão, com dor no braço direito, com fratura e edema na perna esquerda. A vítima atendida no local foi então encaminhada ao Hospital Sagrada Família de Itapiranga. Devido à gravidade dos ferimentos, ele foi logo em seguida transferido para o Hospital Regional Terezinha Gaio Basso, de São Miguel do Oeste. Uma última informação: uma mega operação interestadual cumpriu 320 ordens judiciais contra núcleo de facção criminosa com atuação em nossa região. Ao todo, foram cumpridos na manhã de hoje 320 ordens judiciais, sendo 150 mandados de prisão e 170 mandados de busca e apreensão desde a capital, Florianópolis, na maior cidade do estado, Joinville, no Planalto Serrano, Lages, em Chapecó, na capital do Oeste, e aqui no extremo Oeste, na cidade de Polo, São Miguel do Oeste. Esta, segundo as autoridades, foi a maior operação da história do Grupo de Atuação Especial de Combate às Organizações Criminosas do Ministério Público de Santa Catarina. A operação da manhã de hoje aconteceu também no Rio Grande do Sul, no estado do Paraná, São Paulo, Mato Grosso do Sul e Minas Gerais, visando apurar o crime de organização criminosa dentro e fora das unidades prisionais. Conforme apurado, os investigados estariam envolvidos na prática de múltiplos delitos, incluindo organização criminosa, tráfico de entorpecentes, associação para o tráfico, homicídios e porte legal de arma de fogo. Ainda na operação da manhã de hoje, agentes do GAECO do Paraná foram alvos de disparos durante a intervenção realizada no estado. Os suspeitos abriram fogo contra os policiais ao perceber a presença dos mesmos, dando início a um confronto armado. Policiais do GAECO reagiram para conter a ação dos criminosos. A troca de tiros da manhã de hoje mobilizou diversas equipes de apoio e reforçou a gravidade da resistência e alta periculosidade apresentada pelos suspeitos, sendo que um deles morreu no confronto com a polícia. Os materiais apreendidos serão encaminhados agora à Polícia Científica de Santa Catarina, que vai realizar os exames periciais necessários. A investigação continua e tramita em sigilo total. O Globo em Foco volta amanhã às 12 horas aqui na Rádio Oeste FM de Iporã do Oeste, emissora da Rede PPD de Comunicação, feita para você. Alegria da nossa gente a todos. Boa tarde. Música.

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7: 12:44.
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7: 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Mensagem de um ano de falecimento. Hoje pensamos em você, Hilário da Chaga Sobrinho, e com saudades em nossos corações as lágrimas transbordaram pelos olhos, mas nisso não há nenhuma novidade, pois pensamos em você ontem, anteontem e todos os dias desde que você partiu. Faz apenas um ano que vivemos sem você, que tivemos que aprender a suportar sua ausência e não desfrutar mais de sua boa companhia. Em dias como este, tudo fica ainda mais difícil. Olhamos objetos que lhe pertenceram e que guardamos como se fosse tesouro, relembramos os nossos melhores momentos, vemos você sorrindo para nós e seus olhos brilhando de alegria, sentimos seu carinho e ouvimos a sua voz outra vez. É difícil reaprender a viver,
10: mas pensarmos que você está em paz, em um lugar cheio de luz, com alma serena, traz para nós um pouco da tranquilidade que para seguir é necessário. Deus abençoe e o proteja sempre. Dos familiares, saudades eternas. Comunicados. A administração de descanso reforça o convite para os moradores das comunidades Elinha Vorá e Vorazinho para a reunião hoje dentro do programa Fala Descanso, segunda edição. O encontro inicia, esse encontro é amanhã, é na quinta-feira, né? Amanhã, dia 2. Início 19 horas na comunidade Elinha Vorá. O objetivo é promover uma roda de conversa entre população e administração. Sua presença é fundamental. Amanhã, repito, 19 horas na comunidade de Elinha Vorazinho. Ou na Elinha Vorá, reunindo também Vorazinho. A Associação Cultural Alemã de São João do Oeste abriu o período de inscrição para o Festival Regional da Canção Alemã, que ocorre dia 22 de julho, dentro da Semana Alemã. Inscrições devem ser feitas até o dia 10 de julho. Maiores informações e regulamento disponíveis no site www.semanaalemã.com.br. 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Vem aí o Show de Bola, o nosso programa esportivo da Rádio Oeste. 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
10: Olá, boa tarde, está no ar o Show de Bola, faltando agora 9 minutos para 1 da tarde. Show de Bola desta quarta-feira, 1º de julho de 2026. Bem-vindo, mês de julho. Muito esporte, muito futebol. Mais 3 seleções deram adeus na Copa do Mundo, na fase do mata-mata, na rodada de ontem, né? né? E daqui a 8 minutos a bola já rola pro primeiro jogo da tarde de hoje, do dia de hoje. 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Trazemos daqui a pouco Fernando Lender com um resumão do esporte local e regional. Todas as informações também sobre a Copa do Mundo. 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O Brasil joga, né, e conheceu ontem, né, a Noruega com a adversária. O jogo será 5 da tarde de domingo. 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Já vamos trazer as informações do esporte local e regional, mas antes eu lembro que a Copa do Mundo teve mais 3 desclassificados ontem. Costa do Marfim, Suécia e Equador, né, caíram ontem, perderam seus jogos. Isso desde o mata-mata já caíram forças como a Holanda, a Holanda, né, a Alemanha, África do Sul, o Japão, que caiu com o Brasil, né, perdeu para o Brasil. E ontem mais 3, Costa do Marfim, a Suécia e o Equador. Eu trago em seguida os resultados de ontem, né? De quem essas seleções perderam. E vou trazer a relação de jogos da Copa do Mundo, que começa daqui a pouco. 1 da tarde, o primeiro jogo dessa rodada de hoje do mata-mata da Copa do Mundo. Mas vamos então, Central de Esportes e o Jornalismo. Fernando Lenker traz um resumão do esporte local e regional. Fernando, boa tarde.
13: Boa tarde, Laércio. Boa tarde aos ouvintes. Como já havia destacado ontem, tivemos então em São João do Oeste a 5ª e última rodada do Municipal de Futsal. 7 de setembro emplacou um 4-1 para cima do Botafogo e empataram em 0-0 Elétrica Smart House contra a Escola Sérgio A. Com esses resultados, já temos definido então os jogos de mata-mata da semifinal. Jogarão então semana que vem, na terça-feira, a partir das 19 horas, 7 de setembro contra o Copafa. Guarani enfrentará o time do Colorado, Colonial enfrentará a Escola Asségio A e a Escola Asségio B enfrentará a Elétrica Smart House. Então já temos definido os jogos da semifinal do Campeonato Municipal de Futsal de São João do Oeste. Eu ainda havia trazido ontem que na segunda-feira nós tivemos então a última rodada do Municipal de Futsal Masculino Principal aqui em Iporã do Oeste, e agora já temos então o chaveamento das quartas de final. Jogarão então hoje à noite, a partir das 19 horas, Grazel Engenharia contra o Cometa B, o Maco Cozinho B enfrentará o time do Canarinho de Preferido Alto, o Cometa A enfrentará o time da Engitop Mecânica Lorenzetti e o time do Turma do 48 enfrentará o time do Fluminense de Monte Maria. Ontem, então, nós não tínhamos definido e agora já temos definido os jogos das quartas e finais que acontecem hoje à noite no Arthur Friedrich. E ainda, Laércio, neste final de semana teremos início do Regional de Veteranos. No sábado à tarde, jogando em casa, o time de Guarani de São Miguel do Oeste enfrentará o time do Harmonia de Guaraciaba. No domingo de manhã, representando o Iporã do Oeste, o time do Canarinho de Monte Maria jogará em casa contra o time do CRM Acema de Maravilha. E ainda no domingo de manhã, o último jogo desta primeira rodada, o time do Grêmio Tunense receberá em Tunápolis, então, o time do Ouro Verde de Descanso. Então esses serão os jogos da primeira rodada do Regional de Veteranos. Laércio, para hoje, essas informações para o Show de Bola.
10: Valeu, obrigado, Fernando. 3 minutinhos, nem mais isso, 2 minutinhos para 1 da tarde. Daqui a pouco tem o professor Douglas, depois o Jacó Traim, com música e informação para você. 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Este é o nosso Show de Bola, 2 minutos para 1 da tarde. Nós tivemos ontem, então, pela Copa do Mundo, nós tivemos ontem a Noruega eliminando a Costa do Marfim e está no caminho do Brasil. 2-1, jogo movimentadíssimo, né? Noruega do Haaland, né? É, exatamente. Bom, teremos aí grande jogo domingo, 5 da tarde, mas eu acho que o Brasil passa pela Noruega, já é o meu palpite. Tá indo bem o Brasil, hein? Sem muita empolgação, o Brasil vai indo de Copa, é assim, né? Bom, os franceses despacharam a Suécia ontem 3-0 e o México venceu o Equador por 2-0 ao natural. Tá aí, portanto, e pareceu bem a atuação do futebol mexicano, 2 belos gols na rodada de ontem. É, e então caíram ontem Costa do Marfim, Suécia, Equador, né? Esses 3 que caíram ontem na rodada, portanto, da Copa do Mundo de Futebol, que está sendo disputada aí, né? Especialmente nos Estados Unidos, no próprio México. A temperatura está em 18 graus, 1 minuto para 1 da tarde. Começa daqui a pouco. 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Domingo tem Brasil em campo, né? 5 da tarde. 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Vamos lá então, daqui a pouquinho tem jogos da Copa, mas eu quero lembrar também que estamos para a Nedel Telecom. 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Amanhã a gente vai trazer outras informações sobre a Taça Amizade, que vai terminar no sábado em Cristo Rei. O pessoal de São José preparando tudo para um grande jogo diante do Forte Colonial lá de Jaboticaba. Jogaço, né? Então é sábado à tarde. E o Cometa já tem data. O Cometa vai jogar 15 horas de sábado em Concórdia. Jogo que no domingo não ocorreu, deu todo aquele desgaste, né? Os dois times tiveram gastos, mas eu acho que o Cometa é muito claro que teve mais gastos devido à longa viagem até a Concórdia. Mas acontece, né? O negócio é levantar a cabeça e jogar aí, né? Com essa vantagem que construiu em casa e conquistar o título para nossa região. Vamos lá, já deve rolar a bola, né? Apita o árbitro, Inglaterra e República do Congo. A bola rolando. 5 da tarde, segundo jogo, Bélgica e Senegal. E às 9 da noite, Estados Unidos, né, jogando contra a Bósnia. Uma boa Copa para você. 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Vem aí o professor Douglas, depois tem Jacó Traim com o S Show da Tarde, primeira parte com música e informação até as 16h30, de lá até as 19h tem o Vilmar de Souza, à noite das 20 às 23 horas, o Fernando Kaiser. Uma boa tarde para você.
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14: Alô, amigos ouvintes do programa Caminhos, aqui quem fala é professor Douglas e vamos para a apresentação de mais um dos nossos programas aí, que são reflexivos. Estamos aqui trazendo realmente a necessidade de pensar a respeito da vida como um todo, né? Não só a respeito daquilo que podemos tocar ou enxergar, mas principalmente sobre aquilo que sentimos, sobre o que percebemos. A percepção do ser humano, ela é bastante avançada, se formos pensar, né? Quantos pressentimentos, quantas premonições e sinais de vida recebemos, e muitas vezes sinais estes que não são tão claros assim, né? Alguns destes momentos de presságios são difíceis de interpretar, difíceis de se entender. E nós, trabalhando com toda essa gama energética de espiritualidade e mentalizações, sabemos muito bem de qual a diferença, né, que existe na vida em que as pessoas são equilibradas, têm tendências positivas, e a vida das pessoas desequilibradas, tanto emocionalmente quanto espiritualmente, quanto com algum problema de negativismo, seja hereditário, que venha de família, que venha de passado, que sejam coisas atuais, respectivos a grandes discussões, desentendimentos, disfunções na vida de um ser humano que muitas vezes o tiram de seu trajeto, de seu objetivo, porque todos nós temos que ter uma ideologia, um objetivo na vida traçado em nossa mente para chegarmos àquele objetivo. Se somos casados, unidos com a família, né? Unido entre marido e mulher, entre filhos, né? Se somos solteiros, unidos com as pessoas que conhecemos, que são os nossos verdadeiros amigos e também nossos familiares em outras escalas, não tão de relacionamento assim mais íntimo, né? Mas existem essas questões que têm que ser abordadas. Nós estamos falando sobre esses assuntos aqui no programa Caminhos, sobre até que ponto uma negatividade, uma influência de alguém que vai procurar um saravá dessa macumbaria que existe por aí afora, até que ponto isso influencia na vida de uma pessoa ou não, isso depende de caso para caso. Nós temos que analisar e procurar desmistificar algumas coisas e outras coisas explicar como sendo reais e como sendo e existindo necessidade de se ter alguns cuidados, né? Porque nós temos que ter cuidado com o ser humano, com a força do pensamento em especial. Hoje nós temos um caso aqui para participante com o apelido Sem Saber o Que Pensar, número 39, que é um caso, é um exemplo de uma iniciativa, de um negativismo que foi tomado por uma pessoa muito próxima, né? Estamos avaliando aqui uma moça que sempre quis ser feliz no amor, que sempre quis ter um marido, quis ter seu filho, era um sonho para ela. Ela sempre quis ter um casalzinho, um com cabelinho assim, outro com cabelinho assado, desenhou isso na mente, né? Programou um futuro para a sua realidade sentimental e amorosa e conseguiu. Conquistou um caminho de uma pessoa que ama muito e que ama muito ela. Conseguiu dois filhos, agora um recém-nascido, né? Tem aí um filho de 2 anos e outra filha agora que nasceu recentemente, com uma grande alegria, trazendo e fechando a chave, né? Com chave de ouro, todo esse sonho, todo esse projeto, o que prova, né? Que em tantos outros casos também existe isso, não é apenas um caso isolado, de que as pessoas conseguem, de certa forma, programar uma tendência para sua vida usando o seu poder de mente, seu poder de coração, os seus sentimentos. Então, sabemos que a duras penas foram conquistados esses caminhos, né? Agora você, minha amiga, tem que tomar muito cuidado, porque a relação de vocês, segundo o que já foi descrito aqui na carta, isso não é uma adivinhação do professor Douglas, está escrito aqui, professor Douglas, passei muito trabalho para conseguir aquilo que eu queria, consegui tudo exatamente como eu sonhava, mas agora eu sinto que estou perdendo meu marido, estou perdendo as forças dentro da relação, nossa conversa não é mais a mesma, ele está se afastando, a gente discute por bobagens, coisas que não se conseguem entender, porque há pouco tempo atrás não era assim. E eu vou dizer a você que pouco tempo atrás que não era assim, há um ano não era assim, há alguns meses, alguns 7 meses não era assim. E de repente começou a se transformar a tendência no relacionamento, não é porque existe outra mulher, porque a tendência da maioria das mulheres que veem um comportamento anormal, né, uma mudança de rotina no comportamento do marido quando chega em casa, quando sai de casa, quando conversa, quando está junto ali nos momentos íntimos, né, lado a lado, normalmente as pessoas acham assim, as mulheres principalmente julgam que ele tem outra mulher. Né? Ah, não, o marido mudou o comportamento é porque tem outra mulher na história, tem algum rabo de saia aí, e esse não é o caso. Não vamos dizer que não existam tantos e tantos casos que realmente são assim, mas este é um caso de exemplo de negativismo, de influência pesada e influência provocada. E eu digo mais, existe sim um trabalho feito para separar vocês. Aí nós vamos colocar a coisa dessa forma, até que ponto isso atinge ou não a vida de uma pessoa, nós estamos analisando aqui um caso e uma carta em que julgamos que esse negativismo foi realmente o propulsor de todo esse sofrimento que está se vivendo agora na relação, se falando até em separação com filha recém-nascida. Então, aqui nós vamos ter que admitir o movimento de uma energética, de uma força de mente, de um desejo negativo de uma pessoa que resolveu que vocês não vão ser felizes e que vocês não vão ficar juntos e quer lutar para que isso aconteça, para separá-los, para destruir sua família maravilhosa que já veio, né, representada por esse sonho, por esse projeto em sua mente, que sempre foi criado desde a adolescência, e que hoje é o momento de conquistas. Agora, a questão atual é o momento de conquistas. E tem um detalhe muito importante dessa história aqui, e que nos faz pensar assim, até com muita coragem a respeito da análise dessa carta, e que temos que ser sinceros e fiéis ao que nós percebemos nas nossas análises. Se eu não sou fiel àquilo que eu percebo na análise de uma carta, como é que eu vou explicar alguma coisa para alguém, né? Eu tenho que acreditar no meu trabalho. Então eu vou passar uma informação aqui, essa informação vai pegar fogo, tá? Não é coisa fácil não, mas eu estou aqui para analisar isso mais a fundo e pessoalmente na frente de quem você quiser trazer aqui. Agora, o grande problema e o negativo e o mal e a coisa para separar vocês que está acontecendo nesse momento está vindo de uma pessoa bem conhecida sua, está vindo da sua mãe. Está vindo de uma pessoa que gerou você, que sempre criou e educou você muito bem, mas que não está conseguindo ver você sair debaixo das asas e se desprender e desenvolver sua vida. Vocês tiveram discussões, algumas coisas que se alteraram, né? O emocional se altera na hora do nervosismo, gente. Muitas vezes a gente fala coisas que não queria falar, pensa coisas que não queria pensar, mas muitas dessas coisas pensadas ou faladas, elas são jogadas ao ar e a palavra, ela tem muita força, ela causa uma repercussão. Poxa vida, se a força da mente causa uma repercussão na vida da gente, imaginam as palavras. E você falou muita coisa, você ouviu muita coisa, eu vejo na análise dessa carta, isso não está escrito aqui na carta, isso nós percebemos, que a partir de um dado momento em que você se indispôs com a sua mãe, pelas ideias que ela tem, que nós consideramos erradas, porque de certa forma está indo contra tudo aquilo que você sonha, tudo aquilo que você está alcançando em sua vida, mas o que gerou o negativo em sua vida está aí. Então, não é que a sua mãe seja, por exemplo, uma pessoa má, uma pessoa ruim, não é isso, mas ela está ignorante nesse aspecto. Ela não sabe do amor que você sente, ela não sabe daquilo que você planejou, daquilo que você sonhou, ela não sabe, por exemplo, parece que não sabe, né? Que os filhos a gente cria para o mundo, não é para ficar amarrando com a gente. Ela não sabe sequer se aquilo que ela fez é o certo, porque de repente foi em algum lugar, pediram ajuda, e a pessoa, ao invés de ajudar ela a aceitar, a trabalhar a aceitação de que a filha vai sair de casa e vai criar sua própria família, trabalhou a coisa negativa, quer dizer, ah, esse fulano que chegou na vida dela foi que tá tirando a sua filha da sua casa, vai fazer muito mal, eles vão ser infelizes e blá, blá, blá, blá, blá, blá, blá, blá, blá. Aí, de repente, se motivaram ali a fazer o quê? A fazer um trabalho de mentalização para separar vocês dois. Porém, eles não vão conseguir, e sabe por quê? Porque a partir dessa mensagem, dessa participação ao programa Caminhos, nós vamos assumir a responsabilidade em defendê-los e mostrar a vocês qual é o valor do caminho aberto e o caminho orientado, com acompanhamento e um bom trabalho realizado, certo? É isso aí, não tem mais tempo para nada, amigos ouvintes, obrigado pela atenção, mais um programa importante, não esqueçam o nosso WhatsApp, é o 049-99180-7979, estaremos atendendo em São Miguel do Oeste, dia 6, dia 7 em Campo Herê, dia 8 em Itapiranga, dia 9 em Ipura do Oeste e dia 15 em Cruzilhada do Sul. Atendemos pelo WhatsApp, mas também pessoalmente são anunciadas as datas, quem quiser ser atendido presencialmente deve marcar sua consulta, ok? Um abraço, muito obrigado, fiquem com Deus e tchau, tchau.
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Hoje é dia 1º de julho, tá no ar o nosso S-Show da tarde da quarta-feira, de tempo instável. Já teve trovoada, chuva, muita neblina, agora melhorou um pouco, até inclusive com alguma abertura de sol, mas sei não, né? Temperatura aí nos 19 graus, eu acho que a tendência é de uma tarde ainda com tempo instável, né? Vamos aguardar para ver como é que o clima vai se comportar. E a partir de agora, né, um espaço aberto aí para o ouvinte interagir, falando com a gente no 3634-1440, deixando um recado também no nosso WhatsApp, que é o 99188-1715, né, pedindo teu sucesso por lá. 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Tem bola rolando já, né? Tem bola rolando aí pelo Mundial. A República do Congo tá fazendo 1-0 em cima da Inglaterra, hein? Que coisa! Será que vem mais uma zebra, hein? É 15 minutos do primeiro tempo apenas, né? Tem muito futebol pela frente ainda. Hoje nós teremos também, às 17 horas, Bélgica e Senegal. E às 21 horas, Estados Unidos e Bósnia. Rodada aí definindo quartas de final, né, do nosso Mundial. Brasil, que já está definido, né? Vai pegar a Noruega no domingo, né? Domingo, 5 da tarde. Bom, vamos lá, gente. Já tem recado aqui, ó, da Ângela, Pantano Grande, Rio Grande do Sul, dizendo que ela quer escutar comigo aqui, ó, e também junto com a Lúcia e com a Bel, o Grupo Momento, né, Ângela? Abração pra ti, guria. Tudo de bom, tá? Vamos começar com essa, então. Grupo Momento, iniciando a tarde da quarta-feira. Uma boa tarde pra você. Música.

Na Oeste, você ouviu aí, então, o Vanderlei Rodrigo, a nova dele, né? Aquela dos olhos claros agora, não é a dos olhos negros, né? Grupo Momento, a gente recordou também aí com A Culpa, é o nosso Oeste Show da Tarde. Aliás, futebol acontecendo, a gente vai informando, sim, que as coisas acontecem, né? Já tivemos gol aí da República do Congo, por enquanto está nisso, 1-0 para a República do Congo, e nós estamos aqui na parceria de Casa da Cuca CL Alimentos. 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Tempo que, aliás, tá bem estranho, né, Vilmar? Porque hoje de manhã choveu, deu trovada, muita neblina e agora o sol aparece, né? E tá que tá, né, nosso tempo aí. Aliás, observando radares aí que a gente tem acesso, é estranho que nós temos uma linha de instabilidade que pega somente o norte do Rio Grande do Sul e, né, parte de Santa Catarina, né? Essa linha, ela vem cruzando essa região aí bem certinho, aí, praticamente na divisa. Mas é o que se percebe, ainda vamos ter mais, né? Vai ter mais pancadas no decorrer da tarde. Vamos aguardar para ver se isso se confirma. E é a previsão, inclusive, que vai continuar ainda com chuva, pelo menos ainda hoje, né? Melhorando mais a partir da sexta-feira aqui na nossa região, sem ter muita queda na temperatura, né? Como tem sido nos últimos dias aí. Vamos seguindo com música, vamos trazendo mais sucesso aqui na programação. Agora o meu mouse resolveu descansar um pouco, né? Que tal? Isso aqui não é para qualquer um, né? Ele, eu acho que ele tá pedindo umas férias também, viu, Vilmar? Tá, e esse aí, meu amigo, eu não tenho nem como trocar agora aqui, viu? Vou ter que dar um jeito no bicho velho. Esse aqui, da, ao vivo é assim, né, gente? Hoje em dia, você sabe que a tecnologia, ela, em parte, ela facilita, né? Inventaram um mouse que é com pilha agora, né? Não precisa mais ter aquele cabinho e tal, né? E aí o que acontece? Aí você tá no ar e aí termina a pilha, daí faz o quê, né? Mas vamos fazer o seguinte, eu vou trazer um outro sucesso por aqui. Deixa a gente ajeitar a casa primeiro, né? Certinho aqui pra gente poder trazer o Vilmar tá tentando me socorrer aqui, né, Vilmar? Vamos ver se vai. Vamos tentar achar. Aqui, Vilmar. Aqui, ó. Esse aqui, ó. Esse bicho é aqui que tá. Que foi dormir um pouco. Foi tomar um mate, mas depois ele volta, né? Bom, gente, assim, ó, 3634-1440, fala comigo, 99188-1715, deixa teu WhatsApp por lá, agora sim, né? Tudo certo? Vamos ouvir, então, aqui, ó, Pérola Negra com música nova, depois tem Tropical Brás, 1h27.

Aí você ouviu então Tropical Brás na programação da Oeste. Confira a hora comigo. 1:33.

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1: Pessoal, hoje quero dar um recadinho aí para quem mora em São João, quem mora em Tunápolis, Santa Helena, Belmonte, que eu sei que o Minuto Pet é muito ouvido também nessas outras cidades. Então, assim, pessoal, quem tem seus animais aí nessas cidades, se vocês

0: 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Então sempre chama aí no 3634-3082, que aí a gente vai estar resolvendo as dúvidas de vocês, a gente vai estar marcando aí para vocês trazerem, tá? É que eu tenho bastante clientes nessas outras cidades e eu sei que tem bastante gente aí também que fica na dúvida, né? Então a gente tem a parte de cirurgias também, lembrando que opera em Iporã do Oeste e vai embora no mesmo dia. Então quem tiver dúvida aí pode estar chamando, que a gente vai estar orientando. 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
5: A Noruega será o próximo desafio da seleção brasileira no domingo e o time chega embalado por uma classificação histórica. Eles conquistaram uma vitória de 2-1 sobre a Costa do Marfim e o gol da classificação veio aos 41 minutos do segundo tempo. A Noruega aposta em um jogo organizado, com velocidade pelos lados e muita força física. Além de uma torcida que empurra, literalmente rema com o time nas arquibancadas. A seleção nunca venceu a Noruega em 4 confrontos, incluindo uma derrota por 2-1 no Mundial de 98. Esse é um tabu que o Carlo Ancelotti vai quebrar também no domingo, pra gente seguir vivo nessa competição. Eu sou Melina Calduro, em Nova Jersey, pro Acaerte em Campo.
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2: Agora 1h38, seguimos 19 graus a temperatura, tempo agora parcialmente nublado, né? Sol querendo aparecer entre muitas nuvens. Vamos com mais música por aqui, ó. Mandar um recadinho aqui, um abraço pra Lisa Brutini Maravilha, dando um recado aqui, dando uma boa tarde pra nós. Alô, Porto Alegre, né? Lá em Porto Alegre, Mário Collin ouvindo a gente na nossa capital gaúcha, né, Mário? Abraço, tudo de bom aí, ouvindo pela internet. O Ambrósio, né? Há pouco ele esteve aqui, ele até veio pra buscar, porque hoje pela manhã parece que acho que era o pai dele, né, que perdeu aí na rua uma carteirinha, né, com cartão de banco dentro, né, e o pessoal achou e trouxe aqui, né, daí o Ambrósio veio aqui para buscar, trouxe umas frutas para nós aqui, né, e disse assim, ó, manda um abraço e agradece, né, a quem encontrou. Então, dado o recado aí, viu, Ambrósio? Dado o recado, né, a gente agradece, sim, ao pessoal que encontra, né, traz aqui na rádio, aí fica fácil pra gente comunicar também, né, a perda e também o achado, né, então é muito bacana isso. O Ambrósio pediu aí o Cana Verde, eu vou tocar com os atuais, é a participação do Toninho Quitinoco lá, o Moreninha linda, tá bom? Um abraço, Ambrósio, obrigado pela companhia, pra ti e a esposa aí, tudo de bom. Já que tá chovendo, toca Lata na Goteira com o Colúmbia, diz aqui o meu amigo Aldo, lá de Rondinha, mas que chique, valeu Aldo, um abraço. É, eu acho que vem mais chuva por aí, né? Agora parou, mas eu acho que vem mais. Cláudio Chapecó pede pra ouvir o Herzkland, né? Yes, it's my Herz. Vou procurar aqui e depois a gente roda assim pra ti aí, ô Cláudio. Um abraço. Agora tem Atuais na Oeste.
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0: Então, Cleiton Borges, né? E a música Porcelanato, hora certa? 14 pelas 2 horas, loja Baques, né? 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
0: Oeste com você, 10 para as 2. 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Nos acréscimos já, né? 49 minutos, aliás, 50, né? 50 minutos já de primeiro tempo. Continua a República do Congo vencendo a Inglaterra pelo placar de 1-0. O nosso telefone estava com problema e agora voltou, né? Voltou, deu ar da graça de novo aqui. Então, quem quer falar comigo no 3634-1440, tudo certo agora, né? Tudo certo, pode falar comigo por ali. 99188-1715, deixa recado no WhatsApp. E pra quem pediu antes, o Colômbia, né? Vamos tocar aqui ela pro o Aldo de Rondinha, né? Lá tá na goteira. Depois a música alemã aí do Cláudio de Chapecó, 8 pras 2.

0: Aí o do Herzklang, né? Pedida do Cláudio lá de Chapecó. Quero mandar um abraço aqui pro Evandro Gil, né? Tá no trecho, né, Evandro? Tá no trecho aí, tá viajando, mas tá ali em São João, né? Aí ele mandou pra mim aqui um vídeo, né? Mostrando o seguinte, ó. Em cima de São João já o tempo alterando, né? Ficando já fechado novamente. Até inclusive observando o radar aí, realmente nós temos aí a formação bastante grande na nossa região, né? E essa formação, ela avança, né? E vai embora, daqui a pouco já se forma outra, né? Tá desse jeito, né? Hoje pela manhã, por exemplo, a gente teve aí um tempo um pouquinho mais pesado, né? Abriu, daqui a pouco já fechou de novo e tal, alternando a tarde aí dessa quarta-feira. Intervalo, depois já tem mais sucessos aqui da Oeste. 2:02.
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6: 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Nós seguimos, né? A Lisa Brutti pediu aí pra eu tocar o dobrado Morangueira, né? Com o Brasil Latino. Vou procurar aqui, tá, Lisa? Em seguida a gente toca assim. 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E seguimos na tarde da quarta-feira, agora tem sucessos. Sertanejo, essa é pros românticos aí da quarta-feira, né? Zezé e Luciano, depois Banda Positiva e claro, também tem aí o Brasil Latino. Música.

0: Brasil Latino, dobrado Morangueira. Antes ouvimos também Banda Positiva, né? Distância Cruel. 2h16, a hora Loja Barques, né? 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
0: 2h19, é hora de informação, é hora do Vilmar agora, né? O Vilmar de Souza aí chega com a reportagem para Posto Cooper Fronteira Sul. Boa tarde, Vilmar.
8: Muito boa tarde, Jacó. Boa tarde, ouvinte que nos acompanha na tarde desta quarta-feira, pois o grupo Un Toquetin de la Italia vai realizar nos próximos dias intercâmbios importantes na região. E para falar sobre esse assunto, eu converso agora com o presidente do grupo Un Toquetin de la Italia do município de Porã do Oeste, Hermes Ivo Mioto. Presidente, então, atividades importantes a nível de região e que vai reunir aí outros grupos. Seja bem-vindo à Rádio Oeste, boa tarde.
9: Boa tarde, Vilmar, boa tarde, ouvintes da Rádio Oeste. O nosso grupo participa de vários eventos aqui na região e no dia 12 de julho nosso grupo está convidado a participar do intercâmbio de grupos lá em Riqueza. No dia 18 também o nosso grupo está sendo convidado a participar lá em Palmasola no encontro de grupos e no dia 25 de julho, nós estamos sendo convidados a participar do encontro lá em União do Oeste.
8: O senhor comentava que no dia 30 de agosto, o grupo vai realizar aqui no pavilhão católico esse intercâmbio. Na média, presidente, é um evento que reúne bastante pessoas, haja vista os outros grupos que vêm para o município em decorrência desse encontro.
9: Isso é, no dia 30 de agosto, nosso grupo está organizando uma festa e esse ano vamos querer fazer uma grande festa com comida típica músicas italianas, já estamos se preparando para isso, e no dia vai ter aproximadamente mais de 300 pessoas, né, que irão almoçar com nós, né, vai ser no pavilhão católico logo após a missa, né, e virá assim, vai ter a presença de 12 a 13 grupos e mais pessoas aqui da comunidade que queiram participar também, vai ter almoço à disposição para quem quiser vir lá prestigiar o evento, vai ter corais e grupos que vão cantar muito bem. A gente não canta tão bem, né, mas vai ter grupos aí que são quase profissionais e vêm cantar com a gente e cantam muito bem. Então eu digo assim, se alguém de Porã quer participar, venha lá e prestigie esse evento, que é um evento muito bonito, né?
8: Perfeito, presidente, o senhor comentava que o grupo Um Toquetim de La Itália se reúne toda sexta-feira para ensaios, né? A pessoa que tiver interesse de participar, de conhecer, como é que faz para entrar em contato com o grupo?
9: Se a pessoa tem interesse de participar e quer vir a sexta-feira, toda a sexta-feira, 2 horas da tarde, nós temos um ensaio ali no prédio da Indace, que fica entre meio os dois ginásios, nós temos um ensaio lá, e caso a pessoa queira participar, é só vir lá que será bem aceita. E também, se quer entrar em contato com componentes do grupo, pode ficar à disposição, que a gente está de portas abertas para receber quem quer participar. Né? O grupo, a gente participa desses eventos, a gente se distrai, conhece novas pessoas. É muito bom participar. Nosso grupo já tem 13 anos de caminhada, né? E depois que começamos esse grupo, a gente se sente mais feliz, mais realizado, né? E conhece muitos amigos, aprende a se divertir, a cantar. É muito bom. Se a pessoa quer participar, é só vir. E tenho certeza que se a pessoa tem vontade e quer vir, e ela vier, ela não vai se arrepender de participar do grupo. Porque cantar faz muito bem, faz bem para a saúde, para tudo, né?
8: Tem algum contato, presidente, que as pessoas possam estar ligando para mais informações?
9: Sim, pode ser no meu contato aí, 991-06-4495. Eu agora, no momento, não lembro o número dos outros participantes, mas caso queira, é só ligar nesse número aí. A gente está disposto a dar mais informação aí se precisa.
8: Perfeito, presidente, obrigado pelas informações, seja sempre muito bem-vindo à Rádio Oeste.
9: Obrigado pelo poder de participar desse programa aí, tá?
8: Eu conversei com o presidente do grupo Um Toquetim de La Itália, do município de Porã do Oeste, Hermes Ivo Mioto, do jornalismo repórter Vilmar de Souza para o posto Cooper Fronteira Sul, abastecimento 24 horas.
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0: Oeste com você na tarde da quarta-feira, né? 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Recados do ouvinte, meu amigo Egon Meinhardt na linha Sertão Cunha Porã, né? Diz que é pra tocar uma especial pra mim, ele disse que essa ele quer oferecer pra mim, né? Aí eu pensei, então, vamos de Trufchacô, né, Egon? Tá no Friedrichstadt, né? Abraço, Egon. Tudo de bom aí, tá? Lauro Schaefer mandou um recado também. Lauro, boa tarde. Diz aí.
11: Olá, meu amigo locutório. Eu tô falando de Beato Roque.
0: Sim.
11: Quero pedir uma música. É dos atuais. Atuais. Balsa do Amor. Se for atendida... agradeço, meu muito obrigado, agradeço de coração. Certo. Valeu, meu amigo doutor.
0: Opa, obrigado pelo doutor, hein, né? Falta um pouco pra chegar lá. Abração, Lauro, tudo de bom, tá? Tem um ouvinte que diz assim, ó: boa tarde, estou à procura de casa ou porão para alugar em Porã. Se alguém tiver aí, né, pode entrar em contato no 991-316810, 991-316810, tá? Então tem uma pessoa que procura casa ou porão para alugar, né? Ela quer alugar, tá? Quem mais aqui, ó? Roda Canarinho do Peito Amarelo para nós de Três Passos, Rio Grande do Sul. Eldo Flash, chovendo muito em Três Passos. Abraço, Eldo. Só que essa aqui é moda de viola, eu não tenho agora, né? Essa mais só pro final da tarde, ali no horário do Vilmar. aí tem o repertório completo daquelas modona antiga, boa, né? E aí ele consegue tocar pra ti. Mas abração, pessoal de Três Passos, tá? João Vitor Francisco da Silveira tá ligadinho com a gente também, né, João? Abração pra ti, tudo de bom. 2h26, futurista.

0: demais, linda valsa aí dos atuais, né? A valsa do amor, recordando 1981. 2h31.
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0: 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E vamos lá, embalando a tarde, seguindo com os sucessos. E olha só, gente, tá já com, deixa eu ver certinho aqui o tempo, né, do futebol aqui. 27 minutos e continua a República do Congo derrubando a Inglaterra aí, né, vencendo pelo placar de 1-0. Que coisa, né, o futebol. 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
1: Boa tarde, meu amigo Jacó. Quarta-feira, clima para chuva, né? Não dá para trabalhar.
0: É.
1: Descansar e ouvir uma boa música. Manda a próxima música aí. Uma boa tarde, trabalho, até amanhã. Continua com esse programa maravilhoso. E seu Lauro Schaefer, aí, Lauro? Tudo certo lá, seu Lauro?
0: Valeu, valeu. Cosmo Express da Oeste.

0: Não é, Silvio, ouvimos aí o Grupo Amazônia, né? Peguei o ônibus pro baile, teve Cosmo Express, nova deles aí, participação da Aninha Soares, Tá Faltando Amor, que é aquela antiga do João Paulo e Daniel, né? Foi regravada aí no ritmo de banda. Confira a hora. 18 minutos faltando agora para as 3 horas certa para a loja Baques, né? 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Só lembrar rapidinho, né, gente, que já estamos aí com 40 minutos, né? 35 minutos de segundo tempo e a Inglaterra empatou, né? Chegou ao empate aí frente à equipe da República do Congo.
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0: 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Claro que sim, estamos de volta aqui na Oeste, faltando 13 para as 3, né? 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Temos 40 minutos, né, de segundo tempo, Inglaterra e República do Congo empatando em 1-1, permanecendo esse resultado, tem prorrogação e pênaltis, né? E a gente ainda acompanhando, porque pela curiosidade, será que a República do Congo tira a Inglaterra do Mundial? Tem essa possibilidade, né? Segurou por um bom tempo aí 1-0. O meu amigo Peninha, né, o Nilson Borquete do Laju pediu e tem banda México Brás.

0: Sandro Oliveira em participação aí do Paulinho Micharia, né? O Chorão, antes mexe com o Brás aí, ter três pétalas brancas. E olha só, eu até comentei antes que tava indo pra prorrogação, né? Mas não, né? Não vai mais, porque a Inglaterra virou o jogo, né? Por um bom tempo aí a República do Congo estava vencendo por 1-0, mas agora em poucos minutos a Inglaterra fez 2-1 em cima e com isso vai conquistando vaga para as quartas de final. Intervalo, já tem mais sucesso. 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Fale com o Eduardo e você vai estar em boas mãos. 3 para as 3.
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3: O contrato verbal tem validade jurídica? Sim, podemos protocolar um processo judicial alegando o descumprimento de um contrato verbal. Contudo, quando protocolamos a demanda que foi pactuada verbalmente, a gente pode passar por diversas dificuldades, como, por exemplo, alegamos aquilo que foi descumprido pela parte contrária e a parte pode simplesmente negar que isso foi pactuado. Assim como também, muitas vezes, as testemunhas que presenciaram a negociação podem não lembrar de alguns detalhes da negociação. Por isso, é muito importante que todos os negócios jurídicos celebrados entre os particulares sejam celebrados por meio de contrato escrito e com assinatura de duas testemunhas.
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0: Horas 2 minutos, 20 graus, tempo continua do mesmo jeito, né? Instável aqui na região, tendência, sei lá, né? Qual é a tendência, né? Tendência é de que venha mais chuva. Segundo a meteorologia, ainda podemos ter, né, no decorrer aí da tarde, mais alguma coisa. Vamos dar uma espiada rápida aqui para ver o que nos diz também o clima para os próximos dias, né? A meteorologia prevê que nós vamos voltar a ter ainda chuva, inclusive com chance de trovada aqui para nossa região. E deixa eu ver o que mais aqui que nos mostra os mapas, né? Amanhã ainda continua com chuva e trovoadas, né? Na sexta melhora, tá? Vamos ter aí uma probabilidade de nebulosidade na região somente, mas não deve chover mais. Sábado será ensolarado, domingo também, né? Com sol, mas entre nuvens, e volta a ter chuva novamente na segunda-feira, tá? Depois, na terça, quarta, quinta da semana que vem, tempo bom e volta a chover de novo. Então, vamos ter aí períodos de bastante instabilidade. O mês de junho, né? Chegou aí, chegou com tudo e parece que agora o El Niño começa realmente a mostrar os efeitos, né? Vamos seguindo com mais música, seguindo com mais sucessos aqui na programação. Dá uma espiada rápida aqui, né? Na situação, como é que tá a situação da partida aqui entre a Inglaterra, né? Que terminou, né? Terminou. E o placar ficou em 2-1, realmente fim de jogo aí, né? Então a Inglaterra se classificando para a próxima fase e despachando aí a República do Congo, que estava surpreendendo, né? Estava ganhando de 1-0. 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Você fala com a gente no telefone 3634-1440 ou ainda deixa um recado no WhatsApp 99188-1715, né? Deixa eu ver aqui, a Lenice tá pedindo pra ouvir Dominique, é isso, Lenice? Se eu entendi bem, né? Acho que é isso que ela quer aqui, ó, ela mandou aqui, tá ouvindo o pessoal em cabeceira. Deixa eu ver se eu acho, até eu ia tocar uma antiguinha aqui agora. Vamos ver se eu acho rapidinho, então, a cantora Gianni pra rodar o original lá de 1964, hein? É bem antiguinha essa, né? Antes ainda da Jovem Guarda. Vamos ouvir aí então com a Giane, tá? Lenice, abração pra ti aí, pro Emanuel, o seu José e toda a família aí. Obrigado pela companhia. Quem mais aqui? Deixa eu ver, Danilo Carminati pede música também, mandando o um alô aí pro Rafael Rodrigo. Aí o Danilo sempre manda link do YouTube, né, cara? Aí a gente tem que ir aqui tentar olhar, ver como se a gente consegue descobrir qual é o nome da música. Mas vamos lá. Era mais fácil mandar o nome da música, viu, Danilo? Mas tudo bem, né? Vamos procurar aqui, vamos tentar achar. Quem mais aqui tá mandando recado? Deixa eu ver quem é que... Tem áudio, né? Tem áudio do ouvinte? Então vamos lá, o que manda o recado aí? Diz aí, boa tarde,
7: locutora. Que é o canal Me Crende, São Jorge.
0: Opa!
7: Eu roda aquela música para nós que estamos fazendo melado aqui em São Jorge de Nápoles. Eu roda, pode ser Moreninha Linda do meu bem querer. Beleza?
0: Essa já tocou, né? Essa já tocou. Aliás, tocou hoje à tarde aqui com os atuais, né? É, rodou já hoje à tarde. Mas um abração pra vocês aí, tá? Vamos achar uma outra meio parecida e depois a gente toca aí, tá? Vamos trazendo pra matar a saudade aí na pedida, então, da Lenice, a cantora Giane.

0: Na Oeste, você ouviu aí música da banda Modelo, né? Que regravou aí no Popurrí, Direto ao Assunto, e também Paixão Bandida. 13 e 14, a hora Loja Barques para os dias frios. 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
3: Pois o município de São João do Oeste, em decorrência da grande quantidade de produtores rurais que recebem incentivo do município, em torno de 900, resolveu adotar o cartão incentivo. E para falar sobre esse assunto, eu converso agora com a diretora do Departamento de Agricultura do município de São João do Oeste, Tatiane Henrich. Diretora, então havia uma dificuldade muito grande na questão da prestação de contas em relação a muitos dados, e o cartão veio para facilitar. Boa tarde, seja bem-vindo à Rádio Oeste.
4: Boa tarde, Vilmar. Boa tarde aos ouvintes da Rádio FM, em especial aos munícipes de São João do Oeste. Isso mesmo, Vilmar. A gente acabou adotando a questão do cartão de incentivos, né, para pagamento de todos os incentivos da agricultura, exceto o metro quadrado construído e exceto o metro cúbico, né, armazenado, devido a essa questão da dificuldade de fazer a prestação de contas, a transparência, né, de valores públicos. E com o cartão isso trará uma facilidade, porque daí o município terá que fazer a prestação de contas com a empresa que então vai estar prestando esse serviço para o município, que nesse caso é a Runcard. O metro quadrado e o metro cúbico, no caso, não entram porque os valores são mais expressivos e o produtor, ele acaba já apresentando notas fiscais, né, do que ele construiu, o que ele fez. Então, isso facilita para a nossa contabilidade fazer essa prestação de contas.
3: A senhora comentava que o município tem em torno de 900 produtores rurais sendo beneficiados somente com bônus agrícola.
4: Isso. Hoje nós contamos com aproximadamente 900 a mais produtores, né, que recebem o incentivo do bônus agrícola. Esse incentivo, ele já está sendo pago desde o mês de abril, né, teve o primeiro pagamento no dia 30 de abril. O município, ele faz esse pagamento sempre no último dia útil, então o próximo pagamento ele correrá no dia 31 de julho. O último mês, por exemplo, tivemos 113 produtores beneficiados. Esses pagamentos ocorreram ainda em débito em conta, né, os valores foram pagos na conta de cada produtor e a partir então deste mês passará a correr através do cartão, né? Então, esse cartão, ele deve estar chegando pro município a partir do dia 20 de julho. A gente até pede para que os produtores, eles cuidem nas redes sociais, nos grupos aqui da agricultura, que nós vamos estar divulgando quando ele for chegar. E os produtores que têm, então, seu bônus encaminhado para o dia 31, podem estar passando conosco aqui para retirar esse cartão.
3: Diretora, a senhora comentava que o município tem em torno de 2 milhões girando nesse sentido. Muita conta para fazer, né? De que forma o cartão melhorou essa questão da prestação de contas?
4: É que com o cartão, Vilmar, a empresa vai nos estar fornecendo relatórios de como esses valores foram gastos para nós estarmos anexando junto à prestação de contas. Então, ele gera uma transparência maior quanto aos valores investidos junto aos nossos produtores rurais. Gera um controle melhor, né, nesse sentido. E também o próprio cartão, ele facilita que o consumo seja realizado dentro do município também, né? Então, gera um controle para o próprio produtor quanto também para o município.
3: A senhora comentava também que o cartão pode ser utilizado em diversos segmentos do comércio local, incluindo agropecuária, supermercados e postos de combustíveis. E o produtor rural que quiser adquirir o cartão, como é que procede?
4: O produtor, ele vai passar aqui junto conosco, né, na secretaria, a partir da data então que nós vamos estar divulgando, que os cartões vão estar chegando ao município, né, eles já estão em confecção, então acreditamos que até o dia 20 eles estejam disponíveis. A gente vai estar explicando explicando como é que ele vai estar funcionando, né? Terá um aplicativo que eles podem estar consultando o seu saldo quando entrar o valor também, né? Como eles estão gastando também. Tem um 0800 que a empresa disponibiliza para eles estarem ligando quem tiver dificuldade com a questão do aplicativo. Eles retiram aqui conosco, né? A gente habilita aquele cartão, então, para aquele produtor, que ele não será nominal, ele vai ter uma denominação produtor SJO e um número, né, para controle. Já que nós temos muitos incentivos, então fica difícil nós fazermos a questão dele nominal, não vai ser só o bônus. Esse cartão, ele vai estar englobando todos os incentivos, exceto o metro quadrado e o metro cúbico, né? Então, produtores que já receberam o bônus, eles só precisam retirar o cartão no momento que eles tiverem algum outro incentivo encaminhado aqui conosco.
3: Diretor, esse benefício é reservado apenas ao produtor rural ou ao comércio local também?
4: Na verdade, ele acaba se tornando um incentivo ao nosso comércio, porque a licitação, ela ocorreu através da taxa secundária. Então, a taxa que a empresa vai estar cobrando do comércio é de 0,01%. Então, é bem insignificante, né? E acaba incentivando comércios a aceitarem esse cartão e também ao próprio consumo no nosso município. Então, se torna algo bem atrativo para ambos, né?
3: Ah, perfeito. Então, o produtor rural participa na questão de estar se beneficiando na questão do crédito e a empresa na questão de estar recebendo e repassando o percentual para a empresa.
4: Isso, na verdade a empresa vai passar a receber o valor a uma taxa bem baixa.
3: Perfeito, diretor, obrigado pelas informações, seja sempre muito bem-vinda à Rádio Oeste.
4: Muito obrigada pelo espaço concedido.
3: Eu conversei com a diretora do Departamento de Agricultura do município de São João do Oeste, Tatiane Henrich, do jornalismo, repórter Vilmar de Souza para o posto Cooper Fronteira Sul, abastecimento 24 horas.
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Não é, se você segue com a gente aqui, programação do S Show da Tarde, né? Manda já já o recadinho do ouvinte aqui que tá pedindo música, mas antes eu também eu quero lembrar que estamos aqui com a parceria da Casa da Cuca CL Alimentos, né? 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Deixa eu ver aqui na pedida do ouvinte para a gente tocar agora. É, o Erno Juver, lá do Catriz, né? Me pediu aí pra tocar o Tem Homem Sem Vergonha, né? Eu vou tocar assim na sequência antes do Erno. Agora eu lembrei aqui que eu tenho que rodar também os Montanari pra atender o meu amigo Gilberto Niederle de Bom Plano Vista Gaúcha. Não, ele pediu, não é o Montanari, não. Eu confundi aqui, viu? Ele pediu o San Marino, né? Amanhã de verão, porque ele diz assim, ó, bah, esse tempo que tá aí, né? Já fez um bastante frio, né? Agora bastante chuva. E aí ele disse que saudade, né, do verão, né? Que saudade do verão. Abração, Gilberto, pra ti, a esposa Cristiane, filho Eduardo, seu Geraldo, pessoal aí de Bom Plano Vista Gaúcha. E a gente mata a saudade, então, com o San Marino e depois Três Tiros.

0: Tá, então, Puerdo, que pediu lá em Catres, Mondaí, né? Três tiros aqui na programação da OS. 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
6: Secretaria de Desenvolvimento Econômico de Descanso, né? Convida a todos os empresários, comerciantes e empreendedores do município a participarem do segundo café com empresários. O encontro será agora no dia 9, às 19h30, no Clube Sade. A programação contará com uma roda de conversa sobre os programas Liquida Descanso e Juro Zero, apresentando oportunidades e ações voltadas ao fortalecimento do comércio e do desenvolvimento econômico do município. Ao final, será servido um coffee break aos participantes. Para melhor organização, confirme sua presença até o próximo dia 8 no telefone 9-9104-3388. A Administração Municipal de Porã do Oeste comunica aos proprietários das propriedades localizadas no trecho que compreende o trevo de Porã do Oeste até o Salão da Comunidade de Monte Maria que, para o início das obras de pavimentação asfáltica por meio do programa Estrada Boa Rural, será necessário realizar o afastamento das cercas e dos fios elétricos em torno de 3 metros das margens da estrada. Pede-se a compreensão e a colaboração de todos os proprietários envolvidos para que as adequações sejam realizadas o quanto antes, contribuindo assim para o andamento da obra. Para dúvidas, podem conversar também com a Secretaria de Obras e Transportes. E a Administração Municipal de Porã também lembra que está promovendo os encontros com a comunidade, um espaço de diálogo e participação para ouvir as demandas, sugestões e ideias dos moradores, né? Hoje, encontra em linha FAIC às 19 horas. No próximo dia 7 será no bairro Ruschel e no dia 9 no bairro Bom Jardim, sempre às 19 horas. 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E seguimos por aqui, né? 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Quem pede música é o Nicolas Gervalzinho, né? Quero ouvir aí, Leandro, e seus teclados. Eu vou tocar em seguida para ti, tá, Nicolas? Logo depois da música nova do lançamento aí da banda Doce Pecado. Agora 19 para as 4.

0: Leandro e seus teclados, né? A gente ouviu aí na música Dobrado Porto Lucena. Agora 13 minutos para as 4, hora certa para a loja Baques, né? 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
0: 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Tem recado do ouvinte, então vamos lá, boa tarde.
6: Oi, Jacó. Oi. Boa tarde, é a Marinete, por onde oeste.
0: Diga.
6: Tô procurando serviço no geral, nem que é duas ou três vezes por semana, ou cuidar idoso, não muito longe da cidade, mas por perto, que eu não tenho carro, condições de ir até lá. Obrigada, agradeço.
0: Tá bom, então. Como é que faz para entrar em contato aí, né? Deixa eu ver aqui se vai mostrar agora, que ela não disse o número aí, né? Esquipar. Onde é que tá agora aqui, né? Mas vamos tentar aqui, ó. Vamos tentar ver o recadinho dela aqui, né? Pra gente conseguir passar, então, tá? Tá bom, Marinês? Vamos tentar passar aqui. É, eu tô tentando abrir aqui pra gente conseguir ver os dados. Agora não tá... Tá me judiando agora aqui, né? Mas que barbaridade... Ah, vamos, depois eu vou trazer aqui o contato dela, então, da Marinês, tá? A gente vai trazer o contato dela aí. O Beto do Santa Rita, né? Beto mandando um recado, então vamos lá. Diz aí, Beto, boa tarde.
7: Boa tarde, meu amigo Jacó. Terminou as férias, né? Tá na hora de voltar.
0: Eu
7: tá
0: sei.
7: Tipo pega, né?
0: Não, senão já vi, né?
7: Senão, aí manda uma moda bem caprichada aí do Paraíso Musical aí pra nós. Valeu, um abraço, tudo de bom, meu amigo Jacó.
0: Valeu, vamos tocar sim, na sequência eu vou trazer um paraíso aí, tá? Agora tem lançamento da banda Ébanos.

0: Lá pro meu amigo Beto de São Miguel, que pediu o Paraíso, a gente rodou esse shot pra ti aí, viu, Beto? Dançando shot, né? Boa essa aí pra dançar. E tal? 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Um minuto para as quatro.
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Bola 4x4. Vamos lá, né, gente? 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É hora de matar saudade hoje, recordando Paulo de Paula.

0: Na Oeste, você ouviu aí música alemã? Deixa eu ver aqui, né? Foi com a Liane, né? Grande Amor, antes os atuais, né? Participação aí da a dupla Tarita e Elisa. A música é Mississippi, na versão em português. Hora certa. 4h15, hora Loja Baques, né? 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
0: 4h17 é hora de informação, né? Mais uma vez o Vilmar aí na reportagem em nome de Posto Cooper Fronteira Sul.
4: Pois no dia 4, sábado próximo, vai acontecer no município de Porã do Oeste, no Pavilhão Católico, a 40ª edição do Café Colonial, que é promovido por 4 entidades. E para falar sobre esse assunto, eu converso agora com o presidente do grupo de dança Zimmerlustig, Eduardo Klein. Um evento importantíssimo que remonta, então, uma proposta de cultura no município. Seja bem-vindo, boa tarde.
5: Boa tarde, tudo bem, todos os ouvintes? Sim, nesse dia 4 teremos o nosso 40º Café Colonial, onde que já é uma tradição de 40 anos, onde que teremos várias comidas típicas e uma tradição bem legal.
4: Presidente, o tema do evento é servindo histórias, encontros e sabores. Como o evento reforça a cultura do município nesse sentido?
5: Em si, como já diz, né, são 40 anos, uma tradição que vem sendo trazido lá. O começo foi feito pelo Clube de Mães e o artesanato lá 40 anos atrás. E, inclusive, isso teremos uma homenagem neste café a uma das pioneiras em si do café.
4: Na realidade, o evento nesta edição está sendo promovido por 4 entidades, presidente. Quais são elas?
5: Hoje é o grupo Zimmerlustig, a patinação, o Clube de Mães e o artesanato. São essas 4 entidades que fazem parte em si do Café Colonial.
4: O evento acontece no Pavilhão Católico, a partir de que horário e quanto tempo dura o evento?
5: Hoje o nosso evento ele começa às 17h30 e vai até às 22h, onde que o pessoal pode estar vindo no horário que gostaria de estar servindo e fazendo o seu café. Não precisa estar reservando em si mesa ou alguma coisa assim. Só um lembrete muito importante, trazer pratos, talheres, xícaras a fazer a sua janta em si.
4: Como é que está a venda de ingressos, presidente? Tem algum prazo para que as pessoas adquiram as fichas?
5: Assim, as fichas são bastante procuradas agora durante essa semana. Já temos um público bem legal de vendas de fichas e antecipadas elas são vendidas a até sexta-feira, de tardinha até a noite. No sábado ainda continua as vendas, mas daí são vendas com o valor de na hora, né? Em si a gente consegue estar servindo ainda o público em geral que vem também nós prestigiar o público da hora, né? Isso terá em si o cardápio, ele está sendo preparado para esse público que vem na hora também.
4: Quais os preços da ficha e onde as pessoas interessadas podem estar adquirindo, presidente?
5: Hoje o valor adulto antecipado está R$60, de 7 a 12 anos está R$30, de 3 a 6 anos está R$15 e na hora está R$65. Os pontos de venda de ficha na Cooper Azul, no Bazar do Seu Jeito, na Loja Haas, com os integrantes do grupo de dança Immerlustig, com o Clube de Mães e com a patinação.
4: Presidente, a frase "uma história com sabor de dedicação e amor pelo servir" está dedicada à servidora Rosalie Clara Schneiders. Como é que vai ser essa homenagem lá no evento? O senhor tem essa informação?
5: Sim, vai ter um ponto específico em si, preparado todo para homenagear em si uma das fundadoras em si do café. Então vai ter várias coisas muito legais, trazendo toda a história de como foi lá no começo e a trajetória desses 40 anos, homenageando a Rosalie.
4: Presidente, levando em conta que a 40ª edição do Café Colonial, ele carrega bastante o sabor de cultura da história do município, qual a mensagem que fica pro munícipe, para quem nos ouve?
5: É uma gratidão em si pelos lá que começarem também dessa caminhada de fazer esse encontro dar certo e poder trazer um pouco dessas tradições lá de comidas típicas que a gente tinha lá de antigamente e trazer um pouco para hoje. E convidar toda a população que queira vir prestigiar e fazer uma noite diferente em si e vir lá junto com nós comemorar esse momento tão especial.
4: Perfeito, presidente. Obrigado pelas informações. Seja sempre muito bem-vindo à Rádio Oeste.
5: Obrigado a vocês e um grande abraço a todos os ouvintes e a você.
4: Eu conversei com o presidente do grupo de danças Immerlustig, Eduardo Clara. Do jornalismo, repórter Vilmar de Souza para o posto Cooper Fronteira Sul, abastecimento 24 horas.
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0: 4h22, gente, vamos lá, que tem áudio aqui, tem gente esperando pra ser atendida aqui, né? Meu amigo Miguel Farias, fala, Miguel.
7: Boa tarde, Jacó.
0: Tarde, diz aí.
7: Tudo certo, andando uma sumida de novo.
0: É, precisa às vezes, né?
7: E daí eu não te achei.
0: É que eu não queria que tu incomodasse.
7: E como é que tá as coisas aí? O rio tá cheio, tá nadando, como é que tá?
0: Bah, ainda bem que o rio tá longe daqui,
7: né? Manda uma música boa pra nós aqui. Tamo na escuta.
0: Valeu, Miguel. Abração pra ti, dona Olivia aí, tá? Írio Schauren, fala, Írio. Boa tarde.
8: Boa tarde, seu Jacó.
0: Diga.
8: Aqui é o Írio Schauren, que vos fala aqui de Linha Progresso, Vista Gaúcha. Gostaria de ouvir aquela música da banda Concórdia, de Três Passos, Furongo Velho. Ofereço pra toda gurizada aqui da Linha Progresso. Tá todo mundo bombando na Iporã aí, tá?
0: A esquita.
8: Tudo é bom aí pra ti.
0: Valeu, obrigado igualmente, tá? Doutor Luciano Mortari, abração também, mandando boa tarde pra gente, né? Tudo de bom, obrigado pela companhia. Quem mais aí pra gente fechar o horário? Diz aí, boa tarde.
9: Boa tarde, amigo Jacó. Tudo Opa. Tranquilo aí.
0: Ô, Valdir, tudo?
9: Gostaria ouvir uma música aí da tua escolha aí, um instrumental aí. Só pra curtir. Beleza? Forte abraço pra vocês aí.
0: Valeu, um abraço. Vai as últimas, tá, Valdir? Meu amigo Valdir, lá de Bom Jesus do Oeste, né? E eu tô fechando a minha participação, tá bom, gente? Tem que encerrar, né? 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Eu agradeço a tua companhia. Brigadão aí a todo mundo. Na sequência tem o Vilmar já com vocês até às 19 horas. À noite tem aí o Fernando Kaiser. E amanhã, 1h15 da tarde, a gente se encontra por aqui de novo, tá bom? Fechando com o Musical Concórdia de Três Passos e também tem Alex Dias e Banda. Um abraço, até amanhã.

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4: A administração municipal de Porã do Oeste comunica aos proprietários das propriedades localizadas no trecho que compreende o trevo de Porã do Oeste até o salão da comunidade de Monte Maria que para o início das obras de pavimentação asfáltica por meio do programa Estrada Boa Rural será necessário realizar o afastamento das cercas e dos fios elétricos em torno de 3 metros das margens da 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Para dúvidas, podem conversar com a Secretaria de Obras e Transportes do município. Também a Secretaria de Esportes do município de Descanso convida toda a comunidade para prestigiar a abertura oficial da 32ª edição dos Jogos Abertos de Descanso, o JADES 2026. O evento acontece nesse sábado, dia 4 de julho, a partir das 18 horas, no ginásio municipal. A programação contará com a entrada das delegações, o acendimento do fogo simbólico, a entrega das premiações e o início das partidas de futsal. Incentive os atletas e faça parte deste grande momento do esporte descansense. 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

0: 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Muito bem, boa tarde para você. É da quarta-feira, dia 1º de junho, e você aqui na Oeste tá na boa, tá na Oeste.
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0: E a partir daqui você confere aí a segunda parte do Oeste Show da Tarde para você. 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E não esquece, você liga, participa, fala comigo, 3634-1440. Pois é, muito bem, então, eu sou o Vilmar de Souza e te acompanho aí até às 7 da noite. Lembrando você que você liga, participa, fala comigo, 3634-1440. E também manda tua mensagem de voz aqui na melhor.
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0: Pois é, 94,5. Então não esquece que você participa aí por mensagem de voz. É só adicionar o zap zap da Oeste, o 49991881715.

Quarta-feira, dia 1º de julho, e aí o tempo, né, nublado e a temperatura de 19 graus. Eita, para começar com João Paulo e Daniel e a poeira da estrada. Boa tarde para você.

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0: A resposta para você, áudio de amor, também por aqui. O modelo, se eu não tivesse bloqueado, e ainda para começar tudo no primeiro bloco. João Paulo e Daniel Poeira da Estrada na Oeste.
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0: É na 94 para você.

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0: Você, boa tarde da quarta-feira, dia 1º de julho, tá na boa, tá na US. É, tá curtindo por aqui a segunda parte do West Show da tarde pra você. 4,5. Pois é, 94,5. 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Tá bem? Na companhia por aqui, deixa eu ver, tá o meu amigo. Opa, é o João Vitor. João Vitor Francisco da Silveira. Acha uma música do Dieguito aí pra nós com a banda e manda aqui pra nós, tá bom? Depois ele diz assim: eu sou de Tunápolis, a música é só pra curtir. E a música do Dieguito e banda, tá bom? Tá certo. Obrigado aí, João Vitor, pela companhia em Tunápolis e também aí a companhia da Erecilda, que tá curtindo por aqui a Rádio Oeste. Oi, Erecilda.
1: Tarde, Vilmar. Melhor da música com companhia do baile dia de festa. Erecilda aqui de Porã. Agradeço por atendido.
0: Obrigado, um abraço. Obrigado, Erecilda, pela companhia e também aí a companhia da Selma Guedes em Maravilha. Alô, Selma, boa tarde.
2: Boa tarde, Vilmar.
0: Boa tarde.
2: A Selma, eu quero a música homenagem a Passo Fundo, Zé da Viola e Moacir, se possível. Agradeço se for atendida.
0: Tá.
2: Abraços.
0: Certo. Obrigado aí, Selma, tá na boa, tá na Oeste. E também daqui a pouquinho tem a mensagem do Egon My Heart, Cunha Porã. Pois é, boa tarde pra você, tempo nublado. É temperatura 19 graus, a umidade relativa do ar 78%. E você por aqui na Oeste tá na boa, tá na Oeste, tá na 94.
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0: Aí não esquece aí, participa, fala comigo, 3634-1440. Também manda tua mensagem de voz pro 49-99188-1715 aqui na Mais Gostosa.

que é sempre que é, a música pedida é do Egon Maihar, da linha Sertão, lá de Cunha Porã, pediu aí Paraná Boys. É, e o vestido colorado pra você, boa tarde, aqui na 94.

0: 20. De Paulo e Paulino, nada mudou, é ainda o Paraná Boys vestido colorado aqui na Oeste. Tá na boa, tá na Oeste. Tá na 94 pra você. Agora 17:01.
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5: Pois é, alô, você, muito boa tarde da quarta-feira, dia 1º de julho, tá na boa, tá na Oeste. E não esquece, você participa, fala comigo, 3634-1440, aqui na 94. 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Na companhia por aqui, deixa eu ver, o meu amigo Dico Schneider, né? Tá na companhia, tá na boa aí da Oeste, e deixa eu ver aqui. Oi, Dico, boa tarde.
6: Boa tarde, eu sou o Dico Schneider, tenente Portela. Valeu, Bertucci, a gaita do falecido. Valeu, um abraço.
5: Ah, tá certo. Antes, porém, de continuar aqui, deixa eu dar um recado aqui. Olha só, em razão do excesso de umidade na quadra, o local não apresenta condições adequadas para a prática esportiva. Então, visando garantir a segurança de todos os participantes, informamos que a rodada programada para hoje está cancelada. Agradecemos a compreensão de todos. Deixa eu ver quem mais aqui está na companhia, o pessoal da farmácia. Deixa eu ver como é que é aqui, para aumentar aqui que eu não consigo... A farmácia Schneider, né? Eu já tendo você aqui, vejo qual é aqui a sua... Tá certo, já vou vir aqui pra você, tá bom? Deixa eu ver uma coisa aqui, a Erecilda também tá na companhia, né? Pediu aí dia de festa e também, sim, tá certo. Não esquece, você liga, participa 3634-1440 e também manda aí a tua mensagem de voz. Pois é, muito boa tarde pra você então da quarta-feira, tá na boa, tá na West, não esquece, você que tá em casa, no carro, tá trabalhando, tá por aqui na 94 e pede aí a tua música aqui na 94.
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5: Pois é, não esquece que você também manda a tua mensagem de voz aqui pro Zap Zap da West, é o 499-9188-1715, faz o teu pedido musical.

Pois é, uma excelente tarde então para você da quarta-feira, né? E você liga e participa, vai. Tem aí o pedido também do Adãozinho, né? A menina não corta o cabelo. Boa tarde para você.

0: Pra você mais sucesso na Oeste. Céu Encantos, amada que mora longe. Ainda teve por aqui o Adãozinho. Menina, não corta o cabelo no pedido do ouvinte aqui na 94. Tá na boa, tá na Oeste, na tarde da quarta-feira. É 1º de julho na 94. Agora 17:15, olha, a estação mais fria do ano chegou e a loja Baques não tem as melhores opções para aquecer você e a sua família. 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
7: Além da vitória da Noruega, França e México também avançaram com autoridade. E os mexicanos confirmaram a vitória em um jogo que foi quente até o final. O equatoriano Piero Incapié acabou expulso aos 95 minutos após uma situação enquadrada no protocolo antirracismo da FIFA. A medida chamada Lei Vini Júnior busca coibir atitudes discriminatórias. O protocolo indica a expulsão imediata. Nesta quarta-feira, a bola volta a rolar com Inglaterra e República Democrática do Congo e a Bélgica contra o Senegal, além dos donos da casa, Estados Unidos, e enfrentando a Bósnia e Herzegovina. Eu sou Melina Calduro, em Nova Jersey, pro Caerte em Campo.
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1: Opa, e aí você, muito boa tarde da quarta-feira, dia 1º de julho, tá na boa, tá na Oeste, tá aqui na 94, né? Boa tarde pra você.
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1: 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Na companhia por aqui, deixa eu ver, tá por aqui o meu amigo Luiz Anoto. Luiz, boa tarde para você, Luiz.
3: Boa tarde, meu irmão. Tudo certo? Tudo tranquilo?
1: Certo, tranquilo, Luiz?
3: E também?
1: Tá bom.
3: Depois, olha aí pra mim, já que é quarta-feira, metade do colchão, com o Sandro e Lúcio. Valeu, bom trabalho e um forte abraço.
1: Forte abraço, Luiz Anoto. Então, metade do colchão, que a pouquinho mais eu rodo pra você. Também tá aí na companhia a Nina, de Tunápolis, né? Pediu aí uma dos anos 80, das top. Daqui a pouquinho mais eu rodo pra você, Nina, sim, com certeza, obrigado pela companhia aí, também deixa eu ver aqui, buenas tardes, meu amigo, tudo certo por aí com você? Tudo certo, sim. Olha, tem como colocar pra mim aí a música, pra nós, aliás, a música do Zezé de Camargo Luciano, O Dia em Que Eu Saí de Casa, pra nós aqui do bairro Progresso, em Tunápolis, forte abraço, obrigado a você. Então tá, não quer que diga o nome, então não digo, né? Tá certo. Olha, boa tarde pra você que tá na companhia da Oeste FM, tá em casa, no carro, tá trabalhando, tá na boa, tá na Oeste, não esquece, participa, liga, participa, fala comigo, 3634-1440. Pois é, papá. Boa tarde pra você que tá em casa aí, no carro, tá na estrada. Vai com cuidado, viu? Com esse tempo aí, todo cuidado é pouco, já sabe, cuida de você e dos outros também. Ligado aqui na 94.
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1: Pois é, então, muito boa tarde pra você. Não esquece, você também participa por mensagem de voz. É só mandar até aí pelo Zap Zap da Oeste, o 4999188-1715.

Sempre é muito melhor, é mais top. Pra você aí, a Nina de Tunápolis, tá na boa, tá na oeste. Alphaville Forever Young. Boa tarde pra você.

0: É, pra fazer aí música, bloco pra deixar saudade, né? Zé de Camargo e Luciano, no dia em que eu saí de casa, e ainda a música do Alphaville, Forever Young, na tarde da quarta-feira da Oeste da 94. Boa tarde pra você. Agora 17h29.
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5: 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Anote aí na sua agenda, 1º de julho, encontro na linha FAIC, às 19 horas. 7 de julho, encontro no bairro Ruschel, às 19 horas. 9 de julho, encontro no bairro Bom Jardim, também às 19 horas. A Secretaria de Esportes e Descanso convida toda a comunidade para prestigiar a abertura oficial da 32ª edição dos Jogos Abertos de Descanso Jades 2026. 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Incentive os atletas e faça parte deste grande momento do esporte descansense. 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
5: Pois é, tá na boa, tá na Oeste. Boa tarde para você da quarta-feira, dia 1º de julho.
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5: 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Muito bem, tarde com chuva, né? Tempo chuvoso aí pra você que tá na companhia, tá na estrada, vai com calma aí, tá na boleia, vai curtindo a Oeste, presta atenção aí no trânsito, né? Pois é, muito boa tarde pra você.
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5: Aí você liga, participa, não esquece, fala comigo 3634-1440 e também manda tua mensagem de voz aqui pela 94 no 4999188-1715.

0: Sempre é muito melhor aí a companhia, né? Olá, obrigado, linda música, adoro depois. Tá certo, né? Então, linda música mesmo aí, a Nina tá dizendo, de Tunápolis, né? Deixa eu ver quem mais tá por aqui, se der, roda aquela. Assim, tá, também. Então é o seguinte, você liga, participa, fala comigo aí no 3634-1440. Também toque, olha aqui, da Vanderleia, manda a música para Simone, para Rogéria e também para o Carlos Henrique, que tá aí entre os passos, né? E também pessoal aí, tá, e também aqui, deixa eu recuperar aqui, porque aqui vai a música também da Erecilda, né? Que já vou atender a Erecilda por aqui. Ô Erecilda, o que tu querias mesmo? Qual é a música?
1: Tarde, Vilmar. Me roda a música com companhia do baile dia de festa. Erecilda aqui de Porã. Agradeço por atender. Um abraço.

0: Aí pra você então mais uma destaque nacional. Faz assim, tentativa de apaixonar. Faz assim. Também teve o Bertucci por aqui, a Gaita do Falecido e ainda a companhia do baile em dia de festa na Oeste, na Boa, na 94. 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
0: Ok, então, boa tarde pra você da quarta-feira, dia 1º de julho. É, tá na boa.
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0: Tá por aqui na Oeste FM, uma boa tarde de chuva pra você, né? Chuva, temperatura caiu bastante também, agora 17 graus. 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Na companhia por aqui, deixa eu ver quem entrou por último aqui, foi olha só, estamos aqui eu e a minha esposa Rosa curtindo o programa e mandou mensagem de voz por aqui.
12: Boa tarde, locutor. Aqui é o Darley da Paz de Vista Gaúcha. Manda um dobradão pra mim aqui. Turma na escuta da Rádio S, a melhor da região.
0: Opa!
12: Por atendido, muito obrigado. E manda também lá pro Gilberto Niederlein. Bom plano.
0: Pois é, tá aí então o Darley Lapazine, né? Vista Gaúcha com a Rádio Oeste. Obrigado pela companhia aí. E também aqui mais uma mensagem de áudio.
13: Boa tarde, Armentino Portela, com a música Minha Esposa Rose. Bota uma dos terceiros munição antiga, então escuta o programa aí. Um abraço.
0: Olha, que legal, Tenente Portela, Vista Gaúcha, Frederico Westphalen, enfim, né? Você, o pessoal aí da região noroeste do estado do Rio Grande do Sul, aí participando, né? Acompanhando a programação e também a pessoal do Oeste Catarinense aí ligado, tá na boa, tá na Oeste. E não esquece não, você liga, participa aí, fala comigo, 3634-1440, aqui na 94. Pois é, muito bem, então, uma boa tarde pra você, uma excelente tarde pra você de chuva. E não esquece, você liga, participa, fala comigo, vai. 3634-1440, pede a tua música.
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0: Aí você pode também tá participando, não esquece não, por mensagem de voz, manda aí o teu zap zap pra Oeste, no 4999188-1715. Boa tarde pra você.

0: Zé, que tem mais pedida por aqui, né?
1: Boa tarde, meu irmão. Tudo certo? Tudo tranquilo? E também, depois roda aí pra mim, já que é quarta-feira, metade do colchão, com o Sandro e Lúcio. Valeu, bom trabalho e um forte abraço.
0: É, e pra você então, boa tarde pra você na Oeste, na 94.

0: Eita, modão de viola pra você, Daniel e a poeira da estrada, né? E ainda a participação do Zé Camilo ao vivo pra você. E o Sandro Coelho na Oeste, metade do colchão. É na tarde da terça-feira pra você aqui na 94. Boa tarde pra você. Dezoito horas.
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0: do Espírito Santo.
1: Amém.
2: O anjo do Senhor anunciou a Maria.
3: E ela concebeu do Espírito Santo.
4: Ave Maria, cheia de graça, o Senhor é convosco. Bendita sois vós entre as mulheres, e bendito é o fruto do vosso ventre, Jesus.
5: Santa Maria, Mãe de Deus, rogai por nós, pecadores, agora e na hora de nossa morte. Amém.
2: Eis a serva do Senhor.
5: Faça-se em mim segundo a vossa palavra.
4: Ave Maria, cheia de graça, o Senhor é convosco. Bendita sois vós entre as mulheres, e bendito é o fruto do vosso ventre, Jesus.

0: E o Verbo de Deus se fez carne
1: e habitou entre nós.
2: Ave Maria, cheia de graça, o Senhor é convosco. Bendita sois vós entre as mulheres e bendito o fruto do vosso ventre, Jesus.
3: Santa Maria, Mãe de Deus, rogai por nós, pecadores, agora e na hora de nossa morte. Amém.
0: Rogai por nós, Santa Mãe de Deus,
3: para que sejamos dignos das promessas de Cristo.
2: Ave Maria, cheia de graça, o Senhor é convosco. Bendita sois vós entre as mulheres e bendito o fruto do vosso ventre, Jesus.
3: Santa Maria, Mãe de Deus, rogai por nós, pecadores, agora e na hora de nossa morte. Amém.
4: Mensagem do dia.
5: Iniciamos o mês de julho com a passagem de Mateus. Jesus demonstra sua autoridade absoluta sobre o reino espiritual ao libertar dois homens violentos possuídos por demônio na região dos Gadarenos. O relato destaca o poder de Cristo, a destruição do mal, provando que nem mesmo as forças espirituais mais destrutivas podem resistir à sua palavra. Hoje, preparação de catecumenato batismal para pais e padrinhos, às 19 horas no auditório.
6: Oremos, ó Sagrado Coração de Jesus, teu povo sofre e nosso coração se inquieta. Tua igreja se renova e nosso coração se alegra. À medida que crescemos e descobrimos a realidade de teu amor redentor, vamos recomeçando tua ação transformadora neste mundo.
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12: Pois é, Rádio Oeste FM, boa tarde pra você. Boa noite já, né? Escureceu já, final de tarde. Você aqui na boa, na Oeste, tá na companhia da 94. Boa tarde, boa noite pra você.
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12: 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Agora sim, vamos recuperar. Aqui tem companhia, né? Olha, olá, Oeste FM 94.5, estou ouvindo a programação. Preferido Alto e Porã. Quem tá aqui, deixa eu ver, não colocou o nome aqui, né? Mas aqui diz que é o Paludo, né? Manda para mim o nome do pessoal que tá contigo, né? Para que eu possa mandar uma homenagem legal para vocês aí. Deixa eu ver quem mais tá por aqui. O Paulo Bavaresco tá na companhia, já mandou a foto lá do rádio, né? Sintonizando a 94. Boa tarde, Paulo.
13: Boa noite, locutor.
12: É, boa noite.
13: Quarta-feira, clima maravilhoso, né? Ouviu a música e descansar. Manda aquela próxima boa música aí. Uma boa tarde, trabalho até amanhã. Continua com esse programa maravilhoso.
12: Obrigado, Paulo, na companhia. Paulo Belmonte, lá, né, no bairro Bela União. Também aí na companhia, né, a Adriana manda música pra Gabriela, Andressa, Vanessa, também pra Regina, pediu aí Diego e Victor Hugo, a moça pra casar, obrigado, daqui a pouquinho mais eu tô vendo por aqui a música, tá bom? E deixa eu ver aqui na companhia também, o meu amigo Hermes Ivo Mioto, tá aí na companhia, né? E mandou mensagem de áudio, vai ter a sua música por aqui também.
14: Boa tarde, Vilmar, tudo bem? Eu gostaria de ouvir a música Guacho Piano com Miguel Bicas, se for possível.
12: Tá certo, Ivo, claro, com certeza é possível sim. E a mensagem aí, né, que tá lá no Preferido Alto é a Lídia e o Moacir, tão na boa, tão aí na companhia da Oeste FM. Obrigado pela companhia, você aqui na 94. Pois é, pois muito bem, então, muito boa noite para você aqui na 94. Você liga, participa, fala comigo, 3634-1440, aqui na 94.
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12: Pois é, uma excelente noite, então, na quarta-feira para você. Você não esquece que você participa também pelo Zap Zap, manda aí a tua mensagem de voz, pelo 4999188 na 94.

do Ivo Mioto, né? Tá na companhia do Oeste, então pediu pra curtir e vai ouvir o Miguel Bica, o Guaxupiano, pra você na Oeste, tá na boa, tá na 94. Boa noite pra você.

0: Nossa.
1: Aí pra você na Oeste, música linda, hein? Pedido do Ivo Mioto aqui na 94. Miguel Bica, o Guaçupiano pra você na 94, aqui na Oeste. Boa noite pra você. 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
1: Muito bem, então, uma boa noite pra você. Tá na Oeste, tá na boa. 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Bem, então, na companhia, o meu amigo Dr. Luciano Mortari tá lá em Palmitinho, né? E manda uma mensagem assim: cada desafio é uma oportunidade para crescer, aprender e se tornar mais forte. Confie no Deus que há em você, que já existe dentro de você, mantenha a fé e siga em frente. O que hoje parece uma luta, amanhã será apenas um testemunho da sua vitória. Obrigado, meu amigo, pela companhia aí em Palmitinho. E deixa eu ver aqui também, boa noite, até amanhã, obrigado. E o meu amigo aqui, deixa eu ver onde é que tá essa mensagem aqui, tá aqui. E também, né, o meu amigo lá de Tenente Portela, que daqui a pouquinho eu vou contar o nome dele para você. Pois é, uma boa noite então para você na companhia da Oeste. Tá na boa, tá na 94. Não esquece, você liga, participa, tá em casa, no carro, tá trabalhando, tá no trecho. Boa noite para você, seja bem-vindo sempre na 94.
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1: Pois é, 94,5. Não esquece, você liga, participa, fala comigo, 3634-1440. E manda aí a tua homenagem para quem você mais gosta também por mensagem de voz. Aqui na 94.
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1: Pois é, sempre muito mais gostosa de ouvir. Você liga, participa. É, agora sim, o meu amigo lá de Tenente Portela, para sua esposa.
0: Opa! Minha esposa Rose, lá do...
1: Deixa eu voltar aqui.
0: Boa tarde, Armenta de Portela, minha esposa Rose, lá do Terceiro Mansão Antiga, não escuta o programa aí.
1: Tá certo. Então tá, Terceira Dimensão no Caminho do Meu Coração. Uma boa noite pra você, tá em Portela, aí tá na região, tá na boa, tá na Oeste. Boa noite pra você.

0: você na Oeste, mais uma você no embalo da Oeste. Pérola Negra, Amo Amar Você, ainda teve o Terceira Dimensão, Vou no Caminho do Meu Coração, pra você na boa na Oeste, tá na 94. É pra você aqui na 94. Boa noite pra você.
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0: Agora 18h29.
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2: 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Durante o período de execução dos trabalhos, os motoristas devem e demais usuários da via deverão utilizar a rota alternativa pelo ginásio da linha Pratinha. 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Pois é, o som da Oeste. E tá ficando por aqui a segunda parte do Show da Tarde, né? Lembrando que daqui a pouquinho mais tem pra você aí, sabe o quê? A Voz do Brasil e depois logo mais o Fernando Kaiser fala com ele. 94,5 BPI. É, mas antes tem pra você aí o programa Um Milagre em Sua Vida e não esquece, você liga, participa, fala com o Fernando, daqui a pouquinho mais ele tá chegando por aí, né? E você fala com ele. É, não esquece o 3634-1440 e também manda a tua mensagem de voz pelo 499-9188-1715. Aqui na 94, tá na boa, tá na Oeste, tá na 94.
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2: Pois é, 94,5. Eu volto contigo logo mais aí às 5 da manhã para trazer mais uma edição do Bom Dia Oeste. E você na companhia da Oeste, depois na sequência, muita música para você aqui pela 94.

0: Pois é, pra você então, pra fechar a conta de hoje, Cosmo Express, Fivela e Chapéu e ainda o Jean Giovanni, Caçador de Corações na Oeste, na Boa, tá na 94, aqui, na Oeste pra você. 94, Oeste FM. 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

profetas. E por aqui começamos mais uma edição do nosso programa espiritual Milagre em Sua Vida, sempre pedindo permissões a nosso Deus Pai Todo-Poderoso, pedindo as bênçãos do nosso Pai Oxalá, dos nossos guias espirituais, dos nossos guardiões, por nos conceder mais esta oportunidade de estar levando até você a palavra espiritual, uma palavra de fé, de esperança e de transformação a todos aqueles que necessitam. Quero também cumprimentar com muito carinho cada um dos nossos ouvintes, você que está ligado e conectado com nossa programação, você que está no campo, na cidade, no comércio, você que está nas indústrias, você que está aí na boleia do seu caminhão, seguindo a sua jornada, você que está aí no seu trabalho ou no seu lar, receba o meu muito obrigado pelo carinho da sua audiência, que nosso Pai Oxalá abençoe profundamente a sua vida neste momento. E você está ouvindo o programa espiritual Milagre em Sua Vida, sempre na apresentação desse que vos fala, Marcelo Baiano, e vamos juntos na condução deste programa, levando até você sempre uma palavra de fé, de paz, de amor, acima de tudo, muita esperança. Esperança em um Deus maior, esperança em dias melhores, esperança em pessoas melhores e um mundo mais justo de se viver, não é mesmo? Porque quando existe a fé no coração, não existe batalha que não possa ser vencida, não existe dor que não possa ser curada e não existe caminho que não possa ser iluminado pela luz divina. E é com essa energia positiva que seguimos juntos, firmes e acreditando que o melhor de Deus ainda está por vir na sua vida. E hoje eu quero falar com você mesmo, você que acordou angustiado, que acordou desanimado, você que por um momento chegou a pensar que a sua vida não tem mais sentido. Quero falar com você que olha para o seu caminho e enxerga tudo parado, como se nada andasse, como se tudo estivesse estagnado, como se a vida estivesse travada no tempo. Mas escute com atenção o que eu vou te dizer agora. Acredite, porque nenhuma dor é eterna, nenhuma noite é longa demais que impeça o amanhecer, e nenhum caminho é fechado quando Deus decide abrir novas portas para a sua vida. E esse desânimo que hoje toma conta do seu coração não define quem você é. Essa fase difícil não define o seu destino. Isso é apenas um momento e todo momento passa. Talvez você não esteja entendendo agora, talvez esteja difícil enxergar uma saída, mas há um trabalho espiritual acontecendo, há forças maiores se movendo ao seu favor, mesmo que os seus olhos ainda não consigam enxergar. Levante sua cabeça, respire fundo e dê mais um passo, porque a sua história não terminou aqui. O melhor capítulo ainda está sendo preparado para você. 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

E hoje a palavra é direção. E você, meu amigo ouvinte, que chegou até aqui, muitas vezes sem saber qual caminho seguir, com dúvidas, com insegurança e até medo do amanhã. Saiba que a espiritualidade começa agora a colocar clareza nos seus caminhos. Nada acontece por acaso. A sua busca por ajuda já foi o primeiro passo para sair dessa confusão e entrar no caminho certo. Talvez você tenha se sentido perdido, como se estivesse andando em círculos, como se nada desse certo, mas hoje começa um novo tempo. Caminhos começam a se abrir, decisões começam a ficar mais claras, pessoas certas começam a se aproximar. Mas é importante entender, Deus mostra o caminho, mas você quem precisa dar o primeiro passo. Não tenha medo de recomeçar, não tenha medo de mudar, porque muitas vezes a mudança é exatamente o que vai destravar a sua vida. Hoje, o que parece dúvida, amanhã será uma certeza. E o que hoje parece confusão, amanhã será uma direção. Que a direção espiritual entre na vida de vocês, entre no caminho de vocês, que seja guiado e que a vida de vocês entre no trilho certo, no rumo certo. Continue firme, porque quando existe fé, sempre existe um caminho.

0: E hoje, meus irmãos de fé, vou abordar um assunto aqui que muitos consulentes trazem para mim e por confiar demais nas pessoas acaba sendo, vamos dizer, traído por esta situação que prejudica muito as pessoas hoje em dia. Nós estamos falando aqui da inveja. Muitas vezes as pessoas não entendem por que que a vida delas trava de repente. Os caminhos que estavam abertos começam a se fechar, o desânimo aparece, o sono fica pesado e as brigas dentro de casa só aumentam e até os projetos que estavam dando certo começam a parar no meio do caminho. Mas, meus amigos, vou te falar uma coisa. Sabe o que pode estar por trás de toda essa situação? A inveja. A inveja é uma energia negativa muito forte. Ela nasce do olhar de pessoas que não suportam ver o brilho, a felicidade, a conquista e a evolução dos outros. Tem gente que sorri na sua frente, mas no coração deseja que você caia. Caia e fique caído. Por isso, é preciso cuidar da sua espiritualidade, fortalecer a sua fé, se proteger, proteger a sua energia todos os dias. Nem todo mundo que anda ao seu lado torce pela sua vitória. Há pessoas que se incomodam até com a sua paz. A inveja pode afetar a vida amorosa, trazendo a separação, a discussão, o afastamento. Pode afetar a vida financeira, fechando seus caminhos, tirando a oportunidade. Pode trazer também o cansaço espiritual, a tristeza sem motivo e até um peso dentro da sua própria casa. Mas quando a pessoa busca a oração, a firmeza espiritual e se aproxima de Deus e da espiritualidade de luz, toda energia negativa começa a perder força, porque nenhuma inveja é maior do que a proteção divina. Nunca deixe a maldade dos outros apagar a luz que Deus colocou em você. Cuide da sua espiritualidade, não deixe que a inveja, o olho gordo e as energias negativa tira a sua paz, a sua alegria, o seu sorriso, a sua vida. Fortaleça a sua fé todos os dias através das orações, da vela acesa com a confiança, do pensamento positivo, da proteção espiritual, porque muitas batalhas não são vistas pelos olhos humanos, mas são sentidas pela alma. Nem toda tristeza vem do coração, muitas vezes é peso espiritual causado pela inveja, pela maldade daqueles que não suportam ver você vencendo na sua vida. Por isso, se proteja espiritualmente, ore antes de sair de casa, entregue os seus caminhos a Deus, peça proteção aos seus guias espirituais e toda inveja lançada contra a sua vida cairá por terra pela força divina. É isso aí, meus irmãos, se você sente que a sua vida é carregada de inveja, se você sente que a sua vida está travada porque um irmão, um primo, um vizinho da frente, do lado, do esquerdo, do direito, tem muita inveja, quando a pessoa começa a colocar muito obstáculo, tudo aquilo que você vai fazer, afaste dessa pessoa, deixa essa pessoa lá na frente, deixa essa pessoa lá atrás, mas ande sozinho, é melhor só do que mal acompanhado. Então, se você sente que é vítima da inveja, você sente que a sua vida está pesada, você sente que o seu espírito está pesado, tudo que você vai fazer não dá certo, e você sente que as pessoas que quando olham para você, você tem aquele sono, aquele cansaço, aquela coisa indisposta no seu dia a dia, não perca tempo, venha até o Santuário da Fé, venha falar com esse que você está falando, o Marcelo Baiano, e vamos juntos encontrar a solução para o seu problema. Vamos ver o que as cartas, os búzios, tarô tenha revelado a sua vida e vão afastar de vez tudo isso que está travando o seu caminho. Então, meus amados ouvintes, se você está aí precisando de uma ajuda espiritual, você que não consegue colocar sua vida no trilho, você que está desanimado, você que às vezes tem vontade de desistir de tudo, jogar tudo pro alto, você que está sofrendo calado, você que entra dentro de um quarto e não quer mais sair, você que quer transformar o dia na noite porque não tem mais coragem de encarar o sol, não tem mais coragem de encarar a vida lá fora, você que pensa que a sua vida chegou ao fim, quer resolver essa situação, quer sair desse mundo que está te prendendo, venha procurar hoje mesmo o 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Meus irmãos de fé, chegamos ao fim de mais uma edição do nosso programa espiritual Milagre em Sua Vida. Para você que esteve conosco, ligado e conectado na nossa programação, o meu muito obrigado pelo carinho da sua audiência. E a você que está ligado, esperando aí a oração do copo com água, um momento de fé e de acreditar que as coisas podem sim dar certo em nossas vidas. Fique atento, porque agora nós vamos falar com o nosso Deus Pai Todo-Poderoso.
1: Sempre existe aquele momento que precisamos estar sozinhos, sozinhos com Deus, chorar e clamar ao autor da vida. Esse é o momento.

0: Senhor Deus Pai Todo-Poderoso, neste momento eu te peço por cada ouvinte que está comigo agora, que esta pessoa que segura esse seu copo com água receba a tua bênção e a tua presença. Consagre, Senhor, esta água, retire dela e da vida deste ouvinte todo o mal, toda angústia, toda tristeza e toda energia negativa. Que ao beber esta água entre no seu corpo a paz, a saúde, o equilíbrio e a proteção. Que os caminhos sejam abertos e que a vida seja renovada e que toda obra contrária seja quebrada. Com a permissão de Deus, de Oxalá e dos bons espíritos, essa bênção já está acontecendo na vida de cada ouvinte. Meus ouvintes, agora vocês podem estar bebendo dessa água, vocês podem estar lavando seu ferimento, vocês podem estar limpando a sua casa, tomando seu banho, dando a quem precisa. Faça tudo com fé, porque com fé o milagre acontece. Fiquem todos com Deus, que com Ele eu me vou, prometendo voltar amanhã, nesse mesmo horário, por essa mesma emissora, se Deus Pai assim nos permitir. Tchau, beijo no coração.
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0: Em Brasília, 19 horas. No ar, a voz do Brasil. As notícias do governo federal que movimentaram o país no dia de hoje.
1: Olá, boa noite.
0: Boa noite para você que nos acompanha em todo o país.
1: Quarta-feira, 1º de julho de 2026.
0: Vamos ao destaque do dia: combate ao crime organizado.
1: Prejuízo de facções criminosas ultrapassaram os 3 bilhões de reais após ações coordenadas pelo Ministério da Justiça.
0: E governo do Brasil inaugura o primeiro de 3 escritórios nacionais antifacção. Vanessa Casalino.
2: Os escritórios.

0: ainda anunciados 500 milhões de reais para fortalecer a saúde na Bahia.
1: Entre as ações está a entrega do novo Hospital Estadual Litoral Norte e a distribuição de veículos do Agora Tem Especialistas. Paulo Mundi.
2: Na educação, o governo do Brasil entregou 29 novos ônibus escolares com investimento de 13 milhões e 200 mil reais pelo novo parque.
0: Você vai ouvir também. Brasil Digital já levou o sinal aberto e gratuito a mais de 10 milhões de pessoas.
1: O programa amplia o acesso da população brasileira à TV pública, educativa e legislativa. Márcia Fernandes.
3: Já foram instalados.

0: sua TV aberta.
1: Cultura e modernização de equipamentos culturais na Bahia.
0: O Teatro Castro Alves, em Salvador, reconhecido como Patrimônio Nacional e um dos principais palcos do país, reabre suas portas após passar por obras de restauração.
1: O presidente Lula e a ministra da Cultura, Margarida.

investimentos para a construção. A unidade conta com 190 leitos para atendimentos clínicos, cirúrgicos, pediátricos e obstétricos. A expectativa é beneficiar 540

0: mais estratégico.
1: O importante é aumentar o volume de dados, ter esse diagnóstico cada vez mais detalhado e refinar as estratégias através da cooperação. Nós estamos realizando uma operação nacional e duas operações regionais todos os meses e vamos continuar assim até o final do ano.
0: Em menos de dois meses de programa, o país registrou quedas nos crimes violentos e patrimoniais. Entre maio desse ano e maio de 2025, os homicídios dolosos caíram mais de 17%. Os latrocínios, mais de 14%. O roubo de carga recuou quase 32%. E o de veículos, 26%. Reportagem Vanessa Casarino.

Goiânia e Roraima. Antes da chegada do programa, quase metade dessas áreas ainda não tinha acesso à internet de alta velocidade. Com investimento de R$1,3 bilhão, por meio do novo PAC, 6 infovias já foram concluídas e outras 3 estão em implantação. A expectativa é de beneficiar cerca de 7,5 milhões de pessoas. Para quem vive na região, a conexão de internet representa novas possibilidades de acesso a serviços e educação. É o que conta Alzamir Fernandes Pinto, da comunidade indígena Filadélfia de Benjamim.

conectado já disponibilizou mais de 900 pontos de acesso para escolas, unidades de saúde, órgãos públicos e espaços de inclusão digital. O ministro das Comunicações, Frederico de Siqueira Filho, destacou que a

essas informações, mas também o compromisso do Brasil de combater a pesca ilegal, não reportada e não regulamentada. Uma infraestrutura 7, 18. Para combater.

0: parte das comemorações da Semana Nacional de Promoção da Pesca Artesanal, celebrada esta semana.
1: Mais autonomia econômica para as mulheres no campo.
0: Com o novo plano Safra da Agricultura Familiar lançado nesta terça-feira, as produtoras rurais passam a contar com juros mais baixos no Programa Nacional de Fortalecimento da Agricultura Familiar.
1: O valor foi reduzido de 3% para 2% ao ano, com um limite de financiamento de até R$ 100 mil.
0: Com isso, o governo quer garantir melhores condições às agricultoras para

0: limite passou de 8 mil para 16 mil reais, no caso de dois jovens da mesma família acessando o financiamento.
1: Para ter acesso ao crédito, é preciso ter o Cadastro Nacional na Agricultura Familiar e entrar em contato com um órgão de assistência técnica e extensão rural do seu estado.
0: Três meses após o lançamento, o MEC Livros atingiu 1 milhão de usuários.
1: O MEC Livros é uma plataforma que funciona como uma biblioteca digital.
0: E funciona como uma biblioteca mesmo. Você pode alugar o livro por 14 dias e renovar pelo mesmo período. Tudo isso de graça.
1: A ferramenta foi atualizada com obras em espanhol e inglês. E com isso é possível acessar 25 mil obras nacionais e internacionais.

do Ministério da Educação, disponível em versão web e aplicativo voltado ao ensino gratuito de inglês e espanhol. Atualmente, o MEC Idiomas reúne mais de 212 mil usuários ativos

0: aplicativo Mac Livros ou no endereço maclivros.mec.gov.br. Mac Livros, MSC livros.mec.gov.br.
1: A primeira casa da igualdade racial na cidade de Itabira, em Minas Gerais.
0: A cidade possui mais de 70% da população negra e agora passa a contar com apoio psicológico, social e jurídico a vítimas de crimes raciais, além de incentivar o desenvolvimento pessoal e profissional.
1: Além de Minas Gerais, o Rio de Janeiro, Ceará, Rio Grande do Sul e Bahia já contam

0: do Brasil. Governo Federal.
1: Minuto do TCU.
2: Estão abertas as inscrições para publicação de artigos na Revista Científica do Tribunal de Contas da União.

Na prática, os trabalhos aprovados serão publicados ao longo do ano, sem a necessidade de esperar o fechamento de uma edição completa. A mudança busca dar mais agilidade à divulgação da produção científica e ampliar o acesso ao conhecimento. Submissão dos artigos é gratuita e deve seguir as orientações previstas no edital, disponível no site do Tribunal. Acesse em tcu.br.

0: Lajeadas.
1: O ministro Edson Fachin apresentou o balanço das atividades e reafirmou o compromisso da corte com a transparência, independência e pluralidade. Carolina Chaves.
0: Segundo Edson Fachin, a corte encerrou o período com os seguintes números: mais de 43 mil processos julgados, integrando quase 60 mil decisões. 11 mil decisões do colegiado do tribunal, 27 novos temas de repercussão geral analisados, o que liberou mais de 40

0: são os destaques de hoje do Jornal do Senado, que começa agora.
1: Debate sobre o fim da jornada 6x1 divide opiniões no Senado.
0: Avança projeto que torna crime submeter pessoa indefesa à prostituição.
1: Comissão aprova autorização para servidor público.

0: opiniões a favor e contrárias estiveram no debate que teve participação de centrais sindicais e da Federação das Indústrias de São Paulo. A reportagem é de Márcio Maturana.
1: O presidente da Federação das Indústrias de São Paulo, Paulo Scaff, disse ver motivações eleitorais

0: presidente da Central Única dos Trabalhadores, Sérgio Nobre, classificou como excelente a reunião com o Alcolumbre e afirmou esperar que a proposta tenha tramitação célere no Senado.
1: Já a líder do governo, senadora Tereza Leitão, do PT de Pernambuco, destacou que o calendário de votação do texto não tem caráter eleitoral e que os próximos passos serão definidos ao longo da discussão na casa. A proposta de redução da jornada de trabalho já foi aprovada.

0: do sistema de transporte aéreo.
1: Podemos agregar ao contexto descrito circunstâncias de que o Brasil passará a participar de maneira plena e em igualdade de condições das deliberações do Comitê TCA, que cuida de...

e a Delegada-Geral da Polícia Civil, Letícia Batista Camboja Reis. Ele conclama os homens a unirem suas forças às das mulheres na luta por uma sociedade

da Adriana Ventura, do Novo de São Paulo, argumentou que esses símbolos não devem ser usados de forma comercial para evitar enganos em situações de atendimento de emergência. O que esse projeto faz é internalizar obrigações internacionais que já foram assumidas pelo Brasil e isso

somente os emblemas ou as denominações protegidas pela lei. Quem reproduzir ou imitar esses símbolos sem autorização poderá ser punido com detenção de 1 a 3 meses ou multa. O juiz também poderá determinar o recolhimento do material e a suspensão das atividades comerciais. O projeto que protege o uso dos emblemas da cruz vermelha, incluindo o crescente e o cristal vermelho, será analisado em seguida.

nas diferentes etapas e modalidades da educação básica. Ele presidiu o debate e deixou claro que o projeto deve se adequar às diretrizes estabelecidas pelo Conselho Nacional de Educação. Outros temas destacados por ele foram a criação de critérios de reduzir números de alunos por turma

0: Senado e ainda deve ser juntado a outras propostas em análise na Câmara para votação em conjunto. Da Rádio Câmara de Brasília, Luiz Cláudio Canuto.
1: Só sei que no fim da história,
2: desenvolvimento regional.
1: Você.
3: Daniel Almeida, do PCdoB, destaca a agenda do governo federal.

0: degradadas para uso da população. Cultura.
1: João Daniel, do PT de Sergipe, destaca a força das festas juninas

0: para apoiar a cultura junina no município de Estância. Ele afirma que essas manifestações fortalecem a identidade cultural de Sergipe ao reunir arte, memória e participação popular.
1: Termina agora o jornal

0: Pontualmente 20 horas.
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0: Olá, gente, muito boa noite. Está no ar o programa Oeste Show da Noite, apresentado por Fernando Kaiser. E vamos até as 23 horas. Então, para você que está chegando na programação, seja muito bem-vindo ao nosso programa. Muito bem, gente, hoje é 1º de julho de 2026, começando o mês de julho e também o segundo semestre desse ano de forma bem chuvosa, né? Uma chuva bem forte aqui em Iporã do Oeste, nos municípios arredores como São João do Oeste, Itapiranga, Tunápolis, né? Mas até agora não há nenhum registro de estrago, graças a Deus. E também não foi assim um temporal, foi apenas uma chuva forte. E falando da Copa do Mundo, então, hoje nós tivemos o jogo do México contra o Equador e o anfitrião México ganhou de 2 a 0 sobre o Equador, eliminando, portanto, os equatorianos da Copa do Mundo. Também tivemos a Inglaterra ganhando de 2 a 1 em cima da República Democrática do Congo e também ainda agora há pouco encerrou o jogo entre a Bélgica e o Senegal, que ficou no empate no 2 a 2 e o jogo foi decidido então nos pênaltis de 3 a 2 para a Bélgica. E daqui a pouco mais, às 21 horas, nós teremos Estados Unidos e Bósnia e Herzegovina. Para você participar conosco, é só você ligar no 3634-1440 ou no 9188-1715 e vamos começando então com o áudio dos ouvintes. Boa noite!
1: Boa noite! E aí, tudo certo? Aí tu manda os signos, motor, a rota, pode ser? E... boa noite.
0: Motorod, com os signos, também tem áudio do Paulo Bavaresco. Boa noite.
2: Boa noite, locutor, quarta-feira. Vamos agradecer a Deus que nada aconteceu, né?
0: É.
2: Valeu, manda a próxima música. Boa noite, trabalho, até amanhã.
0: Valeu, obrigado. E eu também tenho aqui ainda o Matheus Schaeffer, ele que é de lá de Paraíso, e ele manda essa música pro aniversariante, o Leonardo Beal, a música Blau Blau dos Progressistas. E também nós teremos ainda o Barril de Chopp com os Montanari. Agora com você.

0: 1976, o barril de chope com os Montanari, Blau Blau com os progressistas e os signos Motorot. Confira a hora certa. 20 horas e 16 minutos, a hora certa chegou para a Loja Baques. 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
5: Lucas Paquetá teve confirmada uma lesão muscular na parte posterior da coxa esquerda. E embora a CBF não divulgue um prazo oficial de recuperação, a previsão inicial é de cerca de um mês para que ele volte a jogar. E a baixa pode ser definitiva, porque com isso as chances do meia voltar a atuar pelo Brasil no Mundial são muito pequenas. Paquetá se machucou ainda no primeiro tempo da vitória sobre o Japão. O jogador não retornará ao Brasil. Ele permanecerá com a delegação nos Estados Unidos, fazendo um tratamento intensivo diariamente na tentativa de reduzir o tempo de recuperação e manter viva uma remota esperança caso a seleção avance até as fases finais do torneio. Eu sou Melina Calduro, em Nova Jersey, para o Acaerte em Campo.
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1: Muito bem, então eu quero mandar aqui um alô pro Final 75, que está na sintonia conosco, o Hildo Hoffman e a Marise Hoffman de Doutor Maurício Cardoso, Rio Grande do Sul, na escuta do programa. Já daqui a pouco mais a gente oferece uma música do Monte Carlo pra vocês aí, porque tem o pedido aqui do Júnior Brizola, de Vicente Dutra, ele que está pedindo o lançamento da banda Balada VIP, Uma Noite de Verão, que é uma adaptação do grande sucesso internacional de Touch by Touch, do grupo austríaco Joy, lançado originalmente em 1985. Eu também tenho aqui ainda o Darcy, que ele está pedindo Drive Weissbirken, com a Bandinha do Barril, e também o Orlando Fernandes, lá de Redentora, do Rio Grande do Sul, que ele está pedindo o sucesso do Sérgio Reis, Disco Voador. Então agora com vocês, banda Balada VIP, e mais tarde, Bandinha do Barril e Sérgio Reis.

0: Disco Voador com Sérgio Reis de 1976, Traivais Birkan com a Bandinha do Barril e também lançamento com Balada VIP, Uma Noite de Verão, adaptação internacional de Touch by Touch do grupo austríaco Joy. Então confira a hora certa, minha gente! 20 horas e 29 minutos, já já voltamos!
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0: Muito bem. Então, nós estamos de volta aqui, né? E temos mais participação para atender. Eu tenho aqui a Selma Guedes de Maravilha, que está pedindo Engel Honeflügel com o musical Blue Star. E também ainda homenagem a Passo Fundo com Zé da Viola e Moacir. E também ainda da mesma cidade, a Lisa Brutcher, que está pedindo O Sol e a Lua com o musical Calmon. E essa música também vou oferecer agora pro Hildo Hoffman e a Marise Hoffman de Doutor Maurício Cardoso, Rio Grande do Sul. Sinal Fechado com o musical Monte Carlo de 1973. E na sequência nós vamos ter musical Blue Star, Zé da Viola Moacir e também musical Calmon.

0: O Sol e a Lua com o musical Calmon, homenagem a Passo Fundo com Zé da Viola e Moacir, Engel Hinneflügen com o musical Blue Star e ainda Sinal Fechado com o Monte Carlo. 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
0: É isso mesmo, esse é o Oeste Show da Noite, né? E vamos atendendo aqui mais participação. Tem o Antônio Terhorst de São João do Oeste, que ele está querendo ouvir Melodia com Alvine Janete. Eu também tenho aqui ainda o Fábio, que ele está querendo ouvir Dia de Sorte com Reni de Oliveira, lá de 1986, o primeiro disco solo do Reni de Oliveira após a saída dele dos Atuais no ano anterior. E também o Eloy Overman de São Miguel do Oeste, que ele quer escutar com o sucesso do grupo Calêndula, Gastando Sola. Então agora com vocês, Alvine Janete, e na sequência, Reni de Oliveira e Grupo Calêndula.

0: Gastando Sola com o Grupo Calêndula, Dia de Sorte com Reni de Oliveira e também nós tivemos Melodia com Alvino e Janete. Então vamos lá, vamos prosseguindo aqui e com isso confira a hora certa. 20 horas e 59 minutos.
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4: 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E esse é o Oeste Show da Noite, a sua atração semanal de segunda a sexta, das 20 até as 23 horas, com bastante música boa para você curtir. Então agora vamos prosseguindo com as nossas participações, né? Tem a Márcia de Lima, de São Miguel do Oeste, que ela está pedindo Nova York, com Christine Ralph, de 1989. E também vamos ter ainda Amor.